0: esse valor apenas para o objetivo o qual foi alocado.
1: Governador da província de Inhambane, Francisco Pagola. O distrito de Xai-Xai, em Gaza, registrou uma redução de casos de doenças de origem hídrica no primeiro semestre deste ano, ao diagnosticar pouco mais de 600 doentes. Trata-se de pacientes diagnosticados com diarreias, sendo que o número representa uma redução em 41% quando comparado com o igual período do ano passado, em que se registrou mais de 1.000 casos. A responsável do Programa de Vigilância Epidemiológica no Serviço Distrital de Saúde, Mulher e Ação Social no distrito de Xai-Xai, Maria da Glória, diz que esta redução é resultado das campanhas de sensibilização nas comunidades sobre a importância do cumprimento das medidas de higiene individual e coletiva. Maria da Glória destaca que as comunidades são aconselhadas para elevarem as ações de higiene ambiental, pessoal e alimentar como forma de prevenir várias doenças, principalmente as de origem hídrica. Ainda em Gaza, o Gabinete Provincial de Combate à Corrupção está a capacitar jovens empreendedores sobre a prevenção e combate à corrupção, ética e deontologia profissional. A capacitação, que tem lugar na cidade de Xai-Xai, envolve outras camadas sociais interessadas na conjugação de esforços para a erradicação da corrupção no seio das instituições públicas e privadas. O evento insere-se nas comemorações do Dia Africano de Combate à Corrupção, que se assinala a 11 de julho corrente, cujas cerimônias centrais terão lugar na província de Gaza, de forma antecipada para sexta-feira. A informação foi prestada pelo diretor provincial do Gabinete de Combate à Corrupção em Gaza, Cristóvão Mondlane, o qual indicou que a juventude é chamada a pôr em marcha todos os mecanismos que visam eliminar as práticas corruptivas, um mal que mina o desenvolvimento da província e do país. O primeiro secretário da Frelimo Inteta apela à participação ativa da população na segunda ronda das audições públicas do Diálogo Nacional Inclusivo, uma oportunidade histórica para consolidar a unidade nacional. O apelo foi lançado esta quarta-feira num comício realizado na localidade de Namingona, distrito de Angônia, ato que assinalou o início de uma visita de monitoria e assistência aos órgãos de base da Frelimo. Cláudio Roda referiu que a segunda fase dos encontros de auscultação pública representa um espaço privilegiado para que os moçambicanos apresentem as suas ideias, preocupações e propostas sobre matérias do país.
2: Os moçambicanos temos que estar em paz. Também temos provas que nenhum país pode desenvolver sem paz. Se a nossa agenda é desenvolvimento, significa imediatamente nós temos que ser pessoas que gostam de paz. Nenhum moçambicano deve ter ódio contra outro moçambicano. Nesta nossa província já está a acontecer esse diálogo nacional, onde os moçambicanos sentam, conversam para discutir a vida do seu país, mas sobretudo conservação da paz.
1: Em Angônia, Cláudio Roda irá manter encontros com os órgãos sociais da Frelimo, nomeadamente Organização da Juventude Moçambicana, Organização da Mulher Moçambicana e Associação dos Combatentes da Luta de Libertação Nacional. Na atualidade internacional, um avião de carga com 5 tripulantes a bordo está desaparecido desde a noite desta terça-feira no Paquistão. A aeronave desapareceu ao largo do porto paquistanês de Karachi. Segundo as autoridades, o aparelho começou a descer rapidamente e perdeu contacto com os controladores de tráfego aéreo durante um voo proveniente dos Emirados Árabes Unidos. A Associated Press noticia que o avião era um Boeing 737 operado pela K2 Airways. Fechamos com a previsão do tempo. A cidade de Tete poderá registrar hoje a temperatura máxima de 30 graus Celsius, seguida por Nampula, com 29 graus. As cidades da Beira, Quelimane e Pemba poderão atingir 28 graus, Maputo 27, Xai-Xai 26, Inhambane e Vilanculo 25, Chimoio 24 e Lixinga 23 graus Celsius. Apresentamos as notícias a esta hora, as próximas às 3 horas.

0: problema que hoje nos reúne, construindo um plano estratégico inclusivo, transformador e relevante para o desenvolvimento sustentável de Moçambique, traduz a aspiração coletiva de dotar o nosso país de um instrumento estratégico capaz de orientar o ensino superior para os desafios do presente e as oportunidades do futuro. Mais do que elaborar um documento, somos chamados a construir uma visão partilhada sobre o papel que as instituições de ensino superior devem desempenhar na transformação económica, social e cultural de Moçambique. Este exercício implica ouvir diferentes perspectivas, valorizar a diversidade de experiências das nossas instituições, incorporar a visão do setor produtivo, da comunidade científica, dos estudantes e dos parceiros de desenvolvimento. O plano estratégico será tanto mais forte quanto maior for a capacidade de transformar diferentes perspectivas num verdadeiro pacto nacional, com o futuro do ensino superior e do conhecimento que queremos produzir, para orientar de uma forma efetiva e produtiva as nossas ações e a nossa existência como uma nação.
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2: Acordes de baixo de Gito Baloi, um dos músicos que fez o genérico do Easy Jazz na Rádio Cidade há 33 anos. 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

0: Vamos olhar para as decisões do Conselho de Ministros. O Conselho de Ministros esteve reunido ontem na sua 19ª sessão ordinária, em que abordou vários aspectos de interesse sociopolítico e econômico do país e apreciou e aprovou vários instrumentos, a destacar o Plano Global de Recuperação Pós-Cheias 2026, Plano de Implementação das Leis de Revisão do Pacote de Descentralização e também a resolução que aprova o mecanismo de facilidade de pagamento aos credores no exterior através da Petromoc. Vamos começar por este Plano Global de Recuperação Pós-Cheias 2026. Vou começar por si, nesta segunda parte, Anísio Bonaíça. Acho que já teve contacto com este novo instrumento a partir das leituras depois desta sessão do Conselho de Ministros realizada ontem. É muita coisa que o Executivo deve fazer para colocar em marcha a economia em meio ao impacto de vários fenómenos no país. Estamos a falar de cheias, xenofobia, alta de preços dos combustíveis, que encarece então a vida dos moçambicanos. Temos a situação dos desempregos, que já abordávamos quando falávamos da xenofobia. Temos a questão do terrorismo e também a questão da recuperação da confiança de Moçambique diante dos credores internacionais. Como é que olha então a execução deste plano global de recuperação pós-cheias 2026 aqui no país, em meio a este quadro todo que acabamos de apresentar?
1: Bom, nós estamos numa situação de, como várias vezes chamamos, fazer omeletes sem ovos.
0: Um áudio de enquadramento ou um extrato de enquadramento deste debate sobre este plano aqui.
2: O governo necessita de 102 mil milhões de meticais para as ações de recuperação do período pós-cheias. O dado consta do Plano Global de Recuperação e Reconstrução Pós-Cheias de 2026, aprovado pelo governo.
3: As estimativas indicam danos físicos de cerca de 69,5 mil milhões de meticais, perdas económicas de aproximadamente 41,37 mil milhões de meticais e necessidades de recuperação e reconstrução estimados em cerca de 102 mil milhões de meticais, aproximadamente 1,6 mil milhões de dólares.
2: As cheias do presente ano afetaram 724 mil pessoas nas províncias de Maputo, Gaza, Inhambane, Sofala, Manica e Zambézia. As enxurradas provocaram um impacto macroeconómico que ditou a revisão em baixa do crescimento do Produto Interno Bruto de 2026 de 2,8% para 0,59%.
0: Com estes dados então colocados pelo porta-voz, fica então completa a informação sobre o que se pretende com este plano global de recuperação pós-cheia. Estão aí também os custos, 1,6 mil milhões de dólares. Onde se encontra, onde que o governo vai encontrar este dinheiro? Esta é uma das questões que também devo olhar nesta sua apreciação, Anísio.
1: Bom, como eu dizia, o governo está numa situação de ter que fazer o matabicho e aí tem que produzir ou tem que fazer os omeletes sem ovos, neste caso. E onde é que nós buscamos recursos, talvez começando pelo fim da sua questão? A articulação governamental, em princípio, tem uma lógica própria para mobilização de recursos. Os recursos podem ser mobilizados na coleta interna, os recursos podem ser mobilizados em mecanismos extraordinários igualmente internos. Coleta interna é um mecanismo ordinário, pagamento de impostos e por aí. Mas existem mecanismos extraordinários, que é a utilização de recursos extraordinários ou ordinários também para poder cobrir uma situação de emergência, mas também o governo pode recorrer ao espaço internacional, por um lado a banca internacional ou por outro lado parcerias específicas para para responder às diferentes abordagens que têm para lidar com esta situação específica. O Estado perdeu bastante. Esta cifra é muito alta, 102 mil milhões de meticais. É uma cifra muito alta que definitivamente não é possível fazer cobertura com as coletas internas, digo, em termos de impostos. Então, mecanismos extraordinários devem efetivamente ser acionados. Este mecanismo que eu me refiro, eu acho que o mais fácil seria as discussões bilaterais. Particularmente em relação a estados e entidades amigas. Este é o primeiro passo. Há estados que, por um lado, têm sensibilidade sobre os danos que Moçambique sofreu, porque têm experiência, outros porque a sua maturidade em termos financeiros, económico-financeiros, também assim o determina. Mas, por outro lado, também há compromissos internacionais que Moçambique é parte no âmbito de multilateral. Compromissos nas Nações Unidas, compromissos a nível da União Africana, que determinam facilidades que o país pode ter por causa da sua exposição. Mais ainda, o país pode também recorrer a créditos de carbono, pode recorrer a outras plataformas que podem ajudar. Eu faço esse recurso a créditos de carbono de modo particular, porque Moçambique não polui, mas este problema, por exemplo, de Cheias, é efetivamente resultado de um problema, de um dano específico ambiental. Então, há mecanismos internacionais que podem ser acionados, por um lado de modo amigável, por outro lado nas instituições multilaterais ou nas relações bilaterais, que podem dar algum alívio ao Estado moçambicano no tratamento destas questões, particularmente na aquisição de recursos para lidar com a situação. Porém, também é aqui necessário trazer a colação, as abordagens estatais devem ser todas elas de algum modo sustentáveis no sentido de devem ser garantidoras de resiliência. Se temos que fazer reconstrução de obras, para que amanhã não venhamos a ter uma situação de termos que discutir reconstrução pós-cheias, as obras devem ser efetivamente resilientes. Isto traz-nos um dilema muito sério, em que, por um lado, você tem que resolver ou responder massivamente à carência das comunidades sobre vias por ali, e não há dinheiro. Às vezes dizemos que tem pouco dinheiro, então vamos fazer vias e não nos preocupamos com a resiliência das mesmas, porque se nos preocuparmos com a resiliência, elas tornam-se muito mais caras, as infraestruturas resilientes. Mas tem que haver uma decisão, muito provavelmente as infraestruturas resilientes tenham maior, ou seja, mais fácil prestar atenção às infraestruturas resilientes, dando robustez ao Estado para fazer face às alterações climáticas, que não foi um ano único, vamos continuar a ter, e essa previsibilidade em termos de políticas públicas devem ser atendidas sempre.
0: Egídio Vaz, na hierarquia das prioridades, como é que nós olhamos para este Plano Global de Recuperação pós-cheias 2026? Tivemos aqui a apresentar um quadro de desafios ou de ações que o governo tem que, portanto, atender ainda neste ano 2026, assim como nos próximos, mas o país está a ressentir-se da situação das cheias, da situação da xenofobia, a questão da alta dos preços dos combustíveis, que tem impacto, obviamente, na vida dos moçambicanos, e a situação dos desempregos e turismo, e também o país faz algum esforço para a recuperação da confiança diante dos credores internacionais.
4: Bom, para começar, é preciso dizer que esse valor que foi avançado corresponde mais ou menos a 19%, ou posso arredondar, 20% do orçamento de investimento para 2026, o que significa, isso mostra a magnitude dos estragos. Dois, temos também que nos recordar que já desde 2023 existem pontes que não foram ainda reabilitadas. Vou dar um exemplo muito concreto. Quando o ciclone Fred, 2023, a ponte no distrito de Lalawa, a ponte sobre o rio Lalawa, desabou. Eu estive lá no âmbito da como deputado, a fazer uma fiscalização, não tem. Ontem eu vi na Rádio Moçambique, daqui, aliás, não ontem, mas também nos, pelos jornais, há muitas obras, que, os concursos para obras de reabilitação de estradas que foram lançados. Ou seja, se o que o Anísio acaba de dizer for bem sucedido, estas obras são importantes. Ou seja, a projeção que eu queria dar, pronto, só do ponto de vista da infraestrutura, é que este país está com problemas de infraestruturas partidas por causa dos vários ciclones e intempéries que assolaram Moçambique, pelo menos desde 2023 a esta parte, e cuja reabilitação se mostra premente. Ponto 1. Ponto 2. Prioridade das prioridades é definitivamente as infraestruturas, porque o país está desconectado e sem as infraestruturas, principalmente rodoviárias, dificilmente, por exemplo, podemos lidar com as questões de bolsas de fome. Ou, eventualmente, dificilmente podemos lidar com a questão de comercialização agrícola. Dificilmente podemos estabilizar a distribuição, digamos assim, da própria economia. Então, este, para mim, seria prioridade das prioridades, porque bom, os mortos já foram enterrados, já limpamos as lágrimas. Para além das infraestruturas rodoviárias, também temos que olhar para as infraestruturas produtivas. Reforçar, por exemplo, e como bem dizia Anísio, a resiliência das nossas infraestruturas. Existem muitas salas de aula partidas, muitos centros de saúde igualmente partidos. Mas também, pensando nisso, se formos bem sucedidos, pensarmos também na reposição, de bens e serviços essenciais. Estou aqui a pensar nos medicamentos, apetrechamento destas mesmas infraestruturas destruídas, incluindo centros de saúde, por exemplo, escolas, etc. etc, etc. Portanto, olha, em suma, este valor fica bem, é bom para efeitos de planificação, mas julgo eu que fará na mesma parte do processo de execução orçamental para 2026, se isso for bem sucedido, mas não tenho dúvidas de que parte deste ônus vai transitar para também 2026.
0: Então vai comprometer algumas ações previstas para o Plano Económico e Social.
4: A implementação do Plano Económico e Social para 2026 está largamente comprometido, justamente por causa das intempéries de 2000. Aliás, da época chuvosa e ciclónica de 2026. Não tenha dúvida disso. E, para reforçar o meu argumento, baseio-me, por exemplo, na possibilidade de um orçamento ratificativo que já foi aprovado em nível do Conselho de Ministros, apenas aguarda a convocação da Assembleia, aliás, da sessão extraordinária para o efeito. Portanto, já estamos aqui a dar uma indicação de que podemos não, quer dizer, como governo, o governo pode não cumprir na íntegra as atividades planificadas para 2026, em parte por causa disto, e que deveremos, em próximo ano, começarmos de onde fomos amputados por causa das intempéries para dar continuidade ao processo de reabilitação.
0: Só mesmo para recordar, antes de passar para si, Décio Alfazema, o Plano Global de Recuperação e Reconstrução pós-cheias 2026 visa promover uma recuperação resiliente, inclusiva e sustentável das áreas afetadas pelas cheias, assegurando a estabilização socioeconómica, a recuperação dos meios de subsistência e o reforço da capacidade de resposta a futuros desastres. Estrutura-se em 5 prioridades: assistência humanitária e assistência humanitária imediata, reposição de serviços essenciais, reconstrução de infraestruturas resilientes, recuperação económica, redução do risco de desastres. E os valores já são conhecidos, há pouco o porta-voz anunciou, e como estava a dizer, o Egídio Vaz poderá comprometer então a execução do PESOI 2026. Por que se avança para esta prioridade, numa altura em que também já estamos a espreitar a outra época, ou estamos, daqui a pouco vamos então restar a outra época chuvosa?
5: Não, olha, essa questão
0: se calhar devia-se olhar para outras prioridades antes.
5: Essa questão dos efeitos de mudanças climáticas é um assunto muito sério, né?
0: Certo.
5: Ela pode eternizar a pobreza, porque os efeitos em economias mais frágeis como a nossa são 10, 15, 20 vezes maiores do que nas economias mais poderosas, porque eles já têm os meios para compensação, para assistir as empresas, para recuperação. A mesma assistência, a demanda de assistência pela população não é tão forte a pressão em termos de assistência humanitária como é no nosso contexto, em que as pessoas perdem literalmente tudo e que não têm reservas, é o Estado que tem de cuidar delas por 1, 2, 3 meses. Nós vimos, aconteceu o mesmo em Portugal agora, e tudo já foi desmantelado e as pessoas estão já a seguir a sua vida, a reerguer as suas infraestruturas. O Estado tem uma intervenção muito mínima. Então são realidades totalmente diferentes. Agora, o Buanaíssa fazia referência aqui a alguns protocolos internacionais que existem.
0: Janelas de financiamento.
5: Esses protocolos não são nenhum favor. Eles devem ser ativados e funcionar. O que acontece é que foram assinados, inclusivamente o Acordo de Paris em 2015, que parecia ser o mais claro nisso, e de mostrar uma maior sensibilidade no sentido de haver uma justa compensação para os países que menos polui. Nós vimos o que aconteceu com o ciclone Idai. Até hoje ainda está em processo de reconstrução. Os dinheiros para essa assistência é dado como um favor. E nós, quer dizer, mesmo existindo esses protocolos e um reconhecimento internacional e global de que nós estamos numa situação de exposição e somos vítimas porque não somos os que mais poluem, mesmo assim os dinheiros são dados com um condicionalismo muito forte. Então, isto é importante que se discuta tanto internamente como também usar isso como uma prioridade para discutir na agenda global. Porque isto depois tem outras implicações sociais. Nós ficamos num ciclo de pobreza aqui. Este valor de cerca de 102 mil milhões para este plano de reconstrução é equivalente ao déficit, é quase próximo ao déficit orçamental que nós temos para o orçamento do Estado. Ou seja, se já temos um orçamento do Estado que tem um déficit de cerca de 140 mil milhões de meticais, mais esta sobrecarga aqui. E depois temos que olhar também para todo um conjunto de infraestruturas de desenvolvimento que foram desfeitas. E para uma população que não compreende, num contexto democratizado, e as pessoas têm acesso à informação, as pessoas que têm fome têm que gritar, têm que clamar, têm que buscar soluções. Mas isto aqui tem estado a criar um duro golpe a nossa abordagem de desenvolvimento. As prioridades são sempre desviadas, temos que sempre que reconstruir as mesmas estradas. As pessoas outras dizem, ah não, é qualidade. Não é uma questão de qualidade, é a intensidade com que se verifica esses eventos climáticos. Põem por baixo qualquer resistência que possa criar. E depois, quando queremos avançar para essas infraestruturas resilientes, essas questões da qualidade, por causa das questões do procurement, quando sai no jornal, é para fazer uma infraestrutura e tal, coloca o preço. Depois é um debate nas redes sociais. Ei, pastor, inflacionário, como é que pode? Como é que no país X faz-se por menos, etc, etc. Uma estrutura resiliente quase que duplica o orçamento. Então, onde é que vamos buscar esse dinheiro? Porque os que deveriam nos apoiar também ou vêm, condicionam, ou não dão, ou não há clareza sobre como funcionam esses mecanismos. Então, isto não vai afetar, como disse o Egídio, só a questão do PESOE deste ano. É uma estratégia inteira de desenvolvimento que é afetada, porque estes eventos são cíclicos. E depois, quando nós viemos aqui para... Quando nós viemos aqui para analisar o país, a educação, a saúde, as prioridades, as ações do governo, ignoramos isto. Esquecemos que há pouco tempo, tudo o que foi... E depois de 50 anos não foi feito nada. Tudo o que foi feito, boa parte foi a destruição. A cidade de Xai-Xai ficou submersa. As linhas de desenvolvimento foram plenamente destruídas. Então, é o governo que também tem de comunicar isto. Ter um plano de comunicação que, quando fala-se do plano do governo, da implementação, da visão do desenvolvimento do país, ter em conta essa dimensão que também tem que ser passada. A população tem que entender que somos todos vítimas destas coisas todas. E nós temos um plano também de reconstrução em Cabo Delgado. Temos um plano de reconstrução por causa desta questão das manifestações violentas que também tiveram níveis de destruição muito altos. Então, este é o Moçambique real. E quando nós vamos buscar dinheiro, diferentemente daquilo que andam aí uns políticos papagaios, ah, não, estamos sempre a pedir, estamos sempre a pedir. Não temos, como é que vamos fazer? A população aqui está sem comida. Olha, isto aqui sabe o que é? Há de vir depois nas redes sociais, nos debates, os tais analistas. Ah, Moçambique, a população fazer drama, tem, a população não tem comida ali, a população não sei o que está a comer capim, está a comer não sei o que, aquilo ali. Como se fosse por conta de uma incapacidade governativa. Esquece isso, que a população tinha, estava a produzir, recebeu semente. Perdeu tudo por conta dessas situações. Então a nossa memória não pode ser tão seletiva. É por isso que eu às vezes me revolto. Então esse aqui é Moçambique real. Isto aqui, eu penso que mesmo ontem com o porta-voz do Conselho de Ministros tinha que dar intensidade e explicar o que é que isso significa no plano social, no plano econômico, na visão do desenvolvimento. O que é que isso significa? Porque temos todos os anos e não escolhemos, não somos nós que pedimos. Então ficamos neste ciclo, sempre a fazer as mesmas coisas. Ah, as crianças estudam no chão. Até hoje, na província de Sofala, na cidade da Beira, estamos a reconstruir escolas que foram destruídas pelo IDAI. Era para desconstruirmos outras escolas novas, retirar crianças do chão. Então viemos aqui de dramatizar. Como é que pode? As crianças, até hoje, todas no chão. O dinheiro que era para construir essas outras salas, estamos a reconstruir as salas que foram destruídas pela idade. Ali, em Sofala. Aqui, em Xaixai, vamos começar agora. Então, esse é um assunto preocupante. Pode ser uma causa de instabilidade social, pode ser uma causa de conflitos. Então temos que documentar, explicar bem a nossa sociedade aqui dentro e termos estes planos e sermos nós a pôr a boca no trombone e fazer uma advocacia global. Este assunto de mudanças climáticas tem que ser tratado com seriedade, com responsabilidade, e não é favor que estes que têm dinheiro fazem quando vêm aqui ajudarmos a prestar assistência comunitária, a ajudar a reconstrução e a construção de infraestruturas resilientes, a reposição de serviços, a redução de... Não devia ser dinheiro do orçamento de contribuição de moçambicanos isto. E até aquelas pessoas que perderam os seus bens pessoais, as suas próprias casas, deviam também ser financiadas. E onde é que vai-se buscar esse dinheiro?
0: Ok, vamos ouvir o Dr. Patrício também sobre este ponto.
6: Olha, eu só quero trazer dois elementos para esses efeitos de resiliência. Existe registro de mais de 100 anos sobre efeitos de que tipo de calamidades enfrentaram uma determinada zona. A dimensão. Temos lá o registro. Que é para que, no processo da infraestruturação, em função desta dinâmica das diferentes calamidades que aconteceram, você calcular o ponto médio, o mínimo para se fazer aqui tem que ser nesta situação. Não sei se nós estamos a fazer isso. Segundo, vamos pegar um simples exemplo. Tivemos a cheia de 2000. Aí onde era Maquinaga, havia muita população a ver ali. Foi afetada, foi transferida, sei lá qual. Foi lá onde se assistiu aqueles bairros lá do... Não sei se é, depois de Vulano, para quem vai a CMC. Surgiram lá aqueles bairros. Mas dois, três anos depois, voltaram os cidadãos a ver aí. Nos olhos de todos, incluindo de quem tirou aquela operação dali para lhe salvar. Dois, recorrentemente, no mesmo local, nós estamos a retirar pessoas. E os processos de municipação estão lá. Então, parece que há quem tem negócio aqui de calamidade. Três, já começamos a ter aqui no país a situação de terremotos. Já tivemos. Eu não sei se no processo de infraestruturação alguém tem a cauta de olha, sabe, esta zona, este conhecimento existe, tem que ser, tem a probabilidade deste terremoto, deste nível de natureza. Que é para quando se calcularem a nível de constante das instalações ou das infraestruturas. A ver, não é verdade? Isso é, há universidades neste mundo que têm uma cadeira chamada Earthquake Engineering. Quer dizer, a engenharia de terremoto, que eu sinto, olha, se aqui a probabilidade de terremoto é nesta sala quadra, como construir uma infraestrutura para uma resiliência, pelo menos até neste nível? Será que nós fazemos isso? Ou formamos os nossos quadros para lhes dar atenção sobre isso? Que eu procuro, o decisor político, antes de tomar a decisão, ouvir os técnicos
7: sobre essa determinada área. Este é o desafio que nós todos temos, na verdade. No princípio, o colega aqui do painel estava a dizer, quando falava daquela coisa de profissionais não certificados, sei lá, quando, esse exemplo que deu lá do Semeral. Quer dizer, se você for em Amaná de encontrar uma situação de pedreiros que construíram casas de cidadãos, que mesmo com que tipo de ciclone aquelas casas de cidadãos não foram à universidade, aquelas casas de cidadãos estão lá intactas. Mas temos escolas, postos de saúde, construídos por uma empresa de engenharia, com arquitetos que desenharam, com engenheiros que implementaram, o primeiro evento, o primeiro ciclone, aquilo foi embora. Ora, será que vamos ter que ter aqueles pedreiros a dirigir os engenheiros? Não é? Se for a verificar na escola, quando se traça, não sei se, nas carreiras profissionais, não é? Em função do nível de qualificação, tem um determinado salário, tem sei lá quanto. Mas justo em alto salário, for construir uma escola, porque o primeiro ciclone foi embora, esse pedreiro, na verdade, foi construir casa de cidadão, com aquele ciclone, a casa está... Será que vamos mudar? O que significa? Espero, houve um debate aí sobre o ensino superior, sobre estes elementos de qualidade, que é para estes elementos começarem a entrar no nosso raciocínio para garantir a resiliência. O elemento de resiliência não é só um mero discurso, tem que entrar no processo de formação de quadros, no processo daqueles que tomam as decisões. Saber que tipo de informação eu preciso para tomar decisões, de que direção, para garantir o quê? Aquilo que é estratégico, será quando para o nosso povo. Incluindo esta questão dos cidadãos, que é para entrar também na educação do cidadão. Olha, sabe, você só daqui por causa disto. Não é para você voltar aqui. Não é para você habitar aqui. É melhor você perder a machamba lá do que você perder a vida lá com a sua machamba. Ah, claro. Mas são esses elementos que nos sistemas educacionais nós estamos a trazer, na verdade, e recorrentemente as mesmas pessoas passam vítimas das mesmas... Sabe? Há um gap aqui nas decisões políticas, que é preciso assegurar para que este elemento... Agora, o elemento do orçamento, efetivamente, dizia aqui que fazer o Matabicho com ovo, sei lá qual, nós estamos a regredir, porque nós somos uma... Devíamos sair do conceito do Matabicho para pequeno almoço. Se até o Matabicho já estamos a regredir, então quando vamos chegar a pequeno almoço, doutor? Não é? Para garantir que efetivamente essa qualidade de vida. Há decisões que devem ser tomadas de uma forma integralmente estruturada e não centralmente motivadas.
1: Não, mas sobre isso, várias vezes discutimos a economia do setor público e o conhecimento que nós temos é que as deficiências decorrentes da fragilidade da nossa economia, a dita economia do setor público, têm vários motivos. E a estruturação desses motivos, a história recente do país, que é nova, a nossa nova República, 75, a Primeira República, neste caso, não dá condições, por vários motivos, para não estarmos numa situação muito agradável assim. Estes problemas ambientais não são novos. E há registros. Nós não vivemos só problemas ambientais. Nós vivemos uma guerra fratricida de 16 anos. Nós tivemos um ambiente politicamente instável logo depois da Guerra dos 16 anos, que permitiu, ou que não permitiu, políticas públicas extremamente consolidadas para poder responder a alguns problemas elementares de dita economia do setor público, para que ela fosse robusta em termos de coleta, em termos de efetivação de planos de governação. Então, há muitos fatores que estão por detrás da fragilidade do Estado para poder responder a esse tipo de situações. Eu acho que podíamos pensar por ali sem nos colocarmos sempre na posição de vítimas. Há responsabilidades também governamentais que uma economia moderna deve obedecer. Por exemplo, os vícios das corrupções e companhias devem ser combatidos quando verificáveis, porque nós fizemos uma transição. Eu sempre tenho estado a dizer isso, que se você decidiu ser um Estado liberal, político e economicamente, não deve se comportar desta forma. E parte daquilo que é um vício sério de uma economia liberal é que, de facto, permaneçam questões de corrupção e outros vícios associados. Este é um ponto. Por outro lado, a nossa planificação em relação às diferentes calamidades, eu já vou chamar calamidades no geral, mas saio de um âmbito meramente de alterações climáticas. Esta questão dos terremotos ou outras manifestações calamitosas para os estados levam estados fracos sempre a terem uma abordagem extremamente deficitária ou problemática na sua planificação. Primeiro, como o nome diz, a calamidade não é esperado. Segundo, porque a resposta, em princípio, é extremamente desequilibrada com a capacidade do próprio estado. Então, a solução podia ser: vamos nos capacitar em termos de educação, vamos nos capacitar para prevenção, vamos, tudo isso. Nós, em Moçambique, somos um dos países com respeito internacional sobre aviso prévio, por exemplo. Mas é simplesmente para alterações climáticas. Vamos lá falar deste problema do earthquake. Nós somos a continuidade final do Rift Valley. E o Rift Valley todo está exposto a essa grande possibilidade de tremores de terra. E tivemos em Maputo, cerca de 10, 15 anos, se não estou em erro, tivemos e sentimos na cidade de Maputo isso. Então, para dizer que de lá, de Vitória, tudo isto para cá, o Rift Valley está extremamente exposto. Como é que você, tendo o problema hoje de dar alimentação todas as escolas para manter as raparigas na escola, de dar o subsídio de 500 meticais a todos os velhos, como é que você faz para garantir que não haja população na extensão toda do Rift Valley? Como é que você evacua Maputo em termos de habitantes para poder evitar com que um earthquake lhe crie problemas? Caracas agora teve stress de tremores que arrasou a cidade praticamente toda. Então, eu acho que há situações que nós podemos minimizar. Mas a nossa abordagem não pode, em algum momento, ser também de nós. Como é que eu haveria de chamar? Às vezes estamos-nos a comprometer nós mesmos. Eu acho, se formos a pensar que é tudo nossa responsabilidade plena, é tudo embaraço governamental ou dos indivíduos, mas ações conjugadas, os cidadãos, as instituições, todas elas jogando de forma coordenada, nós podemos chegar a meios termos que minimizem o impacto de alterações climáticas e de toda outra forma de manifestação de calamidade a nível global. Essa que era a minha colocação.
0: Está certo, vamos passar para outro conteúdo, ou um outro instrumento, então, aprovado pelo Conselho de Ministros, a resolução que aprova o mecanismo de facilidade de pagamento aos credores no exterior através da empresa Petromoc. O documento aqui de síntese do Conselho de Ministros diz que o mecanismo fixa um montante de 50 milhões de dólares norte-americanos para garantir o fornecimento de combustíveis líquidos e assegurar a sua continuidade em todo o território nacional, bem como minimizar os impactos sobre os consumidores e a atividade econômica, recorrendo à conta bancária titulada pelo Ministério das Finanças, domiciliada no Banco de Moçambique, para o pagamento aos credores no exterior, que deve ser aprovisionada pela entidade solicitante. Mas também podemos compreender ainda melhor na pequena reportagem do nosso colega Gerson Jamis.
2: O Executivo assegurou a criação de condições para o regular fornecimento de combustíveis líquidos no país através da aprovação do mecanismo de facilidade de pagamento aos credores no exterior através da empresa Petromoc.
3: O mecanismo fixa um montante de 50 milhões de dólares norte-americanos para garantir o fornecimento de combustíveis líquidos e assegurar a sua continuidade em todo o território nacional, bem como minimizar os impactos sobre os consumidores e a atividade económica, recorrendo à conta bancária titulada pelo Ministério das Finanças, domiciliada no Banco de Moçambique, para o pagamento aos credores, como fizemos referência, no exterior, e que deve ser aprovisionada pela entidade solicitante.
2: Porta-voz do Conselho de Ministros, Inocêncio Impisa, no término da 19ª sessão do Executivo.
0: Ficamos com 14 minutos. Egídio Vaz, esta é uma das medidas, creio, né, para minimizar aquela situação que tivemos há pouco tempo da crise dos combustíveis no país. Como é que olha, então, para esta iniciativa, esta medida de governo?
4: Bom, é de louvar, porque agora está-se a falar palavras certas. Dólares, 50 milhões, portanto, há qualquer coisa, já existe esse dólar e existe existem esses milhões, o que vai acalmar um pouco o nervosismo, mas também o mercado interno. Definitivamente, que sem combustível estávamos a ver toda a vida de pernas para o ar, dada a centralidade dos combustíveis líquidos na economia e no custo de vida. Então, julgo eu que, à medida que esses 50 milhões de dólares vão minguando, à medida que eles vão sendo pagos, espero eu que também esses milhões ajudem a estabilizar a economia. Eu espero. Bom, queria fazer uma ponte.
0: Com esses 50 milhões de dólares, contorna-se a situação dos próximos agravamentos a curto prazo?
4: Não, o agravamento, não, isso não tem nada a ver com o agravamento. O agravamento vai ser contingente à oscilação do preço do combustível. Esta é uma provisão que é para assegurar o pagamento ao exterior aos que nos fornecem o combustível.
0: Certo.
4: Este é o ponto 1. O ponto 2 eu queria fazer, mas não sei se é oportuno ou não, porque vamos discutir isso sobre o cenário fiscal de médio prazo que foi recentemente aprovado, 2027-2029, que é um instrumento de planificação macrofiscal muito importante, à medida que nós conseguimos avaliar o crescimento ou não, ou seja, a evolução dos níveis de inflação vis-à-vis a nossa capacidade de retenção ou captação da receita para financiar. Por outras palavras, o que eu estou a dizer é, enquanto, à medida que vai-se usando esses 50 milhões de dólares, o cenário fiscal de médio prazo aprovado, que dá sinais positivos na capacidade do Estado poder arrecadar a receita, o que para mim, e Deus queira que assim seja, isto signifique já, agora, o princípio do fim da ameaça da escassez do combustível nesta República.
0: Vamos ouvir, Dércio.
5: Não, penso que o governo está ciente da realidade dos desafios.
0: Está a fazer as leituras possíveis.
5: Dos desafios que as empresas exatamente estão a enfrentar para poder honrar com os seus compromissos. E sendo o combustível o coração da nossa economia, então é preciso tomar as medidas. Foi tomado um conjunto de medidas numa primeira fase e agora estão-se a tomar outras que se mostram necessárias para agir preventivamente. Gradualmente vão se reduzindo estes problemas de abastecimento, particularmente quando olhamos para a cidade de Maputo, província de Maputo. Penso que aquela situação das enchentes está totalmente ultrapassada. Não sei o resto do país como é que está a situação, mas...
0: Até então não se reporta.
5: Até então não se reporta. E é preciso olhar para este fundo, cerca de 50 milhões de dólares, por quanto tempo pode responder a esta problemática, garantir que, de facto, consigamos ter os abastecimentos e os pagamentos acertados. E depois não pode-se isentar o governo de uma leitura mais profunda para ver esta questão nossa de liquidez, de capacidade de liquidez da moeda estrangeira, porque isto é preciso sim dinamizarmos a economia com esta resposta para o setor de combustível, mas precisamos também assegurar que os outros setores, importação de medicamentos, os comerciantes possam conseguir fazer os pagamentos. Então, é preciso também olharmos para...
0: Então, essa iniciativa devia ser ampliada?
5: Não, temos que resolver o problema, o que faz com que não estejamos nesta situação. Sim. Em relação à moeda estrangeira. Porque também não vamos gerir com medidas já do OK e sempre fazendo esses arranjos. Isto é uma situação pontual para um setor muito sensível, mas é preciso irmos ao fundo e resolvermos o problema definitivamente. Voltarmos à normalidade como já estivemos num passado, em que esta questão de moeda estrangeira, esta questão de pagamentos possam fluir normalmente, até porque estamos focados com esta agenda que o presidente Chapo tem estado a defender e bem sobre a questão da independência económica. Então esta agenda não pode encontrar este tipo de barreiras onde o país tenha alguma limitação sobre o pagamento com a moeda estrangeira.
0: Doutor Patrício?
6: Bom, eu não entendo muito de economia, mas eu penso que a decisão é tomada no sentido de, primeiro, que um determinado período, haver a previsibilidade da segurança de se ter combustível razoavelmente ao nível das necessidades do país para a economia funcionar. Não é? Porque as últimas situações que nós tivemos prejudicaram a economia em algum momento. Verifica-se até num simples, como era difícil ter combustível, as pessoas até nem estavam nos gabinetes a trabalhar.
0: Não foi quantificado o nível de prejuízo, mas...
6: Sim, mas acho que para uma decisão desta natureza, o Conselho de Ministros teve uma análise técnica da situação e fez uma previsão. Então, perante essa previsão, tomaram-se medidas, vamos lá, se não são de resolução, pelo menos de mitigação, não é? Para que a economia não fique tão ressentida a um nível até de colapsarmos. Então, acho que temos que respeitar essa perspectiva. Agora, vamos ver, né, como é que este fenómeno vai acontecer. Por agora, parece que a Petromoca que vai gerir esse processo dos pagamentos, etc. Ou personalizar, não é? Diretamente em coordenação com o Ministério do Plano e Finanças. Também já nos transmite alguma ideia do modelo anterior, ou quando havia disponibilidade de moeda convertível, portanto, dos moedas convertíveis, e como é que os operadores usavam, não é? Para tomar essa de cautelamento e, eventualmente, de correção das modalidades do uso da moeda convertível pelos operadores na importação, desde naquela maneira, parece que cada um que importava, requisitava o dinheiro, pagava. Agora, quando centraliza, é um pouco mais de controle. E responde, eventualmente, a determinadas atitudes que foram detectadas pelo modelo anterior de importação
0: importação dispersa.
6: Importação dispersa, não é? Por sempre feita a importação, mas como quem dirige os processos de pagamento verifica como é que é, sei lá qual. Então, esse é um controle que nos dá alguma ideia do que estava a acontecer. Uhum. O governo tem conhecimento, então vai fazer o seu melhor para ver o controle sobre essas matérias.
0: Anísio Bonais.
1: Bom, isso para mim é meio indicativo também de que há conhecimento sobre, permitam-me aqui algum termo da barraca, do dito nhonguismo, não é? Há problemas sérios e os nossos empresários nesta área, infelizmente, temos estado a discutir várias vezes que, em algum momento, tem um exercício reprovável. E quando o governo centraliza as aquisições de combustíveis, em algum momento houve uma guerra séria, estabilizou-se depois. Agora, no âmbito de fiabilidade no a nível do sistema, porque as aquisições eram feitas por um organismo central, mas os compromissos eram pelas gasolineiras.
0: Cada uma individual.
1: Exatamente. Sim. Agora, vamos lá reformular isso para ver se os problemas que são a alegação das gasolineiras são resolvidos. Então, vamos fazer por via da Petromoc, que depois o negócio interno vai acontecer. Então, muito provavelmente, a dita disponibilização reduza. É um ensaio que o governo está a fazer. Eu espero que, de facto, funcione, porque pelo, entre aspas, mau comportamento de algum setor dos nossos empresários, infelizmente, era necessária uma medida relativamente enérgica do governo. Vai ser toda ela acertada? Pode não ser, porque talvez até pode não estar a atingir necessariamente no problema que leva a este disfuncionalismo na provisão dos combustíveis. Mas há uma coisa que eu queria chamar a atenção. Quando o governo tomou uma medida mais ou menos similar a esta de centralizar aquisições dos cereais, houve um debate amplo. Hoje todo mundo já parou. Vaticinava-se que o país teria rupturas no estoque de cereais para alimentar os moçambicanos. Não aconteceu até hoje e ninguém está a voltar para fazer uma discussão como fazíamos na época sobre a viabilidade, as possibilidades desta natureza. Então eu acho que esta é mais uma medida que o governo está a tomar. Vale a pena dar o seu tempo. Não é de todo garantida que vai resolver o problema, mas experimenta-se a medida e vamos todos torcer, porque o Estado é de todos nós. uma medida acertada, só ganhamos como moçambicanos. Então, eu sempre dou benefício da dúvida às instituições públicas nas medidas que tomam, até perceber que esta medida foi falha.
0: Egito, como é que olha para esta medida do ponto de vista de recessão dos outros que tinham outra forma de praticar a importação ou fazer uma importação dos combustíveis, como é que olha que posição acolher esta medida? Bom, fácil eles, ou poderá ser difícil?
4: Eles vão acolher da forma como vão acolher, ou seja,
0: o Estado tomou
4: e aqui vai um alerta geral. A Petromoc é uma entidade do Estado.
0: Sim.
4: E aqui está também a noção, a materializar a noção da reserva estratégica, uma empresa estratégica como a Petromoc, que vai liderar todo esse processo. E esta medida foi precedida por uma outra, o Ministério que superintende a área de recursos naturais e minas, e na sua Direção Nacional de Petróleos, emitira meses atrás esta liberalização de que todas as gasolineiras estavam livres de ir buscar o combustível lá onde estivesse, independentemente de se seguir as regras. Porque aqui nós tínhamos uma empresa privada que era monopolista na importação de combustível, que chamava-se Vitol. Sucede que a Vitol tem suas empresas participadas também aqui, incluindo a Puma Energy. Ou seja, nos momentos mais críticos aqui nessa República de Moçambique, as únicas bombas que tinham combustível era a Puma, porque a Vitol, que é a importadora, tinha as suas empresas gasolineiras para lá. E a Petromoc andava a chuchar dedos. Neste caso concreto, quer-se priorizar uma empresa do Estado para poder importar e pagar combustível. Puma e os outros que quiserem também comprar combustível da Petromoc, a lei não impede, porque já existe o

0: A centralização do Estado em relação...
1: Isso é uma medida pontual para corrigir uma situação concreta que está a acontecer no mercado. Então, não é definitivo. Não é assim o normal funcionamento da economia. Mas já havia uma necessidade de uma intervenção do governo, e o governo não pôde assistir e ver que está lá um problema e ficar de mãos cruzadas. Então, o normal será... voltarmos à situação anterior em que nós tínhamos a disponibilidade de moeda estrangeira e poderíamos fazer as nossas transações normalmente. Mas há um desafio, há um dado, só para terminar mesmo. Eu estava a ver ontem, hoje, algumas matérias que davam indicações de que, de fim, faz referência a cerca de 805 milhões de dólares ou de euros que foram usados pelas agências de viagens dentro de um contexto de branqueamento de capitais. Nós agora temos estado a se reportar de forma recorrente de cidadãos moçambicanos que estão a ser repatriados para virem responder a esses processos de branqueamento de capitais. Ou seja, tínhamos disponibilidade de moedas estrangeiras lá fora, mas os nossos sistemas não eram suficientemente eficazes. Pode ser isso que tenha nos colocado na situação que nos encontramos. Então, resolvendo estes problemas e tendo a economia funcionar no seu normal, então estas medidas pontuais poderão ser desativadas para deixar a economia funcionar como deve ser.
0: Muito obrigado, Dr. Patrício José, Dércio Alfazema, Egídio Vaz e Anísio Bonaíça, pelas contribuições feitas nesta edição do programa Debate Político. Este programa fica por aqui. Na moderação esteve Orlando Ngoveni e os cuidados técnicos foram de Hermínio Abel. Até uma próxima oportunidade.

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0: 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São 3 horas em Moçambique.
1: Boa noite. Bem-vindo às notícias apresentadas por Vítor Rufino. Governador de Inhambane adverte aos diretores dos serviços distritais de saúde, mulher e ação social para não fazerem desvio de aplicação dos fundos disponibilizados pela Agência Catalã de Cooperação para o Desenvolvimento destinadas às ações de combate às uniões prematuras. Francisco Pagula diz que os fundos de parceiros devem ser aplicados para os fins para os quais são alocados, de modo a conferir credibilidade. Pagula prometeu mão dura aos que violarem o cumprimento à risca desta orientação.
2: Se não acontecer, pode concorrer a uma má imagem do Conselho Executivo Provincial perante o nosso parceiro. Então, queremos aqui solicitar, estamos cientes de que há vezes que não tem combustível para levar doentes, estamos cientes que há vezes que não há energia nas unidades sanitárias, mas queremos aqui apelar que usem este valor apenas para o objetivo o qual foi alocado.
1: Governador da província de Inhambane, Francisco Pagola. O distrito de Xeixá, em Gaza, registrou uma redução de casos de doenças de origem hídrica no primeiro semestre deste ano, ao diagnosticar pouco mais de 600 doentes. Trata-se de pacientes diagnosticados com diarreias, sendo que o número representa uma redução em 41%.

0: 1% quando comparado com o igual período do ano passado, em que se registrou mais de 1.000 casos. A responsável do Programa de Vigilância Epidemiológica no Serviço Distrital de Saúde, Mulher e Ação Social no Distrito de Xai-Xai, Maria da Glória, diz que esta redução é resultado das campanhas de sensibilização nas comunidades sobre a importância do cumprimento das medidas de higiene individual e coletiva. Maria da Glória destaca que as comunidades são aconselhadas para elevarem as ações de higiene ambiental, pessoal e alimentar como forma de prevenir várias doenças, principalmente as de origem hídrica. Ainda em Gaza, o Gabinete Provincial de Combate à Corrupção está a capacitar jovens empreendedores sobre a prevenção e combate à corrupção, ética e deontologia profissional. A capacitação, que tem lugar na cidade de Xai-Xai, envolve outras camadas sociais interessadas na conjugação de esforços para a erradicação da corrupção no seio das instituições públicas e privadas. O evento insere-se nas comemorações do Dia Africano de Combate à Corrupção, que se assinala a 11 de julho corrente, cujas cerimónias centrais terão lugar na província de Gaza, de forma antecipada para sexta-feira. A informação foi prestada pelo diretor provincial do Gabinete de Combate à Corrupção em Gaza, Cristóvão Mondlane, o qual indicou que a juventude é chamada a pôr em marcha todos os mecanismos que visam eliminar as práticas corruptivas, um mal que mina o desenvolvimento da província e do país. O primeiro secretário da Frelimo Inteta apela à participação ativa da população na segunda ronda das audições públicas do Diálogo Nacional Inclusivo, uma oportunidade histórica para consolidar a unidade nacional. O apelo foi lançado esta quarta-feira num comício realizado na localidade de Namingona, distrito de Angônia, ato que assinalou o início de uma visita de monitoria e assistência aos órgãos de base da Frelimo. Cláudio Roda referiu que a segunda fase dos encontros de auscultação pública representa um espaço privilegiado para que os moçambicanos apresentem as suas ideias, preocupações e propostas sobre matérias do país.
1: Os moçambicanos temos que estar em paz. Também temos provas que nenhum país pode desenvolver sem paz. Se a nossa agenda é desenvolvimento, significa imediatamente nós temos que ser pessoas que gostam de paz. Nenhum moçambicano deve ter ódio contra outro moçambicano. Nesta nossa província já está a acontecer esse diálogo nacional, onde os moçambicanos sentam, conversam para discutir a vida do seu país, mas sobretudo conservação da paz.
0: Em Angônia, Cláudio Roda irá manter encontros com os órgãos sociais da Frelimo, nomeadamente Organização da Juventude Moçambicana, Organização da Mulher Moçambicana e Associação dos Combatentes da Luta de Libertação Nacional. Na atualidade internacional, um avião de carga com 5 tripulantes a bordo está desaparecido desde a noite desta terça-feira no Paquistão. A aeronave desapareceu ao largo do porto paquistanês de Karachi. Segundo as autoridades, o aparelho começou a descer rapidamente e perdeu contacto com os controladores de tráfego aéreo durante um voo proveniente dos Emirados Árabes Unidos. A Associated Press noticia que o avião era um Boeing 737 operado pela K2 Airways. Fechamos com a previsão do tempo. A cidade de Tete poderá registrar hoje a temperatura máxima de 30 graus Celsius, seguida por Nampula, com 29 graus. As cidades da Beira, Climane e Pemba poderão atingir 28 graus, Maputo 27, Xai-Xai 26, Inhambane e Vilanculo 25, Chimoio 24 e Lixinga 23 graus Celsius. Apresentamos as notícias a esta hora, as próximas às 4 horas.

0: Reunimos-nos aqui não apenas para discutir universidades, currículas ou políticas acadêmicas, mas sim para refletir de forma profunda e responsável sobre o tipo de país que queremos construir e sobre o papel que o conhecimento deve desempenhar na transformação nacional do nosso país. Acreditamos que os países se transformam não apenas com infraestruturas físicas, mas, sobretudo, pela sua capacidade de formar inteligência, produzir conhecimento, gerar inovação e transformar recursos em prosperidade para o povo. É por isso que o ensino superior deve ser visto como uma das infraestruturas estratégicas de um Estado moderno. Esta conferência realiza-se num momento particularmente importante da nossa história coletiva como moçambicanos. Depois de celebrarmos 51 anos da independência nacional, Moçambique entra agora numa nova etapa da sua caminhada, a da consolidação da independência económica através da transformação estrutural da sua economia.
1: Presidente da República, Daniel Chapo.

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0: Depois de termos atualizado para si as notícias, vamos convidar Izzedine Fakirá, que nos traz o Easy Jazz.

Saudações, amigos. Easy Jazz entrando também para mais uma companhia e agora presente também em julho. Primeira edição do mês de julho, o meu mês, o mês da Rádio Cidade. Este mês em que a Rádio Cidade comemora mais um ano da sua criação, 33 anos de Rádio Cidade. E naturalmente, vamos todos, através do Easy Jazz e de outros programas do canal, fazer referência a momentos grandes vividos ao longo destes 33 anos. No programa de hoje, referência especial para um novo disco do baterista moçambicano Frank Paco. Apresentou na passada sexta-feira e com a presença do Easy Jazz lá, o novo álbum, o terceiro álbum solo, Stockholm Sessions, que contribuiu também para olhar particularmente para a carreira longa e rica do grande baterista moçambicano. O nosso programa vai fazer referência a esta nova produção que teve sessões de estúdio, em particular em Estocolmo, na Suécia. O programa neste nosso mês de julho, com os casacos tirados lá dos baús, porque o frio chegou, a temperatura é mais baixa e então é a ocasião para cantarmos também aquilo que sentimos, que os músicos fazem muitas vezes. No verão nós trazemos o summertime, nesta época do ano, vários músicos também que se referem ao frio, temperatura que muitas vezes cria também um estado de espírito frio para as pessoas. A Radam Zantaka, grande banda do amanhecer, um dia cantou: o frio chegou ao Chica de Tlacile.

Frizz, Go Frizz, senhora. Recordando esta belíssima composição que os Rabdab Zantaka trouxeram e que foi registado no Amanhecer da nossa música, aquele álbum Amanhecer, com os irmãos Cabasso, a grande voz do João Cabasso, o André Cabasso também, nas vozes, mas também a flauta, a guitarra do Cílio Paulino, a percussão também do André, guitarras também do Zé Job, guitarras do Humberto Molungo. Quinteto que marcou uma fase bonita da nossa música e que nos ajuda sempre a recordar essa fase do ano com o frio. Rabdab Zantaka, sim senhora, já agora que os tocamos, porque não ir buscar uma de mais uma daquelas belas composições que eles escreveram nessa época?

Rodamos a Antaca e os minutos iniciais desta nossa edição de hoje. A iniciarmos também com o frio e a recordarmos essa grande banda, uma referência para os grandes momentos do amanhecer da nossa música. Desse projeto, apenas na música, permanece o André Cabasso a viver agora em Portugal e a fazer algumas obras que vão sendo lançadas e chegam também em nossas mãos, como o seu projeto discográfico que tem como título Shindiro. E por causa do frio, olhemos também particularmente para as nossas crianças em casa. As nossas em casa, sempre aquele cuidado de agasalhá-las como deve ser à noite, prepará-las muito bem para que se desloquem à escola devidamente agasalhadas, mas com aquele cuidado de que também a partir de certa altura aquece um bocadinho e tem que se libertar um bocado para que não fiquem transpirar com os casacos que levam. Mas por falar em crianças, e essas crianças abandonadas, esses meninos de rua, esses meninos que não têm a mão de ninguém, como olhar para essas crianças e como criar condições para que elas também tenham um agasalho? André Cabasso traz do seu Fujaja, olhando para a criança e particularmente a educação das crianças abandonadas.

0: Cabasso.
1: O André Cabasso e a sua voz, o André Cabasso e a sua forma de estar na música e a sua relação com as crianças. As crianças e o frio, atenção. O frio, o vento que vem do mar, lá da Península Ibérica, onde se encontra o André, em Portugal e de Espanha, chega-nos o saxofonista e cantor António Lizana para nos interpretar este seu título, Vento de la Mar. E traz aqui o tema em dueto com a senhorita Lamarie de Chambau para uma bonita composição. O António, para além de voz, como disse, faz um exercício com o seu saxofone. O piano é de Marcos Salsina. O trabalho de guitarra Flamengo do senhor Adriano Lizano. Vento de mar. Esfria mais, não é?

É que ficou o Sr. António Lizana e a sua voz, o seu saxofone, e a Maria de Lambarro. Duas vozes espanholas, vamos continuar da Europa, vamos para a guitarra de um músico que até esteve recentemente entre nós e atuou numa das sessões do nosso Easy Jazz ao vivo. Voltaremos em breve, atenção, voltaremos em breve para mais sessões ao vivo, ligando os nossos músicos ao público. E este músico sueco, norueguês, esteve entre nós. Para já, vamos voltar ao seu convidado, ao Steiner, e a propósito do vento que vem do mar de manhã, mesmo frio, mas ainda há quem prefira tomar um banho gelado, como o Steiner. Cold shower.

friozinho com esse banho, depois você sai quente. É o banho quente trazido aqui pelo Steinar Nakvan, músico norueguês, sueco, que contou aqui com a participação do seu amigo, baterista moçambicano, Diodato Sikir, que também colocou a sua voz, o trabalho de Jonathan Guzman ao piano e o baixo de Patrick Tornas. Da Europa, nesta altura está calor, falam-nos do frio, porque quando faz frio lá é mesmo frio de verdade. É na Europa, na América, para onde vamos agora para passear a senhorita Diane Rivers, que também se junta a nós, e esta diz literalmente frio, com acompanhamento entre vários músicos do grande George Duke, que já não está entre nós, mas foi um dos maiores nomes da música norte-americana, Diane Rivers e Colds.

Daniel Reeves e o seu Colder, para esta altura do ano em que arrefece mais, não é verdade? O ar torna-se mais frio e por isso mesmo a Jeanette Lindrum traz-nos aqui o seu The Colder, The Air. As pessoas tornam-se também um pouco mais frias, não é verdade? Não saem de casa, preferem estar aconchegadas, mantas. O comportamento, em alguns casos, também das pessoas se torna mais fechado. Jeanette Lindstrom e o seu quinteto.

Janet Lundstrom e o seu quinteto neste nosso encontro de hoje, olhando para o frio e a força do frio também nos nossos corpos, na nossa vida, na nossa forma de estar. É o tempo de frio que entra e a senhorita Norah Jones junta-se a nós também e traz-nos aqui o seu Wintertime para uma composição em que ela conta com os irmãos Tweedy no baixo e guitarra, o Jeff, e a bateria, o Spencer. Norah Jones, que canta muito bem e toca piano. Wintertime.

0: Mas agora chegados, mais amor, mais carinho, mais proximidade, sim senhora, neste período de frio.
1: Para trás, a primeira hora do Easy Jazz com Izzedine Fakirá, que volta depois de atualizarmos para si uma vez mais o essencial da informação. São 4 horas.
2: Bom dia, bem-vindo às notícias apresentadas por Vítor Rufino. Governador de Inhambane adverte aos diretores dos Serviços Distritais de Saúde, Mulher e Ação Social para não fazerem desvio de aplicação dos fundos disponibilizados pela Agência Catalã de Cooperação para o Desenvolvimento destinadas às ações de combate às uniões prematuras. Francisco Pagula diz que os fundos de parceiros devem ser aplicados para os fins para os quais são alocados, de modo a conferir credibilidade. Pagula prometeu mão dura aos que violarem o cumprimento à risca desta orientação.
3: Se não acontecer, pode concorrer a uma má imagem do Conselho Executivo Provincial perante o nosso parceiro. Então, queremos aqui solicitar, estamos cientes de que há vezes que não tem combustível para levar doentes, estamos cientes que há vezes que não há energia nas unidades sanitárias, mas queremos aqui apelar que usem este valor apenas para o objetivo o qual foi alocado.
2: Governador da província de Inhambane, Francisco Pagola. O distrito de Xai-Xai, em Gaza, registrou uma redução de casos de doenças de origem hídrica no primeiro semestre deste ano, ao diagnosticar pouco mais de 600 doentes. Trata-se de pacientes diagnosticados com diarreias, sendo que o número representa uma redução em 41% quando comparado com o igual período do ano passado, em que se registrou mais de 1.000 casos. A responsável do Programa de Vigilância Epidemiológica no Serviço Distrital de Saúde, Mulher e Ação Social no distrito de Xai-Xai, Maria da Glória, diz que esta redução é resultado das campanhas de sensibilização nas comunidades sobre a importância do cumprimento das medidas de higiene individual e coletiva. Maria da Glória destaca que as comunidades são aconselhadas para elevarem as ações de higiene ambiental, pessoal e alimentar como forma de prevenir várias doenças, principalmente as de origem hídrica. Ainda em Gaza, o Gabinete Provincial de

0: Combate à corrupção está a capacitar jovens empreendedores sobre a prevenção e combate à corrupção, ética e deontologia profissional. A capacitação que tem lugar na cidade de Xai-Xai envolve outras camadas sociais interessadas na conjugação de esforços para a erradicação da corrupção no seio das instituições públicas e privadas. O evento insere-se nas comemorações do Dia Africano de Combate à Corrupção, que se assinala a 11 de julho corrente, cujas cerimônias centrais terão lugar na província de Gaza, de forma antecipada para sexta-feira. A informação foi prestada pelo diretor provincial do Gabinete de Combate à Corrupção em Gaza, Cristóvão Mondlane, o qual indicou que a juventude é chamada a pôr em marcha todos os mecanismos que visam eliminar as práticas corruptivas, um mal que mina o desenvolvimento da província e do país. O primeiro secretário da Frelimo Inteta apela à participação ativa da população na segunda ronda das audições públicas do Diálogo Nacional Inclusivo, uma oportunidade histórica para consolidar a unidade nacional. O apelo foi lançado esta quarta-feira num comício realizado na localidade de Namingona, distrito de Angônia, ato que assinalou o início de uma visita de monitoria e assistência aos órgãos de base da Frelimo. Cláudio Roda referiu que a segunda fase dos encontros de auscultação pública representa um espaço privilegiado para que os moçambicanos apresentem as suas ideias, preocupações e propostas sobre matérias do país.
1: Os moçambicanos temos que estar em paz. Também temos provas que nenhum país pode desenvolver sem paz. Se a nossa agenda é desenvolvimento, significa imediatamente nós temos que ser pessoas que gostam de paz. Nenhum moçambicano deve ter ódio contra outro moçambicano. Nesta nossa província já está a acontecer esse diálogo nacional, onde os moçambicanos sentam, conversam para discutir a vida do seu país, mas sobretudo conservação da paz.
0: Em Angônia, Cláudio Roda irá manter encontros com os órgãos sociais da Frelimo, nomeadamente Organização da Juventude Moçambicana, Organização da Mulher Moçambicana e Associação dos Combatentes da Luta de Libertação Nacional. Na atualidade internacional, um avião de carga com 5 tripulantes a bordo está desaparecido desde a noite desta terça-feira no Paquistão. A aeronave desapareceu ao largo do porto paquistanês de Karachi. Segundo as autoridades, o aparelho começou a descer rapidamente e perdeu contacto com os controladores de tráfego aéreo durante um voo proveniente dos Emirados Árabes Unidos. A Associated Press noticia que o avião era um Boeing 737 operado pela K2 Airways. Fechamos com a previsão do tempo. A cidade de Tete poderá registrar hoje a temperatura máxima de 30 graus Celsius, seguida por Nampula, com 29 graus. As cidades da Beira, Quelimane e Pemba poderão atingir 28 graus, Maputo 27, Xai-Xai 26, Inhambane e Vilanculo 25, Chimoio 24 e Lixinga 23 graus Celsius. Apresentamos as notícias a esta hora, as próximas às 5 horas.

0: lema que hoje nos reúne, construindo um plano estratégico inclusivo, transformador e relevante para o desenvolvimento sustentável de Moçambique, traduz a aspiração coletiva de dotar o nosso país de um instrumento estratégico capaz de orientar o ensino superior para os desafios do presente e as oportunidades do futuro. Mais do que elaborar um documento, somos chamados a construir uma visão partilhada sobre o papel que as instituições de ensino superior devem desempenhar na transformação económica, social e cultural de Moçambique. Este exercício implica ouvir diferentes perspectivas, valorizar a diversidade de experiências das nossas instituições, incorporar a visão do setor produtivo, da comunidade científica, dos estudantes e dos parceiros de desenvolvimento. O plano estratégico será tanto mais forte quanto maior for a capacidade de transformar diferentes perspectivas num verdadeiro pacto nacional, com o futuro do ensino superior e do conhecimento que queremos produzir, para orientar de uma forma efetiva e produtiva as nossas ações e a nossa existência como uma nação.
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2: Acordes de baixo de Gito Baloi, um dos músicos que fez o genérico do Easy Jazz na Rádio Cidade há 33 anos. Gito, que a cidade ouviu popularizar-se, mas que também o acompanhou na hora da partida. Êxitos de jazz passados na nossa rádio de 96 a 2011. Sipho Gumede, baixista sul-africano, ou o guitarrista alemão Michael Zagmaster. O jazz latino pelo brasileiro Arthur Maia. Do Maghreb, a presença do argelino Karim Ziad. E do muito do jazz norte-americano aqui passado, referência obrigatória para a guitarra de George Benson. Uma influência para Jimmy Cliff.
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0: Depois de termos atualizado para si o essencial da informação, vamos à segunda e última parte do programa Easy Jazz.
1: Este é o Easy Jazz, a companhia de Isdin Fakirá e Mousaji Galibo. Para o programa de hoje, como dissemos logo no início, Frank Paco é um músico de destaque. E Frank Paco porque deu-nos a oportunidade de apresentar, na passada sexta-feira, no Centro Cultural Franco Moçambicano, o seu novo disco, a sua terceira produção a solo, depois de uma carreira com muitas outras produções em que esteve presente como membro do grupo, do projeto, como produtor. Frank Paco, presente lá, esteve também o Easy Jazz, com todo o prazer, e por isso mesmo, juntos, vamos, amigos, apreciar as 6 faixas que corporizam este lançamento limitado, é uma produção ainda limitada, daquilo que ainda poderemos apreciar neste terceiro projeto do baterista Frank Paco. Belo Horizonte, o título do álbum, o título desta obra.

Belo Horizonte, o primeiro título que abre também esta Stockholm Sections, essas sessões feitas em Estocolmo, na Suécia, que são a base deste novo disco do nosso Frank Paco, o grande baterista moçambicano, o grande percussionista. Frank Paco, sim senhora, que nesta composição trouxe a participação especial da norueguesa Idgan Gilset, fazendo trompete, do Ruben Farias, brasileiro, fazendo o baixo, e o destaque para o trabalho do Steinar Nakvan, guitarrista sueco-norueguês, que é coprodutor desta obra mais recente do Frank. Outros nomes ao longo deste nosso encontro faremos referência, mas aqui já agora esse sonho meu, bem cantado, bem bonito, por Marina Verlianen, Júlia Carizon e Manel Malemba. Frank Paco é o grande baterista que muito cedo começou a influência da música de grandes músicos aqui em Moçambique, mas o seu trabalho de bateria teve as influências naturalmente da música que se ouvia em casa, e depois ele passou a ser o líder também dos seus irmãos bateristas, ele mais velho, Frank, veio o Celso e o Tony. Aliás, o Celso também participa neste disco, os dois, o Celso e o Tony, desta composição, até em destaque, a percussão foi feita pelo mais novo, pelo Tony Paco, irmãos da Lucrécia Paco. Este grande músico que começou muito cedo na África do Sul a trabalhar com grandes nomes, o Sakilli, um dos grandes projetos sul-africanos, mas nomes como a grande Miriam Makeba, como Hugo Masekela, como Johnny Clegg, como Brenda Fassie, Sibongile Kumalo, para citar alguns, foram os nomes com quem o Frank trabalhou durante vários anos e em vários projetos discográficos desses artistas ou em concertos. Ele que naturalmente com artistas moçambicanos teve também essa grande oportunidade de trabalhar com músicos como o seu compatriota na área rítmica Jonathan, com Jaco, com Jimmy Dludlo, com os saxofonistas Moreira Xunguissa, Ivan Mazuzo, Orlando Vanhereca, com a Xixi Alanga, João Cabral. Enfim, são vários os nomes com quem ele tem trabalhado ao longo destes anos todos da nossa música, e músicos que têm gravado não só na África do Sul, como cá dentro, o caso do Alpha Tulane. Vamos saboreando este Stockholm Sections, procurando agora trazer aqui as influências de ritmos moçambicanos com o Nganda Afro Heartbeat, onde o Celso Paco faz também a percussão neste tema, em que ele faz naturalmente a bateria, o Stena faz a guitarra, o Bjorn Arco, que participa em várias ocasiões nesta produção, faz o saxofone, trabalho de Matias Lindau, o piano, também a participar como percussionista o Keba Jobete, e o trabalho do baixo do brasileiro Ruben Farias.

Ganda Afro Heartbeat, com um belo trabalho de bateria e percussão dos manos, contando aqui, como disse há bocado, com o seu mano na percussão, o Celso Paco, mas um destaque muito especial aqui para Matias Lindau, com o seu exercício de piano, muito jeito também percussivo. Ele que, a nível internacional, em termos de grandes colaborações, começou nos Virtual Jazz Reality, com grandes músicos sul-africanos, um projeto que incluía colegas e professores em Cape Town, e depois, a partir daí, a criação também dos Loading Zones, em que ele é um dos fundadores, ao lado do grande Jonathan, contando também com o Jaco e com o Jimmy DeLudlo, depois os grandes nomes da música sul-africana, Lucas Kumalo, que já trabalhava com ele no virtual também na criação dos Loading Zones, o grupo que depois também incluiu o saxofone do Moreira Xunguissa. Depois, em termos de grandes projetos, Shias All Stars, esse projeto da Shia Sound, essa editora da Galo, que incluía nomes como Paul Hama, McCoy Murrubata, Sipa Gumed, Harold Dyers, o Louis Mujanga, fizeram dois discos em que o Frank participou. A referência ao trabalho com um trio interessante, e fazia um quarteto, a senhora Idgan, que há bocado fez trompete, norueguesa, contando também com outra nórdica, fazendo baixo, o pianista Camille Lombard, dois projetos interessantes do quarteto Wambo, em que ele participou. Depois, o grande Tucan Tucan, que foi uma produção sua, dois álbuns dos Tucan Tucan, com diversos músicos locais, músicos latinos também, mas também a participação de nomes cada terra. O seu irmão, Tony Paco, também apareceu com grande destaque nessa obra, mas uma referência especial ao Helder Gonzaga como baixista, ao Tachito Langa como percussionista, ou a Xixé Langa como cantora. E nessa altura, já com o Tucan Tucan, começou a colocar a sua voz nas composições, e tem estado a acontecer isto nos seus três álbuns a solo, nesta última produção, Graças a Deus. É a composição onde apreciamos o valor vocal do Frank Paco.

O jeito de pagar numa rebenta e dar o seu toque especial aqui nesta composição em que o Frank Paco contou com a segurança do baixo feita pelo Elder Gonzaga. É verdade, Elder Gonzaga no baixo neste Graças a Deus, que tem a voz do próprio Frank Paco. O Frank Paco que também recentemente e vivendo na Ilha Reunião responsabilizou-se pela produção de dois grandes projetos que resultaram também em duas produções discográficas, uns tempos levado para uma outra forma de fazer música com outros músicos, com outra criatividade, levando-lhe inclusivamente a trabalhar em França na produção de algumas dessas obras. Este último, como disse, são sessões feitas na Suécia, em Estocolmo, muito em particular, que trazem composições lindas como To Nanau With Love, onde o Frank conta com um trabalho interessante de saxofone do compatriota Ivan Mazuz. Aqui o Ivan faz saxofone soprano e saxofone alto, e voltamos a ter aqui o trabalho de baixo do Ruben, trabalho de guitarra sempre nas várias composições do Steiner, a percussão nesta do Mano Celso, e ainda o trabalho de David Bach, que é um excelente pianista nórdico.

0: Sicola Moçambique, o Aricano está fazendo aqui a Itaís, o Cixano, diz 5 horas.
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2: Seguindo as notícias apresentadas por Vítor Rufino. O Reino dos Países Baixos vai disponibilizar 12,5 milhões de euros, o equivalente a mais de 812 milhões de meticais, para financiar um programa integrado de desenvolvimento da cadeia de sementes agrícolas em Moçambique. O montante será disponibilizado à luz de um projeto denominado MBU, visando aumentar a disponibilidade de sementes, principalmente nos corredores da Beira e na Cala. O diretor-geral da agência do Zambeze, Celso Cunha, explicou que o projeto vai permitir que os produtores tenham maior acesso às sementes de qualidade, adaptadas a diferentes condições agroecológicas do país.
3: Isto desencadeou-se a partir de uma missão feita por Sua Excelência o ministro Roberto Mito Albino, ministro da Agricultura, ao Reino dos Países Baixos.
2: O financiamento de 12,5 milhões de euros representa mais um passo no reforço da cooperação entre Moçambique e o Reino dos Países Baixos no setor agrícola, considerado estratégico para o crescimento económico. Ministra dos Negócios Estrangeiros e Cooperação, Maria Manuela Lucas, recebe esta quinta-feira o seu homólogo da Rússia, Sergei Lavrov. Um comunicado do Ministério dos Negócios Estrangeiros indica que os dois governantes vão abordar o aprofundamento e a dinamização das relações de amizade, solidariedade e cooperação, assim como a situação política, económica e social dos seus respectivos países. A visita de 2 dias do ministro Lavrov a Moçambique é em resposta ao convite formulado pela ministra Maria Manuela Lucas na visita que efetuou à Federação da Rússia em julho do ano passado. O Serviço Nacional de Salvação Pública, SENSAP, em Sofala, desencoraja o uso de fogões a carvão e lenha em espaços fechados para o aquecimento. A instituição lembra que a inalação de monóxido de carbono pode causar morte, além do risco de incêndios nas residências. O porta-voz do SENSAP em Sofala, Fernando Farias, diz que é comum no inverno as pessoas fazerem fogueira no interior das habitações para se aquecerem, uma prática com consequências nefastas.
4: Nós temos deixado de ficar os apelos, toda a população em geral, no sentido de prevenir a asfixia, isto é, aconselhando a nossa população a não fazer o lume no interior da residência, sobretudo, algumas pessoas acabam perdendo a vida porque acabam deixando o lume dentro da residência, estou a falar de lenha ou carvão, e acabam se esquecendo de apagar, vão dormir e depois trancam toda a janela.

0: porta e acabam inalando o fumo sem se perceber e, por conta disso, acabam perdendo a vida.
1: O Serviço Nacional de Salvação Pública em Sofala desencoraja o uso de fogões a carvão e lenha em espaços fechados para o aquecimento. O Hospital Provincial de Inhambane denuncia a existência de médicos bolseiros que, depois da formação, recusam regressar ao país. A denúncia foi apresentada pela diretora daquela unidade sanitária ao chefe da bancada da Frelimo na Assembleia da República, Feliz Silvia, que está de visita a esta província. Feliz Silvia entende ser algo preocupante, cuja solução deve ser encontrada o mais breve possível.
2: Funcionários a nível da província que são atribuídos bolsas de estudo vão concluir os seus estudos noutros quadrantes do país, do mundo, e que depois não regressam à proveniência. Isto é extremamente preocupante. Temos que incentivar e estimular esses profissionais para que voltem a prestar serviços onde saíram, porque eles foram melhorar a sua formação para poder servir esta província.
1: Chefe da bancada parlamentar da Frelimo na Assembleia da República, Feliz Silvia. A secretária-geral da Organização da Mulher Moçambicana quer mais ações para continuar a combater o analfabetismo nas mulheres. Cidália Chauk manifestou posicionamento esta quarta-feira durante uma visita ao Círculo de Interesse da Organização no distrito de Xibabava, em Sofala. Na mesma ocasião, mostrou-se satisfeita com o nível de aprendizado das mulheres, reforçando o apelo para continuarem a estudar.
3: Quando está a fazer o seu negócio, faz o troco com muita flexibilidade, então já consegue progredir porque percebe qual é o seu lucro, começa a subir também no seu negócio, aquilo que vende já sabe se vale a pena comprar para vender, se vai ter lucro ou não. Então, muitos parabéns. Vamos continuar a estudar português, vamos aprender, já estamos a perceber e até dizer algumas palavras. Então, até o final do ano já estaremos a falar.
1: Secretária-Geral da Organização da Mulher Moçambicana, Cidália Chauke. Na atualidade internacional, o presidente da Nigéria ordena uma investigação sobre a agência governamental falsa que quase burlou $944 mil ao Estado. Bola Tinubu dá 30 dias à Comissão Independente de Práticas Corruptas e outros crimes relacionados para apurar as denúncias de cartas de nomeação falsificadas e alegações de que a agência utilizou uma nomeação presidencial falsa para obter reconhecimento oficial, incluindo auxílio na obtenção de vistos. A agência, denominada Conselho Presidencial de Promoção da Intervenção Estrangeira, não existe, segundo a legislação nigeriana, e mesmo assim estava previsto que recebesse mais de $900 mil do orçamento do Estado. Fechamos com a previsão do tempo. A cidade de Teato poderá registrar esta quinta-feira 30 graus Celsius de temperatura máxima, seguida por Nampula com 29 graus. As cidades da Beira, Quelimane e Pemba poderão atingir 28 graus, Maputo 27, Xai-Xai 26, Inhambane e Vilanculo 25, Chimoio 24 e Lixinga 23 graus centígrados. Apresentamos as notícias das 5 às próximas, às 6 horas, inseridas no Jornal da Manhã.
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0: Muito bom dia Moçambique, bom dia caro ouvinte, bem-vindo ao Jornal da Manhã da Rádio Moçambique, em destaque nesta manhã de quinta-feira. Arranca em breve a reabilitação do troço 3 de fevereiro em Coloane, na Estrada Nacional número 1, no distrito da Manhissa, província de Maputo. Para o efeito, a ANE, a Administração Nacional de Estradas, estuda as melhores formas de intervenção para garantir a durabilidade mesmo em caso de inundações. Moçambique cai na produção de algodão caroço. Na presente safra, o país prevê comercializar apenas 10 mil toneladas. É o pior resultado conseguido nos últimos 30 anos no país na história desta cultura de rendimento. Em Gaza, serviços migratórios registram enchentes de cidadãos que procuram passaportes e outros documentos de viagem para o estrangeiro. E no estrangeiro, Estados Unidos da América retiram a Síria dos países que apoiam o terrorismo. Destaques do Jornal da Manhã desta quinta-feira, dia em que no Campeonato do Mundo em Futebol 2026 arrancam os quartos de final. Às 22 horas de Moçambique teremos o jogo França-Marrocos. Pelo país e região austral do continente estão posicionados vários profissionais e garantem este jornal. Em nome de todos estes profissionais, recebo os cumprimentos de Sidónio Pires, que está na sonorização. Vitor África nas notícias, eu sou Adéri Tulipang na edição e apresentação. Voltos de ótima escuta. Como sempre, o jornal começa com a atualização da informação e notícias do país e do mundo. Para tal, está já posicionado o jornalista Vitor África. Vitor, bom dia.
1: Bom dia, Adéri Tulipang e caro ouvinte. O Reino dos Países Baixos vai disponibilizar mais de 812 milhões de meticais para financiar um programa integrado de desenvolvimento da cadeia de sementes agrícolas em Moçambique. O montante será disponibilizado à luz de um projeto denominado MBEU, visando aumentar a disponibilidade de sementes, principalmente nos corredores da Beira e na Cala, segundo o diretor-geral da agência do Zambeze, Celso Cunha.
2: Isto desencadeou-se a partir de uma missão feita por Sua Excelência o Ministro Roberto Mitrovini, Ministro da Agricultura, ao Reino dos Países Baixos.
1: O financiamento de 12,5 milhões de euros representa mais um passo no reforço da cooperação entre Moçambique e o Reino dos Países Baixos no setor agrícola. O ministro dos Negócios Estrangeiros da Rússia, Sergei Lavrov, inicia hoje uma visita de 2 dias a Moçambique, em resposta ao convite formulado pela ministra dos Negócios Estrangeiros e Cooperação, Maria Manuela Lucas. A ministra Maria Manuela Lucas vai receber hoje o seu homólogo da Rússia, Sergei Lavrov, de acordo com um comunicado do Ministério dos Negócios Estrangeiros. Os dois governantes vão abordar o aprofundamento e a dinamização das relações de amizade, solidariedade e cooperação

0: assim como a situação política, económica e social dos seus respectivos países. O Serviço Nacional de Salvação Pública, SENSAPA, em Sofala, desencoraja o uso de fogões a carvão e lenha em espaços fechados para o aquecimento. A instituição lembra que a inalação de monóxido de carbono pode causar morte, além do risco de incêndios nas residências. O porta-voz do SENSAPA em Sofala, Fernando Faria, diz que é comum no inverno as pessoas fazerem fogueira no interior das habitações para se aquecerem, uma prática com consequências nefastas.
1: Nós temos deixado de ficar os apelos, toda a população em geral, no sentido de prevenir a asfixia, isto é, aconselhando a nossa população a não fazer o lume no interior da residência, sobretudo, algumas pessoas acabam perdendo a vida porque acabam deixando o lume dentro da residência, estou a falar de lenha ou carvão, e acabam se esquecendo de apagar, vão dormir e depois trancam toda a janela e porta e acabam inalando o fumo sem se perceber e, por conta disso, acabam perdendo a vida.
0: Serviço Nacional de Salvação Pública, SENSAPA, em Sofala, desencoraja o uso de fogões a carvão e lenha em espaços fechados para aquecimento. O Hospital Provincial de Inhambane denuncia a existência de médicos bolseiros que, depois da formação, recusam regressar ao país. A denúncia foi apresentada pela diretora da Unidade Sanitária, o chefe da bancada da Frelimo na Assembleia da República, Felício Silvia, que está de visita à província. Felício Silvia entende ser algo preocupante, cuja solução deve ser encontrada o mais breve possível.
2: Funcionários a nível da província que são atribuídos bolsas de estudo vão concluir os seus estudos noutros quadrantes do país, do mundo, e que depois não regressam à proveniência. Isto é extremamente preocupante. Temos que incentivar e estimular esses profissionais para que voltem a prestar serviços onde saíram, porque eles foram melhorar a sua formação para poder servir esta província.
0: Chefe da bancada da Frelimo na Assembleia da República, Felício Silvia. E a secretária-geral da Organização da Mulher Moçambicana quer mais ações para continuar a combater o analfabetismo nas mulheres. Cidália Chaouk manifestou posicionamento esta quarta-feira durante uma visita ao Círculo de Interesse da Organização no distrito de Chibabava, em Sofala. Na mesma ocasião, mostrou-se satisfeita com o nível de aprendizado das mulheres, reforçando o apelo para continuarem a estudar.
3: Quando está a fazer o seu negócio, faz o troco com muita flexibilidade, então já consegue progredir porque percebe qual é o seu lucro, começa a subir também no seu negócio, aquilo que vende já sabe se vale a pena comprar para vender, se vai ter lucro ou não. Então, muitos parabéns. Vamos continuar a estudar português, vamos aprender, já estamos a perceber e até dizer algumas palavras. Então, até o final do ano já estaremos a falar.
0: Secretária-Geral da Organização da Mulher Moçambicana, Cidália Chaouk. E no plano internacional, o presidente dos Estados Unidos, Donald Trump, anunciou ontem que vai retirar a Síria da lista de países que apoiam o terrorismo no âmbito de um processo de normalização das relações com o novo governo sírio. Segundo o secretário de Estado norte-americano, Marco Rubio, citado pela Lusa, a administração norte-americana já notificou o Congresso sobre a vontade de revogar a medida. O levantamento das sanções à Síria vai desbloquear o comércio e investimento internacionais, dar à Síria uma oportunidade de se reconstruir e abrir um novo capítulo para o novo Sírio, para o povo sírio, assim que é, devastado por uma guerra civil de 2011 a 2024. E no desporto, as seleções de futebol da França e de Marrocos defrontam-se hoje às 22 horas de Moçambique na abertura dos quartos de final do Mundial da FIFA 2026. Achraf Hakimi, estrela dos Marrocos, e o trio de ataque Mbappé, Olise e Dembélé da França vão lutar por uma vaga nas meias finais, em que o adversário vai sair do jogo Espanha-Bélgica, marcado para amanhã às 21 horas. No sábado jogam Noruega e Inglaterra, e no domingo vai ser a vez da Argentina e Suíça defrontarem-se para garantir o acesso às meias-finais do Mundial da FIFA 2026. Apresentamos as notícias no próximo bloco às 7 horas.

0: Quando são 6 horas e 8 minutos, vamos conhecer a previsão do tempo para esta quinta-feira. Hoje, António Massango é o meteorologista em serviço. António, bom dia.
1: Bom dia, estimados ouvintes da Rádio Moçambique. Previsão do estado do tempo para hoje, dia 9 de julho de 2026. O Instituto Nacional de Meteorologia prevê para a zona norte do país céu pouco nublado, localmente muito nublado na faixa costeira, onde se espera ocorrência de chuvas fracas locais, ocorrência de neblinas ou nevoeiros matinais, vento de sueste a nordeste fraco, podendo soprar corajadas ao longo da faixa costeira. Para a zona centro e sul do país, prevê-se céu geralmente pouco nublado a limpo, nevoeiro ou neblinas matinais locais, vento de noroeste a sudoeste, rodando para sueste no extremo sul, soprando com intensidade fraca, podendo ser moderado ao longo da faixa costeira. Temperaturas máximas previstas em graus Celsius indicam para Tete 30 graus, Nampula 29, Beira, Quelimane e Pemba 28, Maputo 27, Xai-Xai 26, Inhambane e Vilanculo 25, Chimoio 24 e finalmente a cidade mais fresca de Lixinga com 23 graus Celsius. É tudo quanto à previsão do estado do tempo para o dia de hoje. Bom dia, até a próxima.

0: No ar o Jornal da Manhã da Rádio Moçambique. Vamos agora palmear o país e não só em informação. Mais de 63 mil habitantes do município de Marromeu, em Sofala, debatem-se com a falta de água potável. Os fontanários e furos existentes ainda estão aquém das necessidades da autarquia. Com efeito, alternativas são os poços artesanais. Já lá vamos daqui a pouco. Para já, arrancam brevemente as obras de reabilitação do troço. 3 de fevereiro, em Colônia, na Estrada Nacional número 1, no distrito da Manhissa, província de Maputo, seriamente afetado pelas últimas chuvas. Por o efeito, a ANE, Administração Nacional de Estradas, estuda as melhores formas de intervenção para garantir a durabilidade, mesmo em caso de inundações. O detalhe por Stélio Manhissa.
1: A Administração Nacional de Estradas na província de Maputo ultima estudos do terreno no troço entre 3 de fevereiro e Colônia, ao longo da Estrada Nacional número 1, para a posterior definição do melhor modelo de intervenção naquele local. Trata-se de uma via destruída pelas cheias do início deste ano, que, segundo os gestores da ANE, vai beneficiar de obras de alargamento, elevação da cota e construção de estruturas de escoamento das águas em caso de enchentes. O delegado da Administração Nacional de Estradas em Maputo, Dade Novelo, que deu a informação, assegurou que tudo está sendo feito para que as obras arranquem com maior brevidade.
2: Estão sendo feitos ensaios geotécnicos e, com base nestes ensaios, vai-se definir aqueles que serão as melhores soluções para as intervenções pretendidas. É importante referir que, para além deste troço de 3 de fevereiro em Colônia, temos também o troço que parte da Missão Roca, que é o Zimpeto. Pretende-se, com estas intervenções, fazer, especificamente para 3 de fevereiro em Colônia, pretende-se fazer o alargamento da via, o alteamento da cota da estrada.
1: Novelo falou de outras três vias que ainda permanecem alagadas e intransitáveis na província de Maputo, facto que condiciona a sua intervenção.
2: Que é a estrada que sai de Salamanga em direção a Catoane, concretamente na Baixa de Madibula. Temos as estradas que partem da Maragra, a Calanga e Maragra, Machubo. Estas continuam intransitáveis devido ao alagamento na Baixa da Maragra. Nesta altura, usam-se vias alternativas para chegar a estes locais e esperamos que, assim que melhore a situação do alagamento, possamos fazer intervenções de garantia de transitabilidade nestas mesmas estradas.
1: Disse na ocasião que a ANE em Maputo está com déficit de mais de 1,5 milhões de meticais para reabilitar a estrada Chinavan-Magud, numa extensão de cerca de 25 quilômetros.
2: Este é um valor que ainda não existe, mas é um levantamento que foi feito, a estimativa foi feita e nós já submetemos a nível superior para consideração e estamos à espera que a qualquer momento possamos ter alguma orientação, porque de facto é grande preocupação do nosso lado o estado avançado de degradação desta via.
1: Delegado Provincial da Administração Nacional de Estradas em Maputo, Dade Novelo. Mwengisete, um atzigo de basiça o pó na mavadria com a Banambana. Eu sou Stélio Manhissa, da cidade da Matola. Bom dia.
0: Muito bom dia. Arrancam em breve as obras de reabilitação do troço. 3 de fevereiro em Colônia, da Estrada Nacional número 1, no distrito da Manhissa, província de Maputo, seriamente afetado pelas últimas chuvas. Neste momento, a ANE está a estudar as melhores formas de intervenção para garantir a durabilidade, mesmo em caso de inundações. Enquanto isso, no Niassa, decorrem a bom ritmo as obras de asfaltagem do troço. Coamba, no Niassa, a Malema em Nampula, numa extensão de 35 quilômetros, tal como refere o jornalista Fernando Damas.
3: Até o momento, as obras foram executadas em 55%. Espera-se que até abril do próximo ano os trabalhos estejam concluídos. O delegado da Administração Nacional de Estradas do Nias, Clitson Macasa, disse que neste momento as atenções dos empreiteiros estão viradas para a construção de pontes e outras estruturas de drenagem, incluindo a compactação da faixa de rodagem em solo-cimento. O responsável acrescentou que, a avaliar pelo nível de execução das obras, o empreendimento deverá ser entregue à população dentro dos 24 meses projetados.
4: Este projeto é uma realidade. No terreno encontra-se o empreiteiro, vê-se máquinas a roncar. Como estava a dizer, estão quase que concluídas todas as estruturas de drenagem. Temos previstas para a província de Niassa duas estruturas hidráulicas, ou seja, pontes de 40 metros, e que já começaram as suas escavações, trabalhos de fundações. E todas as outras estruturas menores, que são aquedutos, pontões, estão todas concluídos. E vai-se começar o processo de construção da base e subbase. E ainda este ano vamos fazer a conclusão da asfaltagem da estrada entre Malema-Coamba.
3: Para a execução das obras, o Governo Central mobilizou o financiamento do Banco Africano de Desenvolvimento, que desembolsou mais de 1.767 milhões de meticais. Com a asfaltagem deste troço, fica concluído o projeto de revestimento e asfalto da Estrada Nacional número 13, ligando Niassa a Nampula. Muniwila, Nrue Nabahimakoti, Asinamane, Novaka, Orira, Ohintoa, Mahukwano. Fernando Damas, em Lixinga.
0: Presidente da Associação Comercial e Industrial da Zambésia apela ao governo a reabilitar o Instituto Industrial e Comercial 1º de Maio de Quelimane, tal como refere Ernesta Missage. Ernesta, bom dia.
5: Bom dia. Inus Ismail falava esta quarta-feira em Quelimane, à margem da cerimónia de graduação do IFIPELAC. A infraestrutura do Instituto Industrial e Comercial 1º de Maio de Quelimane está degradada, carecendo de reabilitação.
6: Eu fico muito constrangido quando vou às formações, porque nós estamos preocupados em formar licenciados, mestrados, estamos a abrir mais universidades. Neste momento o país precisa são escolas técnicas, politécnicas, ensino técnico, formação de curta duração. Isso aqui é a prioridade e nós temos que virar para isso. E essa escola, nas condições que se encontram, é lamentável. Não se compreende como é que essa escola sofreu com o ciclone, todos nós conhecemos, permanece nesse estado. E nós precisamos da escola que esteja em condições para que nos possa formar técnico e que elas possam servir aquilo que é a nossa sociedade. Por essa razão, nós apelamos ao Governo para que num curto espaço de tempo possa reabilitar aquela escola e possa potenciar com apetrechos. É necessário que tenham equipamento, é necessário que tenham ferramentas, para que as pessoas não saiam só com teoria. Os alunos têm de saber fazer.
5: Por seu turno, o ministro da Juventude e Desportos, Kaifadini Manasse, esclareceu que o Governo vai reabilitar.
7: O que temos a dizer é que, como governo, vamos continuar a trabalhar para que a industrial volte ao seu estágio normal, porque a aposta desta governação é termos as instituições de formação técnico-profissional a merecerem cada vez mais atenção. É verdade que é um desafio, grande desafio que temos, estamos a olhar a industrial como está, a dificuldade e o desafio que o senhor nos trouxe aqui é mesmo, o governo está atento e estamos a trabalhar para encontrar soluções.
5: Kaifadini Manasse, ministro da Juventude e Desportos. Indoeni Wanane, Wila, Moçambique, Atukue. A partir de Quelimane, Ernesta Missage.
0: Dissemos na abertura deste jornal que mais de 63 mil habitantes do município de Marromeu, em Sofala, debatem-se com a falta de água potável. Os fontanários e furos existentes ainda estão aquém das necessidades da autarquia. Na sequência, Jorge John, a alternativa são os poços artesanais.
8: Em alguns bairros, os moradores chegam a percorrer 5 km para encontrar uma fonte de abastecimento de água. O consumo de água imprópria é apontado como uma das causas do surto de cólera que afeta sistematicamente a vila autárquica. O vereador de Construção, Urbanização e Assuntos Ambientais no Conselho Municipal de Marromeu, Fernando Sineta, admite que as 6 fontes de abastecimento disponíveis são poucas e acrescenta que estão em curso esforços para a reparação de alguns fontanários avariados. Além disso, segundo o responsável, a edilidade tem plano de construir brevemente 2 furos de água.
9: Construir um furo é uma atividade que nós temos tido. O município de Marromeu é um município de vila, visto que muita população vive nas zonas circunvizinhas. Os bairros são um bocadinho distantes da zona consolidada. É por isso que nós, em termos daquilo que é o levantamento, a percentagem maior é a população que tira água em mini-sistemas que nós instalamos nos bairros. Pelo menos se falamos de furos do tipo Afribombas, Afridev, ela fornece pelo menos 300 famílias. Agora, esses mini-sistemas são sistemas que estão instalados no bairro, onde cada mini-sistema tem aí por cerca de 4 fontenários.
8: Vereador de Construção, Urbanização e Assuntos Ambientais no Conselho Municipal de Marromeu, Fernando Sineta, e a falta de água potável. Entenderem de Indira e o Tambaruco. Werani Tonsene de Padanemanja, Tuera de Cusi de Cuiato. Jorge Johnny, na Beira.
0: Mais de 63 mil habitantes do município de Marromeu, em Sofala, debatem-se com a falta de água potável. Os fontanários e furos existentes ainda estão aquém das necessidades da autarquia. Neste momento, a alternativa são os poços artesanais. No distrito de Manica, província do mesmo nome, acabam de ser criadas 4 cooperativas cuja missão é sensibilizar as comunidades para o combate à poluição dos rios por conta da mineração artesanal. Vitor Ambirai.
10: Segundo o porta-voz do Conselho dos Serviços de Representação do Estado em Manica, Agostinho Robert, a medida visa reduzir o nível da turbidez das águas dos rios daquele distrito. Agostinho Robert explicou que alguns membros das cooperativas são líderes comunitários locais que garantem a observância das regras de proteção do ambiente durante a extração mineira. Robert disse que a mineração artesanal continua a ser uma atividade que garante a sobrevivência de muitos jovens daquele distrito, por isso se pretende que a prática não cria problemas ambientais, daí a necessidade do envolvimento das autoridades locais.
11: Envolver com a liderança local, possam aceitar esta proposta e juntos nós como governo trabalharmos com ele em prol da melhoria das condições ambientais no que diz respeito à turbidez das águas.
10: Agostinho Robert referiu que neste momento decorrem conversações com as comunidades e os empresários locais para a alocação de áreas destinadas aos garimpeiros artesanais.
11: Estamos a dizer, naquele local onde eles estão a explorar, eles querem que a empresa desanexe para eles desenvolverem as suas atividades, porque afinal de contas eles sobrevivem disso. E o resto do espaço, o proprietário possa usar devidamente. Estamos a falar de uma área de cerca de 10 mil hectares.
10: Porta-voz do Conselho dos Serviços de Representação do Estado de Manica, Agostinho Robert, e a criação de cooperativas de combate à poluição da água dos rios devido à prática da mineração artesanal no distrito de Manica. Nos próximos dias serão criadas mais 3 cooperativas em comunidades onde ainda não existem, por forma a garantir a fiscalização da mineração artesanal. 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
0: São 6 horas e 22 minutos. Gestores do setor de educação reúnem-se esta manhã na Vila da Macinga, em Inhambane, para debater a melhoria da qualidade de ensino. É o que refere a nossa colega Isaura António. Isaura, bom dia.
12: Muito bom dia. O encontro a ser orientado pelo governador de Inhambane, Francisco Pagula, surge num momento de preocupação nacional. Dados referentes de um relatório de avaliação revelam que, em cada 100 alunos do ensino básico, apenas 7 possuem competências básicas de leitura, escrita e cálculo matemático elementar. Diante desta realidade, o objetivo do encontro é delinear estratégias eficazes para garantir que as competências fundamentais sejam consolidadas logo nas classes iniciais. Além de métodos pedagógicos, o encontro coloca em cima da mesa o combate ao absentismo escolar, apontado como um dos principais fatores que compromete o desempenho pedagógico dos alunos. O porta-voz da Direção Provincial de Educação de Inhambane, Domingo Chibinte, assegura que do encontro de Macinga sairão propostas concretas conducentes à melhoria da qualidade do ensino na província.
13: Mas tudo isto vai surtir efeito se todos nós estivermos engajados na melhoria da qualidade de ensino. Também iremos juntos refletir sobre que desafios significativos podemos assegurar para que todos os alunos possam adquirir competências fundamentais previstas para o ensino primário. Ou seja, iremos garantir que as nossas crianças todas façam o ensino primário com as competências de leitura, escrita e cálculo devidamente elaborados. Saídos da capacitação provincial, cada distrito terá a responsabilidade de fazer a réplica ao nível de todos os distritos.
12: Porta-voz da Direção Provincial de Educação de Inhambane, Domingos Chibinte, e a realização nesta manhã no distrito de Macinga do encontro de capacitação e busca de mecanismos para a melhoria da qualidade de ensino. Bamakweru Ankeleko Tivikela Kamabad, Rikulandi Saminongamete Amituria Taudahu, da cidade de Inhambane, Isaura António. Bom dia.
0: Muito bom dia. Saímos agora para uma breve pausa para observar os nossos compromissos comerciais.

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Quando são 6 horas e 30 minutos, recordamos as notas em destaque nesta manhã de quinta-feira. Arranca em breve a reabilitação do troço 3 de fevereiro em Coloane, na Estrada Nacional número 1, no Distrito da Manhissa, província de Maputo. Para o efeito, a ANE, a Administração Nacional de Estradas, estuda as melhores formas de intervenção para garantir a durabilidade, mesmo em caso de inundações. Moçambique cai na produção do algodão caroço. Na presente safra, o país prevê comercializar apenas 10 mil toneladas. É o pior resultado conseguido nos últimos 30 anos no país na história desta cultura de rendimento. Em Gaza, serviços migratórios registram enchentes de cidadãos que procuram passaportes e outros documentos de viagem. No estrangeiro, Estados Unidos da América retiram a Síria dos países que apoiam o terrorismo.

0: António Massango, meteorologista hoje em serviço, regressa uma vez mais para atualizar a previsão do tempo para esta quinta-feira. Uma vez mais, bom dia.
1: Bom dia, estimados ouvintes da Rádio Moçambique. Previsão do estado do tempo para hoje, dia 9 de julho de 2026. O Instituto Nacional de Meteorologia prevê para a zona norte do país céu pouco nublado, localmente muito nublado na faixa costeira, onde se espera ocorrência de chuvas fracas locais, ocorrência de neblinas ou nevoeiros matinais, vento de sueste a nordeste fraco, podendo soprar corajadas ao longo da faixa costeira. Para a zona centro e sul do país, prevê-se céu geralmente pouco nublado a limpo, nevoeiro ou neblinas matinais locais, vento de noroeste a sudoeste, rodando para sueste no extremo sul, soprando com intensidade fraca, podendo ser moderado ao longo da faixa costeira. Temperaturas máximas previstas em graus Celsius indicam para Tete 30 graus, Nampula 29, Beira, Quelimane e Pemba 28, Maputo 27, Xai-Xai 26, Inhambane e Vilanculo 25, Chimoio 24 e finalmente a cidade mais fresca de Lixinga com 23 graus Celsius.
0: Hoje, no café da manhã, ou seja, quando forem 7 horas e 30 minutos, vamos refletir em torno dos resultados da Conferência Internacional sobre o Desenvolvimento Inclusivo e Sustentável de Moçambique. O evento teve lugar esta quarta-feira em Maputo. A nossa convidada hoje é a Diretora Nacional de Promoção do Desenvolvimento Integrado no Ministério da Planificação e Desenvolvimento, Diodete Chachoaio. O ouvinte, como sempre, está também convidado a participar através de mensagens que podem ser partilhadas nas páginas do Facebook, Jornal da Manhã, RM e Rádio Moçambique. São 6 horas e 33 minutos. O regresso à nossa ronda pelas capitais provinciais. A província de Tete prepara-se para acolher a 12ª edição da Gala Nacional do Prêmio Jovem Criativo. Jornalista Egídio Pascoal, bom dia.
2: Bom dia. Trata-se de um concurso que visa reconhecer, homenagear e distinguir jovens dos 15 aos 35 anos de idade que se destacam pelo seu contributo no desenvolvimento da sua comunidade, nas áreas de empreendedorismo, inovação tecnológica e da criação artística. Neste momento, decorre até o fim deste mês o processo de submissão de candidaturas para as fases distrital e provincial do prémio. Eliseu Bacia, chefe do Departamento da Juventude e Emprego, no Serviço Provincial de Justiça e Trabalho de Tete, manifesta-se satisfeito com o nível de adesão dos jovens ao concurso. Bacia fala do impacto que o Prémio Jovem Criativo trouxe aos distritos desde que foi instituído.
3: No ano 2024 tivemos um jovem que ganhou e fomos na comunidade, notamos que melhorou a sua vida. Temos um jovem também nas edições passadas no distrito de Magwe, e depois administrativo de Mucumbura. Aquele jovem tem uma mini loja, e depois, como lá há problema de conta de banco, criou ATMs, ele faz o processo de levantamento, transação com a nossa moeda nacional, mas também ele mesmo tem uma padaria lá na comunidade. Então, esses são impactos positivos. Temos um jovem do distrito de Angola, no ano 2021, tem uma reprografia de relevo lá no distrito da Angônia. Então, e aquela reprografia ajuda os estudantes, para além também as instituições locais que fazem o processo de impressão, assim como agora já saiu da copiadora ou reprografia, agora já está na serigrafia, já produz material para distribuição de camisetas e tudo mais. Então, são essas evoluções que nós notamos que o prêmio jovem vale a pena, e vale a pena os jovens concorrerem.
2: A Gala Provincial do Prémio Jovem Criativo em Tete vai contar com a participação de jovens oriundos de todos os distritos para apurar os que vão representar a província na fase nacional. A Bali, Cólera Imbapa, Teuizani Malanguizo e Azaumoio, Egídio Pascoal, cidade de Tete.
0: Dissemos nos destaques que a Direção Provincial da Migração em Gaza registra nos últimos dias enchentes de cidadãos que procuram serviços de emissão de passaportes e outros documentos de viagem para o estrangeiro. Vamos compreender esta tendência por intermédio de Mário Martins, a partir da cidade de Xaxai. Mário, bom dia.
4: Bom dia, Lipang. Bom dia, ouvinte. O aumento da procura dos serviços de emissão de passaportes em Gaza é propiciado pelo regresso massivo de moçambicanos da África do Sul, que fogem dos atos xenófobos protagonizados por alguns cidadãos daquele país. Segundo o porta-voz da migração em Gaza, por dia registra-se atualmente perto de 500 pedidos de passaportes contra 200 que registavam-se há duas semanas. Abel Tunyanombe explica que, apesar deste aumento, os serviços de imigração estão a responder à demanda, porquanto, depois das cheias, foram desafiados por um movimento similar.
5: Nós queremos elogiar a população porque hoje esta situação na África do Sul, eles optam em regularizar a sua situação de documentos migratórios, daí que verifica-se nos balcões de atendimento da migração, ao nível da sede e também das delegações distritais, o fluxo de pessoas que procuram tanto regularizar a sua situação de documentos migratórios. Isso é positivo à medida em que poderão garantir viagens seguras, mas nisso nós fazemos palestras de sensibilização e educativas com vista a consciencializar as pessoas a respeitarem as normas migratórias dos países de destino, tendo em conta tanto aquilo que são as políticas de cada país ou de cada região. Se o cidadão entrou com isenção de visto, tem que observar o tempo previsto de permanência com vista a garantir que sua viagem corra da melhor maneira. Mas também aconselhamos que os cidadãos solicitem vistos conforme os seus objetivos na África do Sul. Eles podem dirigir-se à Embaixada Sul-Africana para solicitar visto de permanência por um período superior a 30 dias.
4: Porta-voz da Direção Provincial de Imigração em Gaza, Abel Nyanombe, e o movimento desusado de cidadãos que procuram documentos de viagem, situação motivada pelo regresso massivo de moçambicanos que fogem de atos de xenofobia na vizinha África do Sul. Bakweru, Ayamakulene, Vamakweru, Vauyakayankwankwanana, Tiko Iraena, Vutome e Dranguero. Mário Martins, em Xaxai, bom dia.
0: Muito bom dia do Sul. Seguimos agora ao Norte, concretamente a Pemba, em Cabo Delgado, onde nos chega a indicação de que Moçambique prevê comercializar na presente campanha 10 mil toneladas de algodão caroço. Esta cifra, Carmona Luiz, representa a pior produção na história desta cultura de rendimento no país nos últimos 30 anos. Carmona, bom dia.
6: Viva Adair Tulipang, é verdade, ao revelar o fato, em Pemba, o diretor de produção no grupo João Ferreira dos Santos, empresa fomentadora e interveniente na cadeia de valor do algodão, apontou a queda acentuada do preço no mercado internacional como estando na origem desta situação. Segundo Ivans Bombiski, a redução considerável do número de produtores e as mudanças climáticas que se registram nos últimos anos são fatores que também concorrem para a baixa produção do chamado ouro branco.
7: Nesta campanha que estamos a iniciar a comercialização neste momento, estão previstas 10 mil toneladas de algodão caroço, que é um sinal de alerta face ao cenário visto. Ou seja, Moçambique, em 2011, produziu cerca de 185 mil toneladas de algodão caroço e este é o pior cenário em 30 anos de produção de algodão em Moçambique. Claro, não é só eventualmente pelo fecho das outras empresas, em relação à competição com outras culturas, às mudanças climáticas, com certeza que têm afetado a produção de algodão em Moçambique. Então, eventualmente, por causa da base do mercado internacional, houve uma redução de 27% do preço do algodão na campanha 24-25, baixando de 30 a 22 meticais por quilograma. Isto, além da redução do número de empresas a operar em Moçambique, eventualmente causou uma queda de até 40% dos agricultores que estavam envolvidos dentro da cadeia do valor do algodão.
6: Por outro lado, o diretor de produção no JFS defende o agroprocessamento não só do algodão, como também de outros produtos de rendimento para lhes acrescentar valor.
7: Existem fábricas de processamento em Moçambique, existe a cadeia de valor estabelecida, mas não está em funcionamento, porque muitas das vezes estas cadeias de valor dependem do mercado internacional para haver competitividade e o mercado interno oferece muitas vezes um preço acima do mercado internacional, que pode ser benéfico diretamente ao agricultor, mas não beneficia toda a cadeia de valor. Na nossa visão, não é rejeitar a exportação a granel, mas alimentar primeiro a indústria nacional, depois eventualmente sair do país, o que seja os excedentes.
6: O Grupo João Ferreira dos Santos é uma empresa do ramo agrícola e que opera nas províncias de Cabo Delgado, Nampula, Niassa e Sofala. Muhilialé, Ongora Rotopela, Okatuori Riola, Oruha Hamasi, Otepa e Pumu. É tudo por hora. Carmona Luiz em Pemba, muito bom dia. Adé.
0: Muito bom dia. Para fecharmos a nossa ronda, continuamos na zona norte do país, concretamente em Nampula, para voltarmos a falar do setor de estradas. A ANE, a Administração Nacional de Estradas, tem disponível cerca de 480 milhões de meticais para a manutenção de rotina das estradas revestidas e não revestidas. São estradas destruídas

0: Responsabilidade das estradas e o trabalho a seguir será de intervenções visando devolver a circulação de pessoas e bens, sobretudo o escoamento de produtos nesta época de comercialização. Orestes Zenzela diz que quer maior cumprimento das missões a serem adjudicadas aos empreiteiros no processo de reposição das vias de acesso na província.
1: Estamos a trabalhar junto aos nossos empreiteiros locais. Se os empreiteiros não derem cobro aquilo que vai ser o performance das nossas atividades, vamos fazer aquilo que são os nossos comunicados segundo o nosso procedimento cumprindo aquilo que é o regulamento de contratação de empreitada, e aquele que não estiver a dar cobro com as instruções, teremos mesmo de fazer a rescisão dos contratos, porque o que nós queremos é atividade dentro da nossa província e atividades que são desenvolvidas no terreno. Tivemos também encontro com os empreiteiros das estradas terraplenadas, em que parte dos contratos terminam agora em agosto e os outros vão até dezembro, e também a ideia é mesmo isso, de melhorarmos a transitabilidade. Vimos que parte dos nossos troços há muito tempo que não entra uma maquinaria para poder resolver a atividade.
2: Orestes Zenzela, do Diretor da Administração Nacional de Estrada Ana Nampula, alertando os empreiteiros selecionados para manutenção de estradas na província, maior celeridade para devolver a transitabilidade nas estradas e pontes destruídas pelas últimas intempéries. Bom dia, Calixto Pedro Nampula.
3: Muito bom dia. São 6 horas e 43 minutos no café da manhã, portanto, quando forem 7 horas e 30 minutos, vamos refletir hoje em torno dos resultados da Conferência Internacional sobre o Desenvolvimento Inclusivo e Sustentável de Moçambique. O evento teve lugar esta quarta-feira em Maputo. Para tal, a nossa convidada hoje é a Diretora Nacional de Promoção do Desenvolvimento Integrado no Ministério da Planificação e Desenvolvimento, Diodete Xuaxoio. Como sempre, o ouvinte é também convidado a participar através de mensagens. Podem ser partilhadas nas nossas páginas do Facebook, estão disponíveis a página Jornal da Manhã RM e também a página Rádio Moçambique. Por agora, saímos para mais uma breve pausa para nossos compromissos comerciais.

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0: está já aberta a página das notícias sobre o desporto aqui no Jornal da Manhã. Hoje em destaque, jogos da Taça de Moçambique em futebol a marcar a atualidade desportiva nacional. Num dia em que também arrancam os quartos de final do Mundial de Futebol das Américas, com a partida entre a França e Marrocos, a única seleção africana ainda em competição. Hoje o desportivo é trazido por Natércia Tomás. Natércia, bom dia.
1: Olá, muito bom dia e começamos com a Taça de Moçambique. O treinador do Ferroviário de Nampula, Nassir Armando, antevê uma eliminatória difícil depois de amanhã em Nacala, frente ao desportivo local. Nassir fala de respeito ao adversário e por isso vai entrar para o jogo com muita cautela.
2: Bom, penso que a nossa preparação foi de muita cuidado e de respeito a todos os adversários. Tivemos na beira assim, mas 6 pontos conseguimos 4, mas não é motivo de dormirmos a sombra da bananeira, a pensar que somos bons e estamos melhor. Ainda temos muitas lacunas, nota-se também nestes dois jogos que ainda há trabalho pela frente por fazer. O jogo da taça na França

0: Adesso è molto difficile, ma ho guardato la testa del nostro obiettivo, che también procurare passare questa eliminatoria e procurare ganare il gioco.
1: Mestre Armando, avanzò ainda che una véspera deste embate, o ambiente da equipa sta fortalecido para lidar com a pressão da Maranha.
0: Maranha nunca tivemos um mau ambiente, mesmo sabendo que não trilhamos em dois caminhos na altura quando iniciamos o mal do campeonato. Nós chegamos a ter um mau ambiente, nós ficamos apreensivos também, porque era a casa e em casa não podemos perder pontos, mas conseguimos levantar a cabeça e trabalhamos os erros que cometemos e melhorar realmente aquilo que não era má, que é para conseguirmos termos uma classificação aceitável.
2: Ferroviário de Nampula está na máxima força para o jogo do próximo sábado em Nacala, frente ao Desportivo, válido para a fase regional norte da Taça de Moçambique. Do lado do Desportivo de Nacala, o treinador Zélio reconhece valor e qualidade ao Ferroviário de Nampula, mas promete nunca virar a cara à luta.
3: Sabemos que vamos encontrar uma grande equipe que está na segunda, está na primeira liga, mas nesse preciso momento o Desportivo de Nacala está a fazer a sua preparação com entusiasmo de poder enfrentar uma das melhores equipes da Praça de Nampula, que é o Ferroviário, apesar que vem de uma moral, já ganhou jogos da Primeira Liga e psicologicamente estão bem preparados. Mas nós, como Desportivo, apesar que está na Segunda Liga, também estamos bem classificados e estamos a nos organizar para podermos receber com todo o respeito que temos com o Ferroviário, mas de igual para igual.
4: A equipa neste momento está na máxima força ou tem jogadores lesionados?
3: Nesse preciso momento ainda temos alguns reforços, né? Nessa transferência recebemos alguns jogadores, alguns reforços nossos, seja esse no meio campo, intermediário, no setor defensivo, temos também alguns avançados, mas em termos de lesões é um ou outro, mas isso também não faz a diferença e estamos sempre a se preparar para conseguirmos enfrentar este jogo.
4: E quais são os pontos que acha que pode explorar no Ferroviário de Nampula?
3: Atualmente, considerando que o Ferroviário de Nampula é uma outra equipe que está na primeira liga, né? E daquilo que já assisti pela primeira vez em alguns jogos, visto que nós estamos em Nacala, eles estão em Nampula, dificilmente nós assistimos jogos dele como treinador, mas eu sei que teremos que nos preparar em termos de ataque rápido, atualmente considerando aquela que é a mobilidade da equipe de fora de Nampula, e nós como desportivo, atualmente considerando que tem uma equipe jovem, miúdos, que ainda corre e promessa, apesar de falta de algumas experiências, mas estamos a tratar no sentido de fazermos sempre um jogo de ataque rápido.
2: Zélio, treinador do Desportivo de Nacala, em lançamento do jogo do próximo sábado diante do Ferroviário de Nampula, válido para a fase regional norte da Taça de Moçambique. Ainda na região norte, jogam no sábado Ferroviário de Pemba, Ferroviário de Lixinga, no Estádio Municipal de Pemba. Domingo, Ferroviário de Nacala terá pela frente as Águias Especiais de Lixinga, no campo dos Locomotivas da Maiaia, e Baía de Pemba recebe o Sporting de Nampula no Estádio Municipal de Pemba. No centro do país, no sábado, a União Desportiva do Sul recebe o Mutupes de Gurué no campo da HCB, a Academia de Chimoio joga diante do Ferroviário da Beira, no campo da Sualpe, e as Águias Especiais de Sofala defrontam o Xingalo de Teto no campo municipal da Beira. No domingo, o Teste África de Chimoio bate-se com Planície de Pádua no campo da Sualpe. Já na Zona Sul, Ferroviário de Maputo defronta no sábado a Liga Desportiva de Maputo em partida da fase regional também sul da Taça de Moçambique. O jogo está agendado para as 14 horas no campo do Afrim, na zona industrial da Machava. Ainda no sábado, o Costa do Sol joga diante do Estrela Vermelha de Maputo, no campo dos Canarinhos, e o Ferroviário de Maputo mete forças com o Incomate de Chinavani, no campo municipal de Xaxai. No domingo, o Vulcão do Futebol Clube recebe a Associação Desportiva de Vilanculo, no campo do Costa do Sol. Viagem para a província de Teto, onde a Associação Provincial do Futebol acaba de tomar uma decisão em defesa da verdade desportiva. Jornalista Manuel Cardoso.
5: A Associação Provincial de Futebol em Teto apela aos dirigentes das equipes que militam divisão de honra em futebol para que nesta segunda volta da prova, e caso seja possível, filmem os jogos considerados como polêmicos, afirmando que os árbitros desonestos terão a sua punição. Este é o aviso à navegação do presidente que vela pelo futebol em Teto, que quer uma prova isenta de erros e com árbitros à altura da prova, foi retomada no último fim de semana. Ferdinando Abrantes entende que esta pode ser uma das medidas que pode trazer à tona a verdade esportiva para que ninguém saia prejudicado. Ainda sem o VAR, Abrantes apela aos dirigentes das equipas participantes da prova que, caso seja possível, filmem os jogos considerados polêmicos para serem analisados.
6: Nós estamos a trabalhar afincadamente para podermos resolver o grande problema que é a arbitragem. Como vocês sabem, tivemos aqui 3 ou 4 árbitros com processo disciplinar. Estamos aqui ainda a resolvê-los, mas isso já demonstra a nossa intenção de repor a verdade desportiva. Felizmente, nós temos hoje a tecnologia que nos ajuda a isso. Nós temos várias plataformas que podem os clubes contratarem pessoas para poderem fazer as filmagens, porque é nessas filmagens que nós podemos ter argumentos para podermos aplicar as sanções, para podermos aplicar a punição aos árbitros.
5: Com alguma base?
6: Com alguma base palpável. Vamos ter coisas palpáveis que é para não dar tintas escuras.
5: Apresentação provincial de futebol em TED, Fernando Abrantes, a apelar para uma arbitragem isenta e imparcial nesta segunda volta da prova. Uma segunda volta em que os dirigentes das equipas participantes são apelados a firmar jogos considerados polêmicos para salvaguardar a verdade desportiva. Rodada que foi a jornada 12, primeira da segunda volta, o Paraíso de Empado não larga o topo da tabela classificativa, agora com 31 pontos. Os mesmos da Cidade África de Marara e a UTSB, com 6 pontos, é a última classificada da prova. A Real Desporto, Cidade T, Manuel Cardoso.
2: E agora os preparativos para os Jogos Escolares e Jogos da AUSC 2026. Ministro da Juventude e Desportos diz que o governo continua a desdobrar-se em busca de fundos para garantir a realização dos 2 eventos programados para agosto próximo em Inhambane e dos Jogos da AUSC na capital do país projetados para dezembro.
7: Caifadine Manasse falava à margem da cerimônia de graduação de jovens de vários cursos técnicos profissionais em Climane, no Instituto de Formação Técnico Profissional Alberto Cassimo. Sem avançar com detalhes, o ministro da Juventude e Desporto, Caifadine Manasse, os recursos a serem mobilizados pelo governo e parceiros vão permitir a reabilitação de algumas infraestruturas desportivas e de alojamento.
8: Bom, estamos a preparar. Vamos ter jogos da AUSC, vamos ao Mundial dos Mambinhas, vamos ao Mundial também da modalidade do voleibol. Nós estamos num bom caminho, a preparação está a correr. O que temos que esperar é continuarmos serenos, mas vão acontecer os jogos com normalidade e com a festa que Moçambique nos caracteriza.
7: Caifadine Manasse, ministro da Juventude e Desporto. Abner Tchernenko, Climane.
2: Na atualidade desportiva internacional, arrancam esta quinta-feira os quartos de final do Mundial de Futebol das Américas, com a partida entre França e Marrocos, a única seleção africana ainda em competição, jornalista Belisário Macamo.

0: seleções da Europa quiseram evitar a Marrocos e não puderam evitar, e a verdade é que Marrocos saiu a vencer.
1: Para sexta-feira está marcado Espanha-Bélgica às 22, no sábado Noruega-Inglaterra às 23 e Argentina-Suíça na madrugada de domingo às 3.
2: Fechamos o desportivo com a nota das exéquias de Rui Tadeu, antigo dirigente do Clube Esportes da Costa do Sol, que perdeu a vida no último domingo vítima de doença. O velório está programado para as 9 horas na Capela Mártires de Uganda, ao que se seguirá ao sepultamento no cemitério de Iangana. Bom dia.
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5: São 7 horas em toda a República de Moçambique.

0: Nesta segunda hora, regressa o jornalista Vitor África para atualizar as notícias.
1: Estamos aqui para ver comercializar na presente campanha 10 mil toneladas de algodão caroço. Esta cifra representa a pior produção na história desta cultura de rendimento no país nos últimos 30 anos, segundo o diretor de produção do grupo João Ferreira dos Santos, empresa fomentadora e interveniente na cadeia de valor do algodão, Ivan Zbomboski.
2: Este é o pior cenário em 30 anos de produção de algodão em Moçambique. Claro, não é só eventualmente pelo fecho das outras empresas, em relação à competição com outras culturas, às mudanças climáticas.

0: Sound, número de empresas a operar em Moçambique, eventualmente que alguma queda de até 40% dos agricultores estão envolvidos dentro da cadeia de valor do algodão.
1: O país registra a queda na produção de algodão, caroço. Mais de 63 mil habitantes do município de Marromeu, em Sofala, debatem-se com a falta de água potável. Os funcionários e furos existentes ainda estão aquém do necessário para a autarquia. E a alternativa tem sido poços artesanais. O jornalista Jorge Johnny.
2: Em alguns bairros, os moradores chegam a percorrer 5 km para encontrar uma fonte de abastecimento de água. O consumo de água imprópria é apontado como uma das causas do surto de cólera que afeta sistematicamente a vila autárquica. O vereador de Construção, Urbanização e Assuntos Ambientais do Conselho Municipal de Marromeu, Fernando Sineta, admite que as 6 fontes de abastecimento disponíveis são poucas e acrescenta que estão em curso esforços para a reparação de alguns fontanários avariados. Além disso, segundo o responsável, a idilidade tem plano de construir brevemente 2 furos de água. Jorge Júnior, na Beira.
1: 3 vias de acesso continuam intransitáveis na província de Maputo devido ao alagamento destas, causado pelas cheias e inundações registradas nos princípios deste ano. O delegado da Administração Nacional de Estradas de Maputo, Dadi Novelo, disse à Rádio Moçambique que a instituição aguarda pela melhoria da situação de alagamento para as intervenções necessárias.
3: Que é a estrada que sai de Salamanga em direção a Catuane, concretamente na Baixa de Bula. Temos as estradas parte da Maragra, a Calanga e Maragra Machubo, estas continuam intransitáveis devido ao alagamento na Baixa da Maragra. Nesta altura, usam-se as alternativas para chegar a estes locais e esperamos que, assim que melhore a situação do alagamento, possamos fazer intervenções de garantia de transitabilidade nestas mesmas estradas.
1: Dadi Novelo disse ainda que neste momento decorrem estudos no troço 3 de fevereiro em Coloane, ao longo da Estrada Nacional número 1, também afetada pelas cheias e inundações, para a posterior definição do melhor modelo de intervenção. O Ministério Público vai emitir em breve o seu parecer sobre os impactos da mineração na província de Manica, constatados durante uma visita efetuada esta quarta-feira pelo Procurador-Geral da República, Américo Letella, a uma empresa mineira do distrito de Manica. O Procurador-Geral Adjunto Ângelo Matusi disse que, com base nas constatações, poderão ser tomadas medidas de mitigação dos impactos da mineração.

0: O ministro dos Negócios Estrangeiros da Rússia, Sergei Lavrov, inicia hoje uma visita de 2 dias a Moçambique em resposta ao convite formulado pela homóloga Maria Manuela Lucas. Maria Manuela Lucas e Sergei Lavrov deverão manter hoje um encontro, de acordo com um comunicado do Ministério dos Negócios Estrangeiros e Cooperação. Os dois governantes vão abordar o aprofundamento e a dinamização das relações de amizade, solidariedade e cooperação, assim como a situação política, económica e social dos seus países. E no plano internacional, o presidente dos Estados Unidos, Donald Trump, anunciou ontem que vai retirar a Síria da lista de países que apoiam o terrorismo no âmbito de um processo de normalização das relações com o novo governo sírio. Segundo o secretário de Estado norte-americano, Marco Rubio, citado pela Lusa, a administração norte-americana já notificou o Congresso sobre a vontade de revogar a medida. O levantamento das sanções à Síria vai desbloquear o comércio e investimento internacionais, dar à Síria uma oportunidade de se reconstruir e abrir um novo capítulo para o povo sírio devastado por uma guerra civil de 2011 a 2024. Estamos com o desporto. As seleções de futebol da França e de Marrocos defrontam-se hoje às 22 horas de Moçambique, na abertura dos quartos de final do Mundial da FIFA 2026. A estrela marroquina Achraf Hakimi e o trio de ataque Mbappé, Olise e Dembélé vão lutar por uma vaga nas meias-finais, em que o adversário vai sair do jogo Espanha-Bélgica, marcado para amanhã às 21 horas. No sábado jogam Noruega-Inglaterra e no domingo vai ser a vez da Argentina e Suíça defrontarem-se para garantir o acesso às meias-finais do Mundial da FIFA 2026. Apresentamos as notícias no próximo bloco às 8 horas.
1: Mais uma ligação com o INAM, para desta vez o meteorologista António Moçango fazer o resumo das temperaturas máximas previstas para hoje nas principais cidades.
2: 7, 30 graus, Nampula 29, Beira, Quelimane e Pemba 28, Maputo 27, Xai-Xai 26, Inhambane e Vilanculo 25, Chimoio 24 e finalmente a cidade mais fresca de Lixinga com 23 graus Celsius.

0: Daqui a pouco, ou seja, no café da manhã, vamos hoje refletir em torno dos resultados da Conferência Internacional sobre o Desenvolvimento Inclusivo e Sustentável de Moçambique, um evento que teve lugar esta quarta-feira em Maputo. A nossa convidada hoje é a Diretora Nacional de Promoção do Desenvolvimento Integrado no Ministério da Planificação e Desenvolvimento, Diodete Chachuaio. O ouvinte, como sempre, está convidado a participar através de mensagens nas habituais páginas do Facebook, Jornal da Manhã, RM e Rádio Moçambique. Pelas cidades, um novo modelo de táxi ganhou notoriedade nos últimos tempos, é o táxi por motorizadas ou simplesmente mototáxi. O desenvolvimento desta atividade coloca um sério desafio, sobretudo no que toca à segurança, por isso mesmo demanda ações para o combate a acidentes envolvendo operadores de mototáxi. Nesta manhã de quinta-feira, seguimos para a cidade da Matola, província de Maputo, a partir de onde se abre a janela do repórter para percebermos os desafios e o que está a ser feito para colmatar a sinistralidade. Stélio Manhissa, de regresso à antena. Uma vez mais, bom dia, Stélio.
1: Poxa, bom dia, Adérito Lipang, ouvintes da Rádio Moçambique. O serviço de táxi moto na cidade da Matola não é, portanto, novidade. Tem vindo a estender-se por vários pontos da província de Maputo e, eventualmente um pouco pelo país também. Aliás, nós nos encontramos aqui na cidade da Matola, numa paragem famosa de Matantuene. É o entrocamento dos carros que vão à zona de Molotane. Adérito e ouvinte, é que há instantes acabamos de testemunhar um acidente envolvendo um turista de carro e de mototáxi. É um fenómeno que ocorre com alguma frequência, segundo relatam os motoristas de táxi, que relatam igualmente que eles não têm sido sempre os vilões da história. É que, segundo a polícia, da polícia municipal, igualmente testemunham e afirmam que os mototáxis às vezes têm sido vítimas de uma má condução dos automobilistas de carros, de viaturas. Estamos com Basílio Francisco, um mototáxi de 60 anos de idade. A julgar pela idade, né, vemos um pouco de responsabilidade. Senhor Basílio, bom dia. Estamos a falar para a Rádio Moçambique. Eventualmente haverão desafios para o vosso dia a dia. Quais são os principais desafios e inquietações do vosso trabalho?
2: Bom dia, aqui fala o Sr. Basílio Francisco Bastião, de 60 anos de idade. De facto, nós temos tido um embaraço porque enfrentamos dificuldades no nosso trabalho, porque os carros tentam, pela negligência, não considerar os mototaxistas, considerando que somos mal preparados, mas nós pedimos a ajuda do nosso governo, se pode tentar averiguar a nossa situação e deixar os mototaxistas trabalhar como deve ser, criando condições de como deve preparar em condições da condução.
1: Falando em condução, acabamos de ver um acidente de viação aqui. O que é que poderá estar a falhar? Há muitos acidentes envolvendo os mototaxistas. E vocês, o que é que fazem para prevenir esses acidentes? Bom dia, o seu nome.
3: O meu nome é Moafex Abdoler, que na verdade o que tem acontecido relativamente, nem são todos os mototaxistas que perdem o controle de não conseguirem controlar a estrada. A maior das vezes são os condutores de carro e eu tenho a dizer, a única coisa é, também tem entrado muitas pessoas recentemente que ainda não tiveram aquela formação que nós tivemos lá na Matola. Então nós gostaríamos que o Estado fizesse o mesmo para poder dar também a captação, não é, da formação dos mototaxistas que estão a entrar na estrada agora, que ainda não tiveram aquela formação. Isso seria uma ajuda grande. E também nós queremos pedir ao nosso vereador da Matola para poder nos ajudar. É do mesmo jeito que está a ser feito lá na cidade de Maputo. O município de Maputo, ele consegue preparar os seus homens dando a carta de mototaxista. Então, isso seria muito bom. É isso que nós queríamos e gostaríamos que seja assim.
1: Muito obrigado, ficou essencial. E temos já imediatamente aqui, rapidamente, o porta-voz da Polícia Municipal, Sérgio Bavo. Sabemos que a atividade de mototaxi não é permitida na postura municipal, mas já aqui parece, Sérgio Bavo, uma compreensão das autoridades. Bom dia.
4: Bom dia. Sim, realmente é uma atividade que está a acontecer um pouco por toda a parte no município da Matola e respeita-se esse grupo de jovens trabalhadores que vão ganhando o seu dia a dia transportando as pessoas de um ponto para o outro.
1: Bavo, que medidas estão sendo tomadas pela polícia para prevenir acidentes envolvendo mototáxis?
4: Bom, o Conselho Municipal tem programas de capacitação para os mototaxistas, por forma a conhecer as mais elementares regras de trânsito para que evite-se acidentes. Mas também a Polícia Municipal tem estado a fazer sensibilização aos mototaxistas para observar aquilo que são normas para o exercício desta atividade. Queremos aqui apelar aos mototaxistas para que, no mínimo, usem capacete de proteção, evitem superlotação na moto, porque a motorizada vai o condutor e mais um transportado atrás. Mas temos verificado alguns mototaxistas que, para além do mototaxista, também leva mais dois, às vezes leva uma senhora com seu bebê e mais alguém. Então são três, quatro pessoas na moto, e isso provoca desequilíbrio e muitas das vezes tem se verificado acidentes. Nisto também há que chamar a atenção a todos aqueles que são utentes da via pública. Falamos de camionistas, de motoristas de tantas outras viaturas, para que tenham respeito com todos os utentes da via pública, desde o peão, o ciclista, até o mototaxista.
1: Muito obrigado, ficou essencial. São as palavras do porta-voz da Polícia Municipal, Sérgio Bavo, e os apelos para que continue-se a observar medidas de prevenção de acidentes de viação aqui. Tal como dissemos, acabamos de testemunhar mais um acidente e os mototáxis relatam mais um que ocorreu a noite de ontem aqui em Mastantuene. Portanto, são fenómenos que ocorrem com frequência. Há apelos para que se previnam continuamente acidentes de viação envolvendo mototáxis e outros automobilistas na província de Maputo. Adérito e ouvinte, fico por aqui, é o Sostélio Manhissa, da cidade de Matola, uma cidade que continua a movimentar-se e a vida corre. Bom dia.
0: Um bom dia, Sostélio Manhissa. Por agora, olhamos para a atualidade regional. A Organização Não-Governamental Internacional Community Unifiers realizou esta quarta-feira uma marcha para exigir a devolução urgente de 7 mil documentos de identidade de cidadãos estrangeiros. Trata-se de documentos retidos pelas autoridades há mais de 20 anos. Correspondente Eduardo Figurão, em Johannesburg.
5: O protesto ocorre num momento de forte tensão, marcado por exigências de grupos radicais sul-africanos para a saída de todos os estrangeiros indocumentados do país. Liderada pelo moçambicano Denis Mpangane Matusi, a organização acredita que a pressão pública vai obrigar o governo a devolver os documentos retidos. Matusi sublinha que a devolução resulta de uma decisão judicial.
6: Com a nossa expectativa, estamos a ver de que há de haver sucessos, porque não é após de 20 anos onde que eles vão bloquear os documentos que foram feitos e tem tudo o fingerprint, corresponde com o ID number da pessoa, eles fizeram isso aí. Agora, o tribunal já tinha dito de que tinham que desbloquear esses documentos. Agora, temos a máxima certeza de que nós estamos a seguir as decisões do tribunal que tiveram nos anos passados. Agora, temos certeza de que isso vai acontecer.
5: Por outro lado, o governo sul-africano justifica o bloqueio dos documentos como uma medida necessária para proteger os serviços de registro contra fraudes. O Ministério do Interior tem em curso uma campanha para auxiliar os cidadãos afetados antes de novembro de 2022. Contudo, Denis Mpangane Matusi denuncia que esta iniciativa governamental esconde o objetivo não publicitado.
6: Essa campanha é falsa porque o impresso que eles preenchem no Home Affairs é para self-deportation. A pessoa, ele próprio, aceitar que eu estou pronto, dê-me 14 dias para me preparar a fim de sair do país. Então, a pessoa é que cancela, é que jura cancelar o documento ele próprio. Agora, não são explicados, só dizem que aquilo é para abrir o documento, mas não é para isso. Eu cheguei a explicar a todos que estavam presentes hoje, não podem ir no departamento preencher esse tipo de impresso, porque é que ele jura, aceita ele próprio para sair do país.
5: O caderno de reivindicações da International Community Unifiers já foi entregue a um enviado do ministro do interior sul-africano, aguardando-se uma reação oficial nos próximos dias. A organização é amplamente reconhecida pelo apoio jurídico e social a estrangeiros, recorrendo frequentemente aos tribunais para travar deportações e abusos de autoridade. Rádio Moçambique, Eduardo Figurão, Johannesburgo.
0: Com a atualidade política, seguimos agora para a Tanzânia. O partido Chama Pinduzi no poder e o principal partido da oposição em Zanzibar, o ACT Wazalendo, assinam hoje um acordo de reconciliação em toda a Tanzânia insular. O objetivo deste acordo, com o correspondente Monteiro Bonifácio em Dar es Salaam.
7: O acordo a ser assinado pelo vice-presidente do Chama Pinduzi em Zanzibar, Hussein Mwinyi, e o presidente nacional do partido ACT Wazalendo, Othman Masoud, visa fortalecer a unidade, a tolerância política e a paz duradoura em Zanzibar. A ser assinado numa cerimônia pública, o acordo é descrito como um marco nos esforços de reconciliação entre partidos políticos em Zanzibar. Um comunicado divulgado pelo Gabinete de Comunicação da Presidência de Zanzibar refere que o acordo reflete um compromisso compartilhado entre o partido no poder, o Chama Pinduzi, e o ACT Wazalendo, de fortalecer o diálogo político e promover um ambiente político estável e inclusivo. Após a assinatura do acordo, será apresentado o roteiro da implementação, contendo as principais resoluções acordadas por ambas partes, para orientar a execução do acordo. O governo afirma que a iniciativa busca consolidar a reconciliação, fortalecer a coesão social, promover o respeito mútuo e consideração e salvaguardar a paz e a estabilidade em Zanzibar. Espera-se que a assinatura do acordo seja testemunhada por líderes do governo revolucionário de Zanzibar, representantes da República Unida da Tanzânia, partidos políticos, instituições de defesa e segurança, líderes religiosos, entre outros. Zanzibar tem um governo semi-autônomo e da unidade nacional, no qual o segundo vice-presidente e alguns ministros são de um partido da oposição e conta com a Casa de Representantes para legislar sobre questões internas. De Dar es Salaam para a Rádio Moçambique, Monteiro Bonifácio.
0: E esta é uma questão social. A Organização de Luta contra Drogas no Malawi apela para a realização de campanhas de sensibilização pública mais intensas e urgentes face à morte de 42 pessoas nos últimos 6 meses deste ano por consumo de estimulantes sexuais. Correspondente Sérgio Sixpence em Blantyre.
8: A agremiação afirma que o aumento do uso de comprimidos para melhorar o desempenho sexual, energéticos e outros estimulantes entre os homens está a tornar-se uma preocupação de saúde pública que exige uma atenção urgente por parte das comunidades, das autoridades de saúde e dos organismos reguladores. O diretor executivo da Drug Fight Malawi, Nelson Saqueio, disse ser preocupante que 42 homens tenham sido encontrados mortos em locais de hospedagem após consumirem tais substâncias, fato que deve servir de alerta para os perigos de utilizar estes produtos sem a devida orientação médica. Saqueio observou que muitas pessoas são influenciadas pela desinformação, pressão dos seus pares e expectativas irreais em relação ao desempenho sexual, o que as leva a consumir substâncias cujo conteúdo e segurança não compreendem totalmente. O nosso interlocutor enfatizou que a saúde e o bem-estar nunca devem ser sacrificados em prol de uma melhoria temporária do desempenho. Alertou ainda que os estimulantes e as substâncias para melhorar o desempenho podem ter consequências graves quando utilizados indevidamente, principalmente por indivíduos com problemas de saúde pré-existentes. De um modo geral, o aumento de consumidores destas drogas está a crescer diariamente. Estamos profundamente preocupados com os relatos de vidas perdidas devido ao uso indevido de produtos para melhorar o desempenho sexual. Estes incidentes demonstram a necessidade de uma maior consciencialização sobre os riscos associados às drogas e aos estimulantes não regulamentados. Isto nos preocupa muito, sobretudo para os jovens, pois o seu futuro fica comprometido. O médico Lawrence Mansa explicou que alguns estimulantes podem sobrecarregar o coração e os vasos sanguíneos, especialmente em indivíduos com condições não diagnosticadas, como hipertensão, diabetes ou doenças cardiovasculares. Mwasi também incentivou os homens que enfrentam problemas de saúde sexual a submeterem-se a uma avaliação médica adequada, referindo que estas preocupações podem, por vezes, ser sintomas de problemas de saúde subjacentes que requerem tratamento em vez de soluções temporárias para melhorar o desempenho. Sérgio Sixpence, em Blantyre.
0: São 7h22 minutos. Vamos às notas sobre economia e negócios no noticiário econômico, hoje trazido pela jornalista Érica Mungwambe.

Saudações ao ouvinte. Moçambique pretende iniciar uma nova etapa na planificação estratégica baseada numa visão comum para o desenvolvimento do país até 2050. O ministro da Planificação e Desenvolvimento afirma que esta visão deverá orientar as decisões estratégicas e acelerar o desenvolvimento sustentável, visando a consolidação da independência econômica. Salim Valá falava esta quarta-feira na Conferência Internacional sobre Desenvolvimento Inclusivo e Sustentável de Moçambique. E o presidente da República, Daniel Chapo, reconheceu na abertura do evento que a abundância de recursos naturais não garante por si só o crescimento econômico do país, por isso o governo continua a implementar reformas de desenvolvimento. Moçambique e o Reino dos Países Baixos assinam hoje em Maputo um acordo de financiamento no âmbito do Programa de Parceria para o Desenvolvimento do Setor de Sementes em Moçambique. Orçado em 12 milhões e 500 mil euros, o equivalente a mais de 900 milhões de meticais, o programa visa fortalecer o Sistema Nacional de Sementes e ampliar o acesso dos produtores a sementes de elevada qualidade e resilientes às mudanças climáticas. Um comunicado do Ministério da Planificação e Desenvolvimento refere que o projeto será implementado entre 2026 e 2031, abrangendo todo o território nacional, com destaque para os corredores de desenvolvimento da Beira e de Natal. E fechamos habitualmente com a atualização das taxas de referência cambial, que indicam que hoje o rand custa 3 meticais e 60 centavos à compra e 3 meticais e 67 centavos à venda. O dólar pode ser adquirido a 63 meticais e 27 centavos e vendido a 64 meticais e 55 centavos. Por fim, 74 meticais e 35 centavos é o valor da compra do euro e 75 meticais e 85 centavos é o valor da venda. E assim fechamos a presente edição do Noticiário Econômico.

0: Nas notas sobre as artes e cultura, hoje é destaque: na província de Gaza, a ausência de bibliotecas distritais está a contribuir para a fraca literacia na província. O Cultural hoje é trazido por Alfredo Miang. Alfredo, bom dia.
1: Muito bom dia. A preocupação foi manifestada pelo diretor da Biblioteca Pública Provincial de Casa, o qual informou que a falta de bibliotecas distritais está a influenciar negativamente nos alunos o aprofundamento do vocabulário, pesquisas diversas e construção de pensamento crítico científico. Abel Sebastião diz que na província de Casa, apenas 3 dos 14 distritos têm instalados as bibliotecas locais. Sebastião salienta que a ausência de bibliotecas distritais, sobretudo na zona norte da província, obriga aos leitores, professores e investigadores a percorrerem mais de 500 quilômetros para encontrar uma biblioteca mais próxima.
2: Para ser bem franco, só tem bibliotecas distritais em 3 distritos, que é Bilene, Massingeri, Mapai. Preocupa, porque em algum momento temos até que ter público leitor que sai da zona norte para cá. Agora, se tem bibliotecas lá, vamos reduzir esse êxodo dos público leitor que vem à biblioteca provincial. Já terá lá, mas cá poderá vir apenas confrontar ou investigar mais. Sim, é nesse aspecto.
1: Diretor da Biblioteca Pública Provincial de Gaza, Abel Sebastião, e os constrangimentos causados aos leitores de vários distritos da província por conta da falta de bibliotecas distritais. E a Biblioteca Pública Provincial de Inhambane conta desde esta segunda-feira com mais obras doadas por uma instituição bancária. Venâncio Macamo.
3: O representante da instituição bancária, Samuel Mundiani, diz que a iniciativa está inserida na responsabilidade social da instituição e no reforço da capacidade da Biblioteca Provincial de responder à procura de livros, sejam literários ou científicos.
4: Estamos a falar de obras de referência diversificada, tais como livros de direito, linguística, ciências públicas, administração e gestão, desporto, ficção, ensaio, poesia, jornalismo, história, finanças, ciências de educação, sociologia, arte, contabilidade, banca e finanças, infantil e juvenil, entre outros. Acreditamos que investir na memória, na educação e na cultura é semear para colhermos no futuro.
3: O diretor provincial da Cultura e Turismo de Inhambane, Samuel Júnior, agradeceu a iniciativa da instituição bancária, assumindo que os livros recebidos irão contribuir na formação do homem de amanhã.
1: Fecho cultural com a indicação de que as cheias registradas em janeiro e março deste ano comprometeram significativamente as atividades da Casa Provincial da Cultura de Casa, agendadas para este semestre. O diretor da Casa Provincial da Cultura de Casa, Jorge Mabunda, diz que devido às enxurradas, as atividades foram cumpridas em quase 40% do planificado.
5: Não temos um balanço muito assim, digamos, satisfatório. Nós só conseguimos retomar as atividades praticamente em abril. Conseguimos fazer gravação no distrito de Manjacaze, gravamos a música tradicional Ngalanga, em Xanwani, 5 temas, e depois passamos para a vila de Manjacaze, conseguimos junto com o Departamento de Patrimônio Cultural da Direção Provincial gravar o historial do Centro do Poder de Manjacaze. Passamos para Xalala, fomos gravar a história do Kulela, passamos para Nwadjano, fomos gravar 2 números de Xingomano. Se não fosse Xeja, a gente já estaria acima de 50% do planificado.
1: Diretor da Casa Provincial da Cultura de Casa, Jorge Mabunda, e o impacto provocado pelas cheias registradas em janeiro e março deste ano no cumprimento do plano de atividade do setor no fecho do cultural aqui no Jornal da Manhã. Bom dia.

0: Continuamos em Gaza, desta feita com a crónica hoje da autoria de António Tambe.
1: Kerdelec, um novo ator para a socialização dos vizinhos. Quem teve sua infância na zona suburbana sabe muito bem que lá a vida não se deixa levar por algema alguma. Ela corre o seu rumo como um rio percorre naturalmente o seu leito. Mesmo com o advento da modernidade, há algumas peculiaridades urbanas que só fazem sentido para quem nasce, vive e mergulha nessas águas, tornando-se um peixe no seu habitat. Não é por acaso que até hoje há gente que mesmo vendo em zonas propensas a sérias inundações, muitas vezes por causa do elevado nível freático, não aceita abandonar esses locais por nada deste mundo, porque tem lá enraizada toda uma história de vida que só a tumba poderá arrancar. Até há bem pouco tempo, o que caracterizava esta zona habitacional era a cumplicidade da vizinhança, circunscrita em várias ações, cuja compreensão só cabe na mente de quem lá vive. Era normal encontrar alguém a pedir licença de porta em porta para conseguir um pouco de carvão em brasa com a finalidade de alimentar o seu fogão e garantir assim a confeição de alimentos. Mas o que mais marcava a vida de quase todos era o sal. Sal da casa do vizinho era visto como uma outra forma de socialização, porque mesmo as famílias consideradas estáveis entravam nessa empreitada como forma de afastar o mau olhar, acusados de serem abastados no meio da pobreza. Toda ou quase toda a gente pedia sal em casa do vizinho e isso não causava nenhuma estranheza, porque era o pão nosso de cada dia. Pedir sal para uma boa refeição era algo que não precisava de nenhuma outra permissão que não fosse mesmo pedir o próprio sal. Com o atual modernismo, esperava-se que o hábito de pedir sal também fosse com o tempo e realmente parece estar a obedecer a esse comando natural, porém, em seu lugar, surge um outro ator, já na modernidade, que ganha espaço no processo de socialização. É o contador Kerdelec. Sucede que este aparelho deve estar ligado a uma fonte de energia elétrica para desempenhar a sua função e quando por algum infortúnio a casa fica sem energia, principalmente quando nos esquecemos de recarregar e porque não temos o hábito de colocar pilhas no contadorzinho, não sobra mais nada que ir bater à porta do vizinho para conectar este contador na tomada do vizinho e assim poder recarregá-la. Assim, o Kerdelec que está aos poucos a substituir o sal que toda a gente ia pedir em casa do vizinho num outro processo de aproximação, porque mesmo quando devido à sua modernidade, os vizinhos não conhecem as forças um do outro, cedem ao convite dessa socialização. Enfim, mudam os tempos e mudam os hábitos. E enquanto fazemos vênia ao Kerdelec como novo ator na socialização dos vizinhos, um forte abraço, a António Tembe.

0: espaço Café da Manhã, o espaço de entrevista aqui no Jornal da Manhã, num dia em que nos propomos a refletir em torno dos resultados da Conferência Internacional sobre o Desenvolvimento Inclusivo e Sustentável de Moçambique, um evento que teve lugar esta quarta-feira em Maputo. O evento foi, cuja abertura foi orientada pelo Presidente da República, Daniel Chapo. A nossa convidada hoje é a Diretora Nacional de Promoção do Desenvolvimento Integrado no Ministério da Planificação e Desenvolvimento, de Odete Chachuaio, que aguardamos já a qualquer momento que se faça aqui aos nossos estúdios. Mas antes lembramos que na abertura, portanto, desta Conferência Internacional sobre o Desenvolvimento Inclusivo e Sustentável de Moçambique, o Presidente da República disse que os moçambicanos devem consolidar os consensos para garantir o desenvolvimento do país, isto nos próximos 25 anos. Daniel Chapo, portanto, falava esta quarta-feira em Maputo, na cerimónia de abertura daquela que foi a primeira Conferência Internacional sobre o Desenvolvimento Inclusivo e Sustentável de Moçambique, marcando o fim, portanto, da Agenda 2025 e início da Agenda 2050. O chefe de Estado disse que a diversificação da economia deve ser o caminho para o alcance da independência econômica no país. O chefe de Estado reconheceu, entretanto, que vários desafios ainda persistem no país, com destaque para o combate à pobreza, de referir que é um evento que contou também com a participação de vários intervenientes. É disso exemplo o embaixador da União Europeia em Moçambique, Antonino Maggiore, que participou no encontro. No seu discurso salientou que o futuro dos moçambicanos depende exclusivamente, portanto, de si, e a Conferência Internacional sobre o Desenvolvimento Inclusivo e Sustentável de Moçambique decorreu sob o lema do balanço à ação rumo ao desenvolvimento integrado do país. Recordamos que esta conferência contou com a participação, para além do chefe de Estado, o embaixador da União Europeia, que fizemos a referência, mas também o diretor do Banco Mundial e entidades governamentais do país. Tivemos também intervenções como a do antigo presidente do BAD, e houve vários painéis que traçaram a perspectiva e o posicionamento estratégico de Moçambique no período 2025 e também para o período 2050. Foi feito, portanto, também o diagnóstico estratégico, portanto, do país, quer nos últimos 25 anos, assim como a perspectiva para os próximos 25 anos. Conforme dizíamos, já aguardamos que a qualquer momento, portanto, a nossa convidada, que é a Diretora Nacional de Promoção do Desenvolvimento Integrado do Ministério da Planificação e Desenvolvimento, de Odete Chachuaio, se faça aqui aos nossos estúdios para a esta entrevista, num dia em que a propomos a refletir em torno dos resultados da Conferência Internacional sobre o Desenvolvimento Inclusivo e Sustentável de Moçambique. Este evento, recordamos que teve lugar esta quarta-feira na cidade de Maputo. Por ora, vamos abrindo linhas para a interação com os nossos ouvintes, de forma que vão colocando questões. Certamente que a nossa convidada estará nos acompanhando de onde estiver. Para já abrimos o 21 31 77 77, Este é um dos números através do qual o ouvinte pode participar para deixar questões, enquanto a nossa convidada possivelmente se dirige aqui aos nossos estúdios para este café da manhã, num dia em que poderemos discutir, portanto, em torno dos resultados da Conferência Internacional sobre o Desenvolvimento Inclusivo e Sustentável de Moçambique. Portanto, contamos que a qualquer momento a nossa convidada faça aqui aos nossos estúdios. A nossa convidada hoje é a Diretora Nacional de Promoção do Desenvolvimento, neste momento, junto em antena o jornalista Vitor África, para começarmos a passar algumas questões dos nossos ouvintes. Vitor África, como é que
1: bom dia, Radeiro Tulipanga. As nossas linhas, a partir deste momento, já estão abertas. Temos o 21-31-77-77 e também 82-34-77. O estimado 20 pode também participar através da nossa página do nosso Facebook, Jornal da Manhã, RM. Neste momento temos o ouvinte Felô Kumayo. Bom dia, caro ouvinte, está a participar no Café da Manhã.
2: Bom dia, Café com Mário Diogo.
1: Sim, sim, caro ouvinte, já está a participar no Café da Manhã.
2: Sim, sim. Bom dia, professor de saúde.
1: Perdemos este contacto com o ouvinte Felô Kumayo, que liga-nos para participar no espaço Café da Manhã, enquanto aguardamos pela chegada da nossa convidada. Na nossa página do Facebook já temos algumas mensagens dos estimados ouvintes que acompanham o nosso programa Café da Manhã. As nossas linhas já estão abertas, 21-31-77-77 e também 82-34-77. O estimado 20 já pode, a partir deste momento, ligar e participar no espaço Café da Manhã. A nossa página do Facebook também já está disponível. O 20 pode escrever-nos a página Jornal da Manhã RM. Neste momento temos o ouvinte Félix Parruqui, a partir de Xaixé. Caro ouvinte, bom dia, já está a participar.
3: Sim, bom dia, Vitor África. Bom dia, Camilo Lipan. E bom dia, auditório da Rádio Moçambique. Para antes de lamentar o fato da nossa convidada ainda não ter feito aos estudos, e a sustentabilidade e inclusão também passa necessariamente com a questão da observância aos horários, na verdade. Mas, com todos os efeitos, queremos agradecer esta oportunidade e esta conferência que já aconteceu ontem, no âmbito do desenvolvimento sustentável, inclusive. A questão que eu queria que vou deixar para a nossa convidada, ou deixo, se ela estiver a nos ouvir, é que em que consiste exatamente esta conferência de desenvolvimento sustentável, inclusive? O que vai trazer de novo, digamos assim? Porque, digo isto porque várias vezes nós temos estado a acompanhar várias conferências, várias reuniões, discursos e encontros, e que falam sempre de desenvolvimento sustentável, e há orientações, há recomendações que têm sido deixadas nessas conferências, porém, não temos estado, digamos assim, a ver, se calhar, de forma clara e in loco, os resultados dessas conferências. Então, a convidada precisa de perceber de si em que vai consistir exatamente esse movimento sustentável, inclusivo, que ontem aconteceu aí em Maputo. Um abraço, Félix Parruqui, e Xaixai, as mais grandes do povo.
1: Muito obrigado, ouvinte Félix Parruqui. Estamos no espaço Café da Manhã. Hoje invertemos a ordem. Estamos a começar com a participação dos nossos estimados ouvintes. Na nossa página do Facebook já temos algumas mensagens. Começamos com a do ouvinte Lencastre Pacua, que escreve saudações aos profissionais da Rádio Moçambique. Gostaria de colocar uma questão à convidada. Parece que já temos de novo ouvinte e falou com o Maio. Caro ouvinte, bom dia.
4: Muito bom dia. Aqui fala Cadu Moreira, Cadu Moreira de Congolote. Bem, em primeiro lugar, elogiar a realização dessa conferência, eu penso que é muito fundamental refletirmos em torno do desenvolvimento sustentável. Temos recursos naturais, vão ser explorados. Eu preciso efetivamente refletir sobre de que forma efetivamente esses recursos ajudam ao processo de desenvolvimento e se é sustentável esse processo todo. E, então, eu penso que é fundamental. Agora, o que tem acontecido aqui, eu penso que tem que se potenciar mais o mecanismo de implementação de tudo que tem discutido nesses fóruns, porque há muita pressão sobre o bem-estar do povo moçambicano, sobre o desenvolvimento do país. As pessoas têm aquela narrativa segundo a qual estamos há 50 anos, então, esquecem que nesses 50 anos aconteceu muita coisa aqui no meio, então se incluem essa narrativa, as pessoas têm essa análise simplista. Então, definitivamente, tem que ser o desenvolvimento para que possamos garantir a felicidade. Então, é isso que eu tenho a dizer, não tenho dúvida, mas é isso que eu tenho a dizer sobre essas conferências que acontecem. Pode morar para Maputo, Matola, aliás, dado com o Lupe. Um abraço.
1: Muito obrigado, ouvinte Cadu Moreira, pela participação no espaço Café da Manhã. Hoje invertemos a ordem, estamos a começar com a participação dos ouvintes, enquanto aguardamos a chegada da nossa convidada. Hoje em debate temos a reflexão em torno dos resultados da Conferência Internacional sobre o Desenvolvimento Inclusivo e Sustentável de Moçambique. A qualquer momento a nossa convidada pode chegar e também poder responder às questões aqui que estão a ser colocadas pelos nossos ouvintes. Neste momento temos o ouvinte Lázaro Mazuzzi. Caro ouvinte, bom dia, já está a participar no Café da Manhã.
5: Bom dia, Vitor. Bom dia, painel. Ainda que não tenhamos a nossa convidada, eu queria perceber da nossa convidada, quando fala de um desenvolvimento inclusivo, temos um exemplo concreto, o propalado aqui na zona de Goizane, isso lá para Zimland, fala-se de existência de alguns recursos relacionados com áreas pesadas e algum petróleo, mas que nunca foi explorado. E também estamos a ver como é que se pode falar de um desenvolvimento inclusivo, onde mesmo onde há recursos, a via de acesso ainda é um calcanhar de Aquiles. Temos problemas enormes que as assimetrias entre aquilo que é a aquisição dos recursos e a acessibilidade ao escoamento ainda são enormes. Isso é relacionado com as próprias vias. Então, quando é que poderíamos falar de um desenvolvimento inclusivo enquanto há essa exclusão de termos que ter uma via de acesso que permite com que haja viabilidade no escoamento dos mesmos. E também saber como é que temos um desenvolvimento inclusivo quando há problemas também do hospital, assim como de alguma unidade hospitalar nesse sítio onde tem esse recurso. Então, queria perceber da sua convidada o que é que significa esse desenvolvimento inclusivo. Muito obrigado, bom dia.
1: Muito obrigado, ouvinte Lázaro Mazuzzi. Agora vamos até Zambésia. Ouvinte Lahmani, bom dia. Perdemos este contacto com o ouvinte Lahmani. Vamos a espreitar a nossa página do Facebook. O ouvinte Lencastre Pacua escreve: saudações aos profissionais da Rádio Moçambique e aos estimados ouvintes. Gostaria de colocar uma questão ao convidado. Olhando para o crescimento das pequenas empresas ligadas à agricultura nas zonas rurais, que mecanismos existem para garantir o seu acesso ao financiamento e à assistência técnica, de modo a promover a sua sustentabilidade e contribuir para o desenvolvimento econômico local? Questiona o ouvinte Lencastre Pacua, na cidade de Maputo. Temos também a mensagem do ouvinte Rubens Jaime, que escreve: bom dia, Café da Manhã. Qual o plano para que este desenvolvimento possa abranger aquela população que vive com base na agricultura feita com enxada de cabo curto nas zonas recônditas e com deficiência dos meios de acesso? Escreve o ouvinte Ruben Jaime a partir da Vila da Massinga, em Inhambane. Estamos no espaço de interação com os ouvintes no Café da Manhã. Hoje estamos em abordagem, reflexão em torno dos resultados da Conferência Internacional sobre Desenvolvimento Inclusivo e Sustentável, 21-31-77-77, ou então 82-34-77, são os nossos números já disponíveis para a interação com os ouvintes. Neste momento temos o ouvinte Amirano Cardoso, a partir da Zambésia. Caro ouvinte, bom dia. Sim, caro ouvinte, está a participar no Café da Manhã.
6: Sim, eu também gostaria um pouco de comentar, conforme o antecedente que ligou, um pouco não se pode considerar desenvolvimento inclusivo enquanto, na verdade, temos algumas zonas de grande produção, mas aquelas zonas também têm falta de meios de acesso, por exemplo, à estrada. Então, aquela população que está lá mesmo durante os 50 anos, enquanto não tem estrada, se calhar um pouco estariam a discordar desta afirmação de que estamos a um desenvolvimento inclusivo, que nos últimos 50 anos, apesar de Moçambique ser vasto, elas nunca viram nenhuma ponte. Então, o governo sempre deve ainda progredir mais para que cubra toda a nação. Muito bom dia. De Alto Molouco, Almirante Cardoso.
1: Muito obrigado, caro ouvinte, que liga-nos a partir de Alto Molouco, na Zambésia. Na nossa página do Facebook temos mais mensagens. Ouvinte Rosário Tepa escreve: bom dia. Os profissionais da Rádio Moçambique e fazedores do programa Café da Manhã, saudações são extensivas aos ouvintes assíduos deste canal radiofónico. Gostaria de saber, junto da nossa convidada, quais são os resultados esperados desta conferência para os moçambicanos e como serão sentidos nas zonas rurais. Temos também o ouvinte António Mucali, que escreve: saudações, Café da Manhã e a convidada. Será que há condições económicas para a materialização deste plano de desenvolvimento no país? Nelson Vasco, caro ouvinte, está a participar no Café da Manhã. Bom dia.
7: Bom dia, Vitor África. Bom dia a todos o pessoal da Rádio Moçambique. O Nelson Vasco, a questão que ele coloca é difícil nas províncias que tem mais produção, para levar para cá em capital, o transporte é muito elevado. Então, tem muita coisa nas províncias. Se exemplo, temos em Niassa, com muita produção de amendoim, feijão, Nampula, Manica, tem muita produção, Beira, Quilimane, tem muita produção de arroz, mas estamos a sofrer problemas diferentes. Eu gostaria que haver esse diálogo. O que está acontecendo? Muito obrigado, Nelson Vasco, Barcos Moranquil e Constituição da Manhã, que está sempre no Café da Manhã. Obrigado.
1: Muito obrigado, ouvinte Nelson Vasco. A nossa participação, as nossas participações ainda estão disponíveis aqui na página do Facebook. Ouvinte Pascoal Coamba escreve: saudações, gostaria de saber da convidada que setores da economia foram identificados como prioritários para promover um crescimento inclusivo e sustentável. E coloca também uma outra questão: de que forma os jovens e as mulheres poderão beneficiar-se das iniciativas de investimentos já anunciados. Ouvinte Bacar na Colenga escreve: bom dia, Café da Manhã. Gostaria de saber da nossa convidada até que ponto esta conferência olhou a questão do desflorestamento no país e que implica a sustentabilidade para o desenvolvimento do país a longo prazo. Temos também o ouvinte Amadi Jaquissoni, escreve: bom dia, RM, ligado da Zambésia, no distrito de Namarói. Muito obrigado, ouvinte Amadi, pela audiência. Vamos atender agora o ouvinte Domingos Neves, de Chimoio. Caro ouvinte, bom dia.
8: Ao vivo, meu caro, o Vitor África, muito bom dia. Também, efusivamente, cumprimentar ao nosso vasto auditório, a Rádio Pública, a rádio que liga e projeta Moçambique. Infelizmente, a nossa convidada não está presente. Bom, e primeiro eu quero saudar a iniciativa da efetivação, da realização deste evento, porque de facto permite definir mecanismos, definir ferramentas e diretrizes para o desenvolvimento do nosso país. Mas também é importante aqui elencar que não há desenvolvimento, não há progresso de uma nação, de um país, sem vias de acesso. Gostaria aqui de sublinhar ao que os colegas aqui muito bem disseram. Sabendo também que o governo deste país está preocupado para ver o país a progredir. E a nossa planificadora aí ainda não está presente. Como planificadora do Ministério da Planificação, eu gostava de saber dela, para termos um país desenvolvido, dependemos de quem? Dependemos de nós moçambicanos ou dependemos da intervenção externa? E a questão que gostava que ela pudesse comentar. Mas não disse. Domingos Neves, da região planáltica, dos icônicos montes, Pingas, Chimanimani, Vumba e Cabeça de Velho. Aquele abraço, África. Bom dia.
1: Muito obrigado, caro ouvinte. Estamos no espaço Café da Manhã. Lamentavelmente ainda não temos a nossa convidada aqui nos estúdios centrais da Rádio Moçambique, mas as nossas linhas continuam abertas para que o estimado ouvinte possa ligar e também deixar a sua contribuição em torno deste tema, que é reflexão em torno dos resultados da Conferência Internacional sobre o Desenvolvimento Inclusivo e Sustentável, uma conferência cuja abertura teve lugar na capital do país ontem e foi presidida pelo chefe de Estado. As nossas mensagens do Facebook, e também temos o ouvinte, temos o ouvinte Joshua Foguete, que escreve: bom dia, Rádio Moçambique e os profissionais do Café da Manhã. Saudar o convidado. Gostaria de saber da convidada em torno dos resultados da Conferência Internacional sobre o Desenvolvimento Inclusivo e Sustentável. Quais serão as áreas prioritárias e qual a avaliação que faz sobre a Conferência Internacional sobre o Desenvolvimento Inclusivo? Vamos até Derry, na Zambésia. Ouvinte Dixon Gulamanda Kubula. Bom dia.
9: Muito bom dia, o nosso jornalista. Bom dia à nossa convidada que ainda não chegou. Café da Manhã é um programa muito importante. A partir de Rovuma ao Maputo, nós ficamos atentos para escutarmos Café da Manhã. No caso a nossa convidada chegar, a próxima vez, ele deve chegar muito cedo. Estou a pedir compreensão dela, se ela está me ouvindo. Obrigado, Dixon Gulamanda Kubula, Derre, província da Zambésia.
1: Muito obrigado, ouvinte Dixon Gulamanda Kubula, que ligou-nos a partir de Derre, deixar aqui a sua participação no espaço Café da Manhã, hoje em discussão, reflexão em torno dos resultados da Conferência Internacional sobre o Desenvolvimento Inclusivo e Sustentável de Moçambique. Esperávamos aqui que já estivesse em estúdio já a Diretora Nacional de Promoção de Desenvolvimento Integrado no Ministério do Planeamento e Desenvolvimento. Infelizmente ainda não está cá nos nossos estúdios e as nossas linhas continuam abertas. O estimado ouvinte pode ligar e participar, deixar a sua contribuição em torno do tema em abordagem. Temos o ouvinte Joaquim, a partir de Nametila, em Nampula. Caro ouvinte, bom dia, está a participar no Café da Manhã.
10: Bom dia, Rádio Moçambique. Bom dia, a população que ouve a Rádio Moçambique. Eu mesmo queria, sem roubar muito espaço, levar as palavras do ouvinte de Terre em relação à nossa convidada. Estávamos muito expectantes em ouvir a Agenda 2025, terminou ainda ontem, estamos agora a abrir uma nova fase, mas com esta situação da ausência da convidada fica difícil. Então, das próximas vezes, os convidados devem tomar nota de que esse programa é a nível nacional. A população está muito, muito expectante em ouvir as pessoas que estão a fazer o desenvolvimento desse país, mas quando pautam por uma ausência não justificada, é difícil. Muito obrigado, bom dia, Rádio Moçambique, até a próxima.
1: Muito obrigado, caro ouvinte, e queremos aqui dizer que as inquietações, as participações dos nossos convidados foram devidamente registradas e em momento oportuno poderão aqui ser esclarecidas pelo convidado. Adelto Lipang, vamos fechar assim esta interação com os nossos ouvintes em torno do nosso tema em abordagem hoje no Café da Manhã, que é a reflexão em torno dos resultados da Conferência Internacional sobre o Desenvolvimento Inclusivo e Sustentável de Moçambique.
11: Muito obrigado, Vitor África. Nada mais nos resta senão lamentarmos a ausência da nossa convidada para este Café da Manhã, num dia em que pretendíamos debater sobre os resultados da Conferência Internacional sobre o Desenvolvimento Inclusivo e Sustentável de Moçambique, um evento que teve lugar esta quarta-feira em Maputo, cuja abertura foi orientada pelo chefe do Estado, e também participou deste evento a nossa convidada hoje, a devia ter sido a diretora nacional, ou melhor, era a diretora nacional de promoção de desenvolvimento integrado no Ministério da Planificação e Desenvolvimento, de Odete Chachuai, que entretanto não se fez aos nossos estúdios para esta entrevista, e de referir que o debate sobre este tema foi mesmo proposto pelo próprio Ministério da Planificação e Desenvolvimento e que pediu espaço, portanto, para vir discutir sobre esta matéria, e infelizmente a pessoa indicada para participar deste café da manhã, que é a Diretora Nacional de Promoção e Desenvolvimento Integrado, Yodete Chachuai, não se fez aos nossos estúdios. Várias eram também as nossas questões aqui, pretendíamos compreender o contexto, portanto, da realização desta, que foi uma grande conferência, e se os objetivos terão sido alcançados. Podia, portanto, ter partilhado aqui neste espaço o barómetro, e também queríamos perceber melhor as discussões feitas, portanto, nesta conferência, e olhando para os períodos 2000-2025 e também as perspectivas para o período 2025-2050. Portanto, por aqui termina este espaço, num dia em que esperávamos discutir sobre o desenvolvimento inclusivo e sustentável de Moçambique, muito a propósito da conferência realizada esta quarta-feira em Maputo. E por aqui termino este espaço.
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0: o terceiro e último bloco de notícias deste jornal, Vitor África, uma vez mais atualiza as notícias.
1: Moçambique prevê comercializar na presente campanha 10 mil toneladas de algodão caroço. Esta cifra representa a pior produção na história desta cultura de rendimento no país nos últimos 30 anos, segundo o diretor de produção do grupo João Ferreira dos Santos, empresa fomentadora e interveniente na cadeia de valor do algodão, Ivans Bombisca.
2: Este é o pior cenário em 30 anos de produção de algodão em Moçambique. Claro, não é só eventualmente pelo fecho das outras empresas, em relação à competição com outras culturas, às mudanças climáticas, com certeza, que têm afetado a produção de algodão em Moçambique.
3: Então, eventualmente, por causa da base do mercado internacional, houve uma redução de 27% do preço do algodão na campanha 24-25, baixando de 30 a 22 meticais por quilograma. Isto, além da redução do número de empresas a operar em Moçambique, eventualmente causou uma queda de até 40% dos agricultores que estavam envolvidos dentro da cadeia de valor do algodão.
1: O país registra queda na produção de algodão caroço. Mais de 63 mil habitantes do município de Marromeu, em Sofala, debatem-se com a falta de água potável. Os fontanários e furos existentes ainda estão aquém do necessário para a autarquia e a alternativa são poços artesanais. Jornalista Jorge Johnny.
4: Em alguns bairros, os moradores chegam a percorrer 5 km para encontrar uma fonte de abastecimento de água. O consumo de água imprópria é apontado como uma das causas do surto de cólera que afeta sistematicamente a vila autárquica. O vereador de Construção, Urbanização e Assuntos Ambientais do Conselho Municipal de Marromeu, Fernando Sineta, admite que as 6 fontes de abastecimento disponíveis são poucas e acrescenta que estão em curso esforços para a reparação de alguns fontanários avariados. Além disso, segundo o responsável, a idilidade tem plano de construir brevemente 2 furos de água. Jorge Júnior, na Beira.
1: 3 vias de acesso continuam intransitáveis na província de Maputo devido ao alagamento destas, causado pelas cheias e inundações registradas nos princípios deste ano. O delegado da Administração Nacional de Estradas em Maputo, Dadi Novello, disse à Rádio Moçambique que a instituição aguarda pela melhoria da situação de alagamento para as intervenções necessárias.
5: Que é a estrada que sai de Salamanga em direção a Catuano, concretamente na Baixa de Bula. Temos as estradas parte da Maragra, a Calanga e Maragra Machubo, estas continuam intransitáveis devido ao alagamento na Baixa da Maragra. Nesta altura, usam-se as alternativas para chegar a estes locais e esperamos que, assim que melhore a situação do alagamento, possamos fazer intervenções de garantia de transitabilidade nestas mesmas estradas.
1: Dadi Novello disse ainda que neste momento decorrem estudos no troço 3 de fevereiro em Coluani, ao longo da Estrada Nacional número 1, também afetada pelas cheias e inundações, para a posterior definição do melhor modelo de intervenção. O Ministério Público vai emitir em breve o seu parecer sobre os impactos da mineração na província de Manica, constatados durante uma visita efetuada esta quarta-feira pelo Procurador-Geral da República, Américo Letella, a uma empresa mineira do distrito de Manica. O Procurador-Geral Adjunto, Ângelo Matussi, disse que, com base nas constatações, poderão ser tomadas medidas de mitigação dos impactos da mineração.
5: Que é a estrada que sai de Salamanga em direção a Catuano.
6: Queríamos clarificar alguns aspectos relacionados com o badalado problema dos impactos da mineração na província de Manica, em particular aqui no distrito de Manica. O delício, o Procurador-Geral da República e a sua equipa passaram a conhecer. Uma coisa era ouvir dizer, outra coisa é ter conhecido. E se for necessário, embarcarmos nas necessárias medidas de mitigação da poluição.
1: O Ministério Público vai emitir em breve o seu parecer sobre os impactos da mineração na província de Manica. O ministro dos Negócios Estrangeiros da Rússia, Sergei Lavrov, iniciou hoje uma visita de 2 dias a Moçambique em resposta ao convite formulado pela homóloga Maria Manuela Lucas. Maria Manuela Lucas e Sergei Lavrov deverão manter um encontro hoje, de acordo com um comunicado do Ministério dos Negócios Estrangeiros e Cooperação. Os dois governantes vão abordar o aprofundamento e a dinamização das relações de amizade, solidariedade e cooperação, assim como a situação política, económica e social dos seus respectivos países. Fechamos com o desporto. As seleções de futebol da França e de Marrocos defrontam-se hoje às 22 horas de Moçambique, na abertura dos quartos de final do Mundial.

da FIFA 2026. A estrela marroquina Achraf Hakimi e o trio de ataque Mbappé, Ulisse e Dembélé da França vão lutar por uma vaga nas meias-finais, em que o adversário vai sair do jogo Espanha-Bélgica, marcado para amanhã às 21 horas. No sábado jogam Noruega-Inglaterra e no domingo vai ser a vez da Argentina e Suíça defrontarem-se para garantir o acesso às meias-finais Mundial da FIFA 2026. Apresentamos as notícias. Próximo bloco às 9.

0: Estamos já na reta final desta quarta e penúltima edição da semana do Jornal da Manhã, mas antes do fecho, vamos recordar as notas que estiveram hoje em destaque. Dissemos que arranca em breve a reabilitação do troço 3 de fevereiro, em Colônia, na Estrada Nacional número 1, no distrito da Manhissa, província de Maputo. Por efeito, a ANE, a Administração Nacional de Estradas, estuda as melhores formas de intervenção para garantir a durabilidade, mesmo em caso de inundações. Moçambique cai na produção do algodão caroço. Na presente safra, o país prevê comercializar apenas 10 mil toneladas. É o pior resultado conseguido nos últimos 30 anos no país na história desta cultura de rendimento. Em Gaza, serviços migratórios registram enchentes de cidadãos que procuram passaportes e outros documentos de viagem. No estrangeiro, Estados Unidos da América retiram a Síria dos países que apoiam o terrorismo. Hoje, no Café da Manhã, queríamos ter refletido em torno dos resultados da Conferência Internacional sobre o Desenvolvimento Inclusivo e Sustentável de Moçambique, um evento que teve lugar esta quarta-feira em Maputo. A nossa convidada era a Diretora Nacional de Promoção de Desenvolvimento Integrado no Ministério da Planificação e Desenvolvimento, Diodete Chachuai, que, entretanto, não se fez presente aos nossos estúdios, mesmo depois da solicitação e confirmação de tomar parte deste café, mas infelizmente registamos esta ausência. Estimado ouvinte, gratos pelo calor da sua audiência, são agradecimentos de uma vasta equipa de profissionais que, do Rovuma ao Maputo e do Zumbo Índico e pela região austral de África, tornou possível esta edição do Jornal da Manhã. Em nome desta equipa, despedem-se Sidónio Pires, que esteve na sonorização, Vitor África nas notícias, Professor Adérito Lipang, assino a edição e a apresentação. Bom dia, muito obrigado pela companhia e até uma próxima oportunidade.
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0: Acordo Nacional, com destaque para os corredores de desenvolvimento da Beira e de Nacala. O acordo de financiamento será assinado pelo diretor-geral da agência do Vale do Zambeze, Celso Cunha, e o chefe da cooperação da Embaixada dos Países Baixos em Moçambique, Witsi Sitsama. 6 comunidades do distrito de Chibuta, em Gaza, vão beneficiar de energia elétrica da rede nacional até finais deste ano. Jornalista Rustino Botella.
1: Trata-se de uma ação que vai beneficiar mais de 1000 famílias das comunidades de Mwavakene, Mbanganyane, Muchukete, Mudada A, Mudada C e Koshombane. O diretor do Serviço Distrital do Planeamento e Infraestrutura, Jean Chibut, que deu a conhecer a informação, disse que a eletrificação destas comunidades está inserida no programa governamental Pro Energia, levado a cabo pela EDM. Manuel Tivane fez saber ainda que, além da inspeção da corrente elétrica nestas comunidades, será feita uma intervenção que visa melhorar a qualidade da energia elétrica na aldeia Eduardo Mondlane, em Malisi. De Xaxai, Rustino Botella.
0: As obras de asfaltagem de troço Coamba Malema nas províncias do Niassa e Nampula decorrem a bom ritmo, numa extensão de 35 quilômetros. Até o momento, as obras foram executadas em 55% e espera-se que os trabalhos estejam concluídos até abril do próximo ano. É uma garantia dada pelo delegado da Administração Nacional de Estradas em Niassa, Clidson Macasa.
2: Este projeto é uma realidade. No terreno encontra-se o empreiteiro, vê-se máquinas a roncar. Como estava a dizer, estão quase que concluídas as todas as estruturas de drenagem. Temos previstas para a província de Niassa 2 estruturas hidráulicas, ou seja, pontes de 40 metros, e que já começaram as suas escavações, trabalhos de fundações, e todas as outras estruturas menores, que são aquedutos, pontões, estão todas concluídos, e vai-se começar o processo de construção da base e subbase. E ainda este ano vamos fazer a conclusão da asfaltagem da estrada entre Malema e Coamba.
0: Para a execução das obras, o Governo Central mobilizou o financiamento do Banco Africano de Desenvolvimento, que desembolsou mais de 1.700 milhões de meticais. O ministro dos Negócios Estrangeiros da Rússia, Sergei Lavrov, inicia hoje uma visita de 2 dias a Moçambique, em resposta ao convite formulado pela homóloga Maria Manuela Lucas. Um comunicado do Ministério dos Negócios Estrangeiros e Cooperação refere que Maria Manuela Lucas e Sergei Lavrov deverão manter um encontro esta quinta-feira. Os dois governantes vão abordar o aprofundamento e a dinamização das relações de amizade, solidariedade e cooperação, assim como a situação política, económica e social dos respectivos países. O presidente da Assembleia Provincial de Tete inicia hoje uma visita de 2 dias ao distrito de Caurabassa no quadro da fiscalização do desempenho do Executivo. Onésio Jô.
3: Adelino Mafunga vai inteirar-se da implementação do Plano Económico e Social e manter encontros com os membros do governo distrital, líderes comunitários e de confissões religiosas e agentes económicos e membros do Conselho Consultivo Distrital. Consta ainda da agenda do presidente da Assembleia Provincial de Tete, visita aos empreendimentos económicos e sociais na vila de Chitima, destacando-se o projeto Transformar, financiado pela hidroelétrica de Caurabassa. Da cidade de Tete, Onésio Jô.
0: No estrangeiro, as Nações Unidas alertam que os governos precisam acelerar o investimento coletivo para garantir o cumprimento das metas até 2030. A ONU estima que 1 em cada 10 pessoas vive em pobreza extrema, que a insegurança alimentar afeta mais de 2 mil milhões de pessoas e que a mortalidade materna mantém-se quase 3 vezes acima da meta global. Dos 139 indicadores dos Objetivos de Desenvolvimento Sustentável, 36% registram progressos moderados, 49% avançam lentamente e 15% regrediram para níveis inferiores aos de 2015. As conclusões constam do relatório de progressos dos ODS 2026, que descreve os objetivos como um plano comum para a paz, reconhecendo, ao mesmo tempo, os desafios políticos e financeiros associados à sua implementação. Fechamos com o tempo. Hoje a cidade de Tete poderá registrar 30 graus centígrados de temperatura máxima. Segue-se Nampula com 29 graus, a Beira, Climane e Pemba 28, Maputo 27, Xai-Xai 26, Inhambane e Vilanculo 25, Chimoio 24 e por último Lixinga deverá chegar esta quinta-feira aos 23 graus centígrados de temperatura máxima. Próximas notícias pontualmente às 10 horas.
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2: Moçambique e o Reino dos Países Baixos assinam hoje em Maputo um acordo de financiamento no âmbito do Programa de Parceria para o Desenvolvimento do Setor de Sementes no país. Orçado em 12 milhões e 500 mil euros, o equivalente a mais de 900 milhões de meticais, o programa visa fortalecer o Sistema Nacional de Sementes e ampliar o acesso

0: elétrica da rede nacional até finais deste ano. Rostino Bostela.
1: Trata-se de uma ação que vai beneficiar mais de 1000 famílias das comunidades de Mavakene, Mbanganyane, Muchuquete, Mudada A, Mudada C e Koshombane. O diretor do Serviço Distrital do Planeamento e Infraestrutura, Genshubut, que deu a conhecer a informação, disse que a eletrificação destas comunidades está inserida no programa governamental Pro Energia, levado a cabo pela EDM. Manuel Tivan fez saber ainda que, além da inspeção da corrente elétrica nestas comunidades, será feita uma intervenção que visa melhorar a qualidade da energia elétrica na aldeia Eduardo Mondlane, em Malice. De Xaxai, Rustino Botela.
0: As obras de asfaltagem no troço Quamba Malema, nas províncias do Niassa e Nampula, decorrem a bom ritmo, numa extensão de 35 km. Até o momento, as obras foram executadas em 55% e espera-se que os trabalhos estejam concluídos até abril do próximo ano. É uma garantia dada pelo delegado da Administração Nacional de Estradas em Niassa, Clidson Macaza.
2: Este projeto é uma realidade. No terreno encontra-se o empreiteiro, vê-se máquinas a roncar. Como estava a dizer, estão quase que concluídas todas as estruturas de drenagem. Temos previstas para a província de Niassa duas estruturas hidráulicas, ou seja, pontes de 40 metros, e que já começaram as suas escavações, trabalhos de fundações. E todos os outros, as estruturas menores, que são aquedutos, pontões, estão todos concluídos. E vai-se começar o processo de construção da base e subbase. E ainda este ano vamos fazer a conclusão da asfaltagem da estrada entre Malema e Quamba.
0: Para a execução das obras... Para a execução das obras, o Governo Central mobilizou o financiamento do Banco Africano de Desenvolvimento, que desembolsou mais de 1.700 milhões de meticais. O Gabinete da Mulher Parlamentar avalia em Manica o nível de implementação das leis de proteção das mulheres, crianças e adolescentes. Domingos Cadeado.
3: Adelino Mafunga vai inteirar-se da implementação do Plano Económico e Social e manter encontros com os membros do Governo Distrital, líderes comunitários e de confissões religiosas e agentes económicos e membros do Conselho Consultivo Distrital. Consta ainda da agenda do Presidente da Assembleia Provincial de Tete, visita aos empreendimentos económicos e sociais na Vila de Xitima, destacando-se o projeto Transformar, financiado pela Hidroelétrica de Caurabassa. Da cidade de Tete, Onésio Jô.
0: Na atualidade internacional, 7 pessoas morreram em 2 incidentes distintos registados na noite de ontem na cidade sul-africana do Cabo. O primeiro incidente ocorreu em Talfesig, onde suspeitos armados abriram fogo sobre 5 homens em frente a uma mercearia, tendo provocado a morte de 3 pessoas no local. Outras 2 vítimas foram levadas ao hospital para receberem assistência médica. Noutro incidente, a polícia respondeu a um tiroteio numa residência em Philippi East, onde 4 pessoas foram mortas e outras 3 ficaram feridas. A polícia diz que iniciou investigações para apurar o motivo dos ataques. As Nações Unidas alertam que os governos precisam acelerar o investimento coletivo para garantir o cumprimento das metas dos Objetivos de Desenvolvimento Sustentável até 2030. A ONU estima que uma em cada 10 pessoas vive em pobreza extrema. A insegurança alimentar afeta mais de 2 mil milhões de pessoas e que a mortalidade materna mantém-se quase 3 vezes acima da meta global. Dos 139 indicadores dos Objetivos de Desenvolvimento Sustentável, ODS, 36% registram progressos moderados, 49% avançam lentamente e 15% regrediram para níveis inferiores aos de 2015. Os dados constam do relatório do Progresso dos ODS 2026, que descreve os objetivos como um plano comum para a paz, reconhecendo ao mesmo tempo os desafios políticos e financeiros associados à sua implementação. Foram as notícias a esta hora, as próximas às 11 horas.
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0: Muito bom dia, Albertina Zandamela, amigo ouvinte. Moçambique registra aumento da procura de documento de viagem para mineiros e trabalhadores sazonais, na sequência do processo de regularização do imposto pelos ataques xenófobos na África do Sul. O documento, vulgarmente conhecido como passaporte castanho, tem sido solicitado mais por cidadãos que foram repatriados devido à violência contra estrangeiros naquele país. Face a esta situação, o chefe da repartição de relações públicas na Direção Provincial de Imigração na cidade de Maputo, Felizardo Jamaca, esclarece que o documento serve exclusivamente para cidadãos moçambicanos que exerçam legalmente atividade nas minas ou nas explorações agrícolas e farmas do território sul-africano.
1: Face a essa realidade, torna-se necessário esclarecer a opinião pública para e prevenir a desinformação e informações incorretas sobre os critérios para a emissão deste documento. O documento de viagem para mineiros e trabalhadores sazonais não é um passaporte de emissão geral, nem pode ser solicitado por qualquer cidadão comum. Trata-se de um documento especial emitido exclusivamente.

0: semestre deste ano, enormes prejuízos devido ao roubo de fármacos e outros produtos do Sistema Nacional de Saúde. 4 casos de roubo de medicamentos foram registados nas unidades sanitárias de Nomba, Mitava, Matama e Xiulungo, no Niassa. Os dados foram prestados ontem na cidade de Lixinga pelo diretor dos Serviços Distritais de Saúde, de Mulher e Ação Social de Lixinga, Marcos Vaginvela.
1: São medicamentos de alta rotação. Aqui me refiro de amoxicilina, omeprazol, quartem, paracetamol, lanfericol e entre outros medicamentos. Até agora, com exceção do caso de Matama, uma colega da farmácia foi interpelada com o seu diretor.
0: Marcos Vaginvela falava num encontro de reflexão e reforço das medidas de segurança contra o roubo de medicamentos do Sistema Nacional de Saúde. As obras de asfaltagem no troço Coamba-Malema, nas províncias do Niassa e Nampula, decorrem a bom ritmo, numa extensão de 35 km. Até o momento, as obras foram executadas em 55% e espera-se que os trabalhos estejam concluídos até abril do próximo ano. É uma garantia dada pelo delegado da Administração Nacional de Estradas em Niassa, Clidson Macaza.
2: Este projeto é uma realidade, no terreno encontra-se o empreiteiro, vê-se máquinas a roncar, como estava a dizer, estão quase que concluídas as todas as estruturas de drenagem, temos previstas para a província de Niassa 2 estruturas hidráulicas, ou seja, pontes de 40 metros, e que já começaram as suas escavações, trabalhos de fundações, e todas as outras estruturas menores, que são aquedutos, pontões, estão todas concluídos, e vai-se começar o processo de construção da base e subbase. E ainda este ano vamos fazer a conclusão da asfaltagem da estrada entre Malema-Coamba.
0: Para a execução das obras, o Governo Central mobilizou financiamento do Banco Africano de Desenvolvimento, que desembolsou mais de 1.700 milhões de meticais. O Gabinete da Mulher Parlamentar avalia em Manica o nível de implementação das leis de proteção às mulheres, crianças e adolescentes. Domingos Cadeado.
3: A representante do Gabinete da Mulher Parlamentar, Marta Zalimba, explicou que a missão tem como objetivo identificar os desafios na aplicação das leis de proteção social e avaliar a eficácia das medidas implementadas pelas autoridades locais. A missão visa igualmente avaliar as medidas adotadas para prevenção, denúncia e responsabilização dos casos de uniões prematuras. A partir da cidade de Chimoio, Domingos Cadeado.
0: Na atualidade internacional, 7 pessoas morreram em 2 incidentes distintos registados na noite de ontem na cidade sul-africana do Cabo. O primeiro incidente ocorreu em Tafelsig, onde suspeitos armados abriram fogo sobre 5 homens em frente a uma mercearia, tendo provocado a morte de 3 pessoas no local. Outras 2 vítimas foram levadas ao hospital para receberem assistência médica. Noutro incidente, a polícia respondeu a um tiroteio numa residência em Philippi East, onde 4 pessoas foram mortas e outras 3 ficaram feridas. A polícia diz que iniciou investigações para apurar o motivo dos ataques. Perto de 6 mil pessoas foram detidas este ano no âmbito de uma operação mundial de combate à fraude com manipulação psicológica. A operação levada a cabo pela Organização Internacional da Polícia Criminal, Interpol, envolveu 97 países e visou esquemas fraudulentos que se aproveitam da confiança das pessoas para obter dinheiro ou informações confidenciais. Em comunicado divulgado hoje, a Interpol acrescenta que a operação denominada First Light 2026 resultou também na apreensão de mais de 300 milhões de dólares, bem como uma réplica realista de uma esquadra de polícia brasileira com uniformes falsos. Foram as notícias a esta hora, as próximas inseridas no Jornal da Tarde, a partir das 12 horas e 30 minutos.
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0: Ora, viva, muito bom dia. Estamos aqui com 11 horas e 57 minutos no país. Bem-vindo, amigo ouvinte, ao primeiro espaço de emissão na língua oficial portuguesa, referente a esta quinta-feira, hoje 9 de julho de 2026. Eu sou o Benelton Cerveja. É um prazer enorme, uma grande alegria, é também motivo de uma grande satisfação e um desafio enorme estar com o amigo ouvinte hoje, então. Até muito bem próximo das 13 horas e 55 minutos no país. Vamos a partilhar momentos de grandes emoções. Teremos dentro de instantes os tópicos do Jornal da Tarde. De seguida teremos o noticiário provincial de Manica. Portanto, os tópicos pontualmente às 12 horas. Às 12 horas e 10 minutos, não deixe de acompanhar o programa Uma Data na História. Às 10 horas e 30 minutos, o Jornal da Tarde em cadeia nacional. Às 13 horas teremos o Jornal de Manica na sua primeira edição. São então estas algumas das propostas que temos para partilhar comigo ouvinte ao longo deste espaço de emissão. Pelo que seja muito bem-vindo e muito obrigado pelo carinho da sua audiência.
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2: Amigo ouvinte, é momento de conhecermos os tópicos que vão corporizar o Jornal da Tarde de hoje. Simon Cabo, é muito boa tarde. Quais são os tópicos do Jornal da Tarde de hoje?
3: Albertina Zandamela e ouvinte, muito boa tarde. Moçambique vem continuar a apostar na transformação de recursos naturais com vista ao desenvolvimento inclusivo e sustentável do país. Esta é uma garantia do Presidente da República, Daniel Chapo, que hoje recebeu em Maputo o antigo Presidente do Banco Africano de Desenvolvimento, Akimunya Adesina. Suécia considera que Moçambique tem sido exemplo no que a paz e resolução de conflitos, reconciliação e conquista da paz diz respeito. É uma posição expressa no encerramento do projeto Prospaz, Propaz, que hoje teve lugar na capital do país. No estrangeiro, dois tiroteios provocam 7 mortos na vizinha África do Sul. E no desporto, foram hoje a enterrar os restos mortais do gestor desportivo e antigo presidente do Clube Costa de Sol, Rui Tadeu. Destaques do Jornal da Tarde, num dia em que inicia a visita de trabalho a Moçambique, o ministro dos Negócios Estrangeiros da Rússia, Sergei Lavrov. Albertina, quando forem 12 horas e 30 minutos, estarei de volta para o desenvolvimento destas e de outras notícias que hoje marcam a atualidade nacional e internacional. Até já.
0: Até já, Simon Cabo, responsável então pela edição do Jornal da Tarde desta quinta-feira, no ar, a partir das 12h30, e o convite já está feito para que o amigo ouvinte possa estar um pouco mais atualizado em relação às notícias nacionais e internacionais.

responsabilização dos casos de uniões prematuras. Segundo Marta Zalimbo, o Gabinete da Mulher Parlamentar está a interagir com as instituições competentes para compreender a realidade dos casos de violência contra a mulher, avaliar os mecanismos de resposta e acompanhar o tratamento dado a estas situações. No distrito de Manica, província do mesmo nome, acabam de ser criadas 4 cooperativas que têm a missão de sensibilizar as comunidades para o combate à poluição das águas dos rios devido à mineração artesanal. Segundo o porta-voz do Conselho dos Serviços de Representação do Estado em Manica, Agostinho Roberts, a medida visa reduzir o nível de turbidez das águas dos rios naquele distrito. Agostinho Roberts explicou que alguns membros das cooperativas são líderes comunitários locais que garantem a observância das regras de proteção do ambiente durante a extração mineira. Robert disse que a mineração artesanal continua a ser uma atividade que garante a sobrevivência de muitos jovens daquele distrito, por isso se pretende que a prática não crie problemas ambientais, daí a necessidade do envolvimento das autoridades locais. Noutras linhas de atualidade provincial, participantes da sessão de audição no âmbito do Diálogo Nacional Inclusivo, no posto administrativo de Zembe, distrito de Makate, em Manica, propõem reformas no setor da justiça. As contribuições foram apresentadas e registadas esta quarta-feira pelos membros da comissão no prosseguimento desta fase do Diálogo Nacional na sede daquele posto administrativo. Por último, o ministro do Estado para os Assuntos Provinciais e Descentralização de Manica Land, Micheque Mugadza, anuncia o arranque das obras de construção do posto fronteiriço de paragem única de Machipanda, na fronteira entre Moçambique e o Zimbábue. Micheque Mugadza falava durante um encontro que reforça a cooperação bilateral entre os dois países na cidade de Chimoio, em Manica. O dirigente explicou que as obras do lado zimbabuiano terão início em breve para a implementação do posto de travessia de paragem única, uma iniciativa que visa facilitar a circulação de pessoas e mercadorias. Micheque Mugadza acrescentou que o Zimbábue já está a dar os primeiros passos para modernizar e qualificar as infraestruturas do seu lado da fronteira, de modo a garantir o sucesso do projeto conjunto. Foi o noticiário provincial de Manica e esta hora o amigo vindo poderá acompanhar os desenvolvimentos destas e de outras notícias pontualmente às 13 horas no Jornal de Manica, na sua primeira edição.

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0: Tem Açúcar, música da clássica nova, nos últimos minutos deste espaço de emissão. Como temos vindo a dizer, são jovens artistas dos mais notáveis na atualidade. E desfilam a classe aqui nas ondas da Rádio Moçambique, emissora provincial de Manica, estúdio em Chimoio, já mesmo na parte final deste espaço de emissão. Queremos é agradecer ao amigo ouvinte pelo carinho da audiência e marcamos o nosso próximo encontro para muito breve. Eu sou Benelton Cerveja, já sabe, tem sido sempre um enorme prazer, uma grande alegria. É motivo de uma grande satisfação, mas também um desafio enorme estar comigo, ouvinte. Boa tarde, fique bem e até muito breve.
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2: Boa tarde, Rosa Freitas. Boa tarde, ouvinte. O Presidente da República diz que Moçambique vai continuar a apostar na transformação dos recursos naturais, visando o desenvolvimento inclusivo e sustentável do país. Daniel Chapo deu esta garantia hoje em Maputo, no encontro que manteve com o representante da Cimeira de Investimento Global África, Akiyome Adzina. Daniel Chapo e Akinyome Adzina passaram em revista áreas estratégicas para o desenvolvimento do país, com destaque para a industrialização baseada no gás natural, agricultura, economia azul, saúde e mobilização de investimento. No fim da audiência, Adzina, que é também antigo presidente do Banco Africano de Desenvolvimento, disse estar a trabalhar para atrair investidores comprometidos a longo prazo com o desenvolvimento de Moçambique.
3: A Cimeira de Investimento Global África, a qual sou presidente, está a trabalhar com Moçambique para trazer investidores ao país. Mas queremos investidores que estejam comprometidos com a transformação a longo prazo, bem como com o bem-estar dos cidadãos deste país. E eu estou comprometido com Moçambique, em particular com o presidente, por conta da sua visão para o desenvolvimento de longo prazo, e discutimos sobre como transformar os recursos naturais em desenvolvimento inclusivo e crescimento de longo prazo para o país.
2: Akinyome Adzina participou ontem na Conferência Internacional sobre Desenvolvimento Inclusivo e Sustentável de Moçambique, onde defendeu que Moçambique deve transformar os recursos naturais em capacidade produtiva. A Suécia diz que Moçambique tem sido um exemplo no que diz respeito à resolução de conflitos, reconciliação e conquista da paz. O embaixador da Suécia em Moçambique, André Chato, aponta como um dos exemplos os consensos alcançados após os conflitos eleitorais. O diplomata falava hoje em Maputo no encerramento do projeto ProPaz e realização do segundo Fórum Nacional sobre Paz e Reconciliação.
4: Não é por acaso que depois da crise pós-eleitoral, a situação econômica deteriorou. Por isso, como parte deste processo, a paz e a reconciliação é fundamental. Olhando historicamente para os processos de paz, notamos que Moçambique tem sido um exemplo sobre como ultrapassar conflitos.
2: O projeto ProPaz é uma iniciativa moçambicana cofinanciado pela União Europeia que usa a cultura, a arte e meios audiovisuais para apoiar a reintegração no âmbito do processo de desarmamento, desmobilização e reintegração DDR. A ministra dos Negócios Estrangeiros e Cooperação reúne-se esta tarde em Maputo com o homólogo russo na sequência da visita que efetua a Moçambique. A visita de Sergei Lavrov ao país surge em resposta ao convite formulado pela homóloga moçambicana. Um comunicado do Ministério dos Negócios Estrangeiros e Cooperação refere que os dois governantes vão abordar o aprofundamento e a dinamização das relações de amizade, solidariedade e cooperação, assim como a situação política e

0: da Educação e Cultura, Gonçalves Guamba, na segunda Reunião Nacional de Planificação do Setor.
1: No domínio do ensino geral, o país testemunhou um aproveitamento escolar positivo, na ordem de 88%. Uma expansão contínua da rede escolar na ordem de 1,2%. Na educação técnico-profissional, registrou-se avanço ao nível do acesso, com matrícula de 8.771 formandos e certificação de graduados. Foram certificados 36.393 graduados, correspondente a uma emissão de 85.185 certificados.
0: Inspetor-Geral do Ministério da Educação e Cultura, Gonçalves Guamba, reconheceu, no entanto, a existência de desafios que dificultam o alcance da qualidade e

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2: Boa tarde, Rosa Freitas. Boa tarde, ouvinte. O Presidente da República diz que Moçambique vai continuar a apostar na transformação dos recursos naturais, visando o desenvolvimento inclusivo e sustentável do país. Daniel Chapo deu esta garantia hoje em Maputo, no encontro que manteve com o representante da Cimeira de Investimento Global África, Aikiume Adzina. Daniel Chapo e Aikiume Adzina passaram em revista áreas estratégicas para o desenvolvimento do país, com destaque para a industrialização baseada no gás natural, agricultura, economia azul, saúde e mobilização de investimento.
3: A Cimeira de Investimento Global África, a qual sou presidente, está a trabalhar com Moçambique para trazer investidores ao país. Mas queremos investidores que estejam comprometidos com a transformação a longo prazo, bem como com o bem-estar dos cidadãos deste país. E eu estou comprometido com Moçambique, em particular com o presidente, por conta da sua visão para o desenvolvimento de longo prazo, e discutimos sobre como transformar os recursos naturais em desenvolvimento inclusivo e crescimento de longo prazo para o país.
2: A Adzina participou ontem na Conferência Internacional sobre Desenvolvimento Inclusivo e Sustentável de Moçambique, onde defendeu que Moçambique deve transformar os recursos naturais em capacidade produtiva. O Presidente da República, Daniel Chapo, destaca os avanços alcançados no fortalecimento da parceria estratégica entre Moçambique e a União Europeia. O chefe de Estado fez o reconhecimento durante o encontro de cortesia realizado esta quinta-feira com o embaixador da União Europeia em Moçambique, Antonino Maggiore, por ocasião do fim da missão diplomática do representante europeu no país. Antonino Maggiore destacou a liderança do presidente Daniel Chapo para o sucesso da cooperação nos últimos 2 anos nos domínios político, económico e cultural.
4: É uma escolha clara que o senhor presidente indicou de fortalecer a parceria, as relações com a União Europeia do início. E foi uma indicação, uma liderança que deu resultados fundamentais. No âmbito político, no âmbito do combate ao terrorismo, sobretudo, com o papel da nossa missão militar da União Europeia, na formação das Forças Armadas Moçambicanas e também no fornecimento do material de apoio às Forças Armadas.
2: O diplomata realçou igualmente os resultados do Fórum Económico Global Gateway União Europeia-Moçambique, realizado em junho último em Maputo. Ainda hoje, o Presidente da República recebeu em audiência de despedida o embaixador cessante da República da Guiné Equatorial em Moçambique, Benvenido Okomo. A Suécia diz que Moçambique tem sido exemplo no que diz respeito à resolução de conflitos, reconciliação e conquista da paz. O embaixador da Suécia em Moçambique, Andrés Chato, aponta como um dos exemplos os consensos alcançados após os conflitos eleitorais. O diplomata falava hoje em Maputo no encerramento do projeto Pro Paz e realização do 2º Fórum Nacional sobre Paz e Reconciliação.
5: Por acaso que depois da crise pós-eleitoral, a situação econômica deteriorou. Por isso, como parte deste processo, a paz e a reconciliação é fundamental. Olhando historicamente para os processos de paz, notamos que Moçambique tem sido um exemplo sobre como ultrapassar conflitos.
2: O projeto propaga

0: extensão do documento de viagem.
1: O documento de viagem para mineiros e trabalhadores sazonais não é um passaporte de emissão geral. Trata-se de um documento especial emitido exclusivamente para cidadãos moçambicanos que exerçam legalmente a atividade nas minas ou nas explorações agrícolas da República da África do Sul. Sendo assim, antes de dirigirem-se aos nossos serviços de imigração, os cidadãos interessados devem, primeiramente, formalizar a sua situação laboral junto à agência PEP, que é a entidade que faz o recrutamento e a gestão administrativa de todos os trabalhadores mineiros e sazonais.
0: Porta-voz do Serviço Nacional de Imigração na cidade de Maputo, Felizardo Jamaca. No estrangeiro, perto de 6 mil pessoas foram detidas este ano no âmbito de uma operação mundial de combate à fraude com manipulação psicológica. A operação, realizada pela Organização Internacional de Polícia Criminal, envolveu 97 países visando esquemas fraudulentos que se aproveitam da confiança das pessoas para obter dinheiro ou informações confidenciais. Em comunicado divulgado hoje, a Interpol explica que a operação resultou também na apreensão de mais de 300 milhões de dólares. Apresentamos as notícias a esta hora, às próximas às 16 horas.

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2: Dr. Rosa Freitas, o Presidente da República, Daniel Chapo, destaca os avanços alcançados no fortalecimento da parceria estratégica entre Moçambique e a União Europeia. O Chefe de Estado expressou reconhecimento durante o encontro de cortesia realizado esta quinta-feira com o Embaixador da União Europeia em Moçambique, Antonino Maggior, por ocasião do fim da missão diplomática do representante europeu no país. Antonino Maggior destacou a liderança do presidente Daniel Chapo para o sucesso da cooperação nos últimos 2 anos nos domínios político, económico e cultural.
3: É uma escolha clara que o senhor presidente indicou de fortalecer a parceria, as relações com a União Europeia do início. E foi uma indicação, uma liderança que deu resultados fundamentais no âmbito político, no âmbito do combate ao terrorismo, sobretudo, com o papel da nossa missão militar da União Europeia, na formação das Forças Armadas moçambicanas e também no fornecimento do material de apoio às Forças Armadas.
2: O diplomata realçou igualmente os resultados do Fórum Económico Global Gateway União Europeia-Moçambique, realizado em junho último em Maputo. Ainda hoje, o Presidente da República recebeu em audiência de despedida o embaixador cessante da República da Guiné Equatorial em Moçambique, Bem-vindo Como. O Ministro da Justiça, Assuntos Constitucionais e Religiosos, Mateus Sais, assegura que a instituição vai continuar a implementar ações que promovam a paz e reconciliação nacional. Mateus Sais, que falava hoje em Maputo na cerimônia de encerramento do projeto ProPaz, anotou ser papel do Ministério fortalecer o Estado de Direito Democrático e garantir a proteção dos direitos humanos.
4: Enquanto instituição do Estado, o Ministério da Justiça, Assuntos Constitucionais e Religiosos tem desenvolvido ações orientadas para o fortalecimento do Estado de Direito Democrático, para a promoção dos direitos humanos, para a melhoria do acesso à justiça e para o reforço da confiança dos cidadãos nas nossas instituições públicas.
2: Ministro da Justiça, Assuntos Constitucionais e Religiosos, Mateus Saiza. Escassez de recursos reduz o número de bolsas de estudo atribuídas pela Universidade Eduardo Mondlane. Sem avançar números, o reitor da UEM disse que, apesar do déficit orçamental, a instituição está a trabalhar para garantir o seu normal funcionamento. Manuel Guilherme Júnior destaca neste contexto o aumento de projetos de investigação na UEM.
5: A maior parte das bolsas de estudos sempre foram financiadas pelo orçamento do Estado e nós temos iniciativas internas, como a iniciativa Padrinho, através da qual temos parceiros que também dão bolsas aos nossos jovens, mas porque o nosso principal financiador, que é o Estado, não tem tido a constância em termos de manter os orçamentos para esta área social e as outras, então reduz naturalmente a nossa capacidade de prover bolsas aos nossos jovens.
2: Reitor da UEM falava hoje em Maputo na reunião anual da instituição. O Serviço Nacional de Imigração na cidade de Maputo apela aos cidadãos a seguirem os procedimentos legais para a obtenção do documento de viagem para a África do Sul. O alerta surge na sequência do aumento da procura deste documento, o vulgo passaporte castanho, por moçambicanos regressados da África do Sul devido aos atos xenófobos. O porta-voz do Sename na cidade de Maputo, Felizardo Jamaca, diz que, face a esta realidade, há necessidade de prevenir a desinformação e possíveis atos de extorsão para a obtenção do documento de viagem.
6: O documento de viagem para mineiros e trabalhadores sazonais não é um passaporte de...

persona estat Maputo Felisardo Jamaca. Na atualidade internacional, a missão de investigação das Nações Unidas, destacada para averiguar as denúncias de violação dos direitos humanos no Sudão, apresentou mais evidências de que as atrocidades cometidas pelas partes em conflito na região constituem indícios de genocídio. O porta-voz do secretário-geral da ONU, Stefan Dujarric, afirmou que uma nova investigação constatou que as forças de apoio rápido do Sudão realizaram ataques brutais contra civis, incluindo assassinatos em massa, sequestros e violação de mulheres e crianças em El Fasher. Foram as notícias a esta hora. As próximas, às 17 horas.

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3: As notícias a seguir apresentadas por Nelson Moando. Nelson, boa tarde.
4: Muito boa tarde, Sérgio Guissamoli, ouvinte. O presidente da República, Daniel Chapo, destaca os avanços alcançados no fortalecimento da parceria estratégica entre Moçambique e a União Europeia. O chefe de Estado fez o reconhecimento durante o encontro de cortesia realizado esta quinta-feira com o embaixador da União Europeia em Moçambique, Antonino Maggiore, por ocasião do fim da missão diplomática do representante europeu no país. Antonino Maggiore destacou a liderança do presidente Daniel Chapo para o sucesso da cooperação nos últimos 2 anos nos domínios político, económico e cultural.
5: É uma escolha clara que o senhor presidente indicou de fortalecer a parceria, as relações com a União Europeia do início. E foi uma indicação, uma liderança que deu resultados fundamentais no âmbito político, no âmbito do combate ao terrorismo, sobretudo, com o papel da nossa missão militar da União Europeia na formação das Forças Armadas Moçambicanas e também no fornecimento do material de apoio às Forças Armadas.
4: O diplomata realçou igualmente os resultados do Fórum Económico Global Getaway União Europeia-Moçambique, realizado em junho último em Maputo. Ainda hoje, o Presidente da República recebeu em audiência de despedida o embaixador cessante da República da Guiné Equatorial em Moçambique. Bem-vindo ao Comum. O Ministro da Justiça, Assuntos Constitucionais e Religiosos, Mateus Sais, assegura que a instituição vai continuar a implementar ações que promovam a paz e reconciliação nacional. Mateus Sais, que falava hoje em Maputo na cerimónia de encerramento do projeto ProPaz, anotou ser papel do Ministério fortalecer o Estado de Direito Democrático e garantir a proteção dos direitos humanos.
6: Enquanto instituição do Estado, o Ministério da Justiça, Assuntos Constitucionais e Religiosos têm desenvolvido ações orientadas para o fortalecimento do Estado de Direito Democrático, para a promoção dos direitos humanos, para a melhoria do acesso à justiça e para o reforço da confiança dos cidadãos nas nossas instituições públicas.
4: Ministro da Justiça, Assuntos Constitucionais e Religiosos, Mateus Sais. Mais de 10 mil consumidores estão sem água potável em Quelimane, na Zambézia, desde a noite desta quarta-feira, na sequência do rompimento de uma tubagem. Jornalista Caetano Alberto.
7: O facto foi confirmado esta quinta-feira pelo gestor da unidade de negócio de Quelimane na empresa Água e Saneamento da Zambézia. Carlos Jamal explica que o rompimento ocorrido próximo do mercado central deveu-se ao estado obsoleto da tubagem, afetando a mais de 15 bairros. O nosso entrevistado afirmou que o trabalho para a reposição da tubagem é complexo. A partir de Quelimane, Caetano Alberto.
4: Escassez de recursos reduz o número de bolsas de estudo atribuídas pela Universidade Eduardo Mondlane. Sem avançar números, o reitor da UEM disse que, apesar do déficit orçamental, a instituição está a trabalhar para garantir o normal funcionamento da mais antiga Universidade de Moçambique. Manuel Guilherme Júnior destaca, neste contexto, o aumento de projetos de investigação na UEM.
8: A maior parte das bolsas de estudos sempre foram financiadas pelo orçamento do Estado e nós temos iniciativas internas, como a iniciativa Padrinho, através da qual temos parceiros que também dão bolsas aos nossos jovens, mas porque o nosso principal financiador, que é o Estado, não tem tido a constância em termos de manter os orçamentos para esta área social e as outras, então reduz naturalmente a nossa capacidade de prover bolsas aos nossos jovens.
4: O reitor da UEM falava hoje em Maputo na reunião anual da instituição. Atualidade internacional, o presidente sul-africano Cyril Ramaphosa prorrogou o prazo da comissão que investiga a alegada captura do sistema de justiça criminal pelo crime organizado. De acordo com o comunicado da presidência sul-africana, os trabalhos foram estendidos até 2 de outubro. O relatório final deverá ser entregue a 16 de novembro de 2026, alterando a previsão inicial de 31 de agosto. A nota oficial explica que este alargamento do prazo vai permitir à Comissão ouvir depoimentos sobre todos os pontos previstos no mandato. A missão de investigação das Nações Unidas, destacada para averiguar as denúncias de violação dos direitos humanos no Sudão, apresentou mais evidências de que as atrocidades cometidas pelas partes em conflito na região constituem indícios de genocídio. O porta-voz do

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2: Boa noite, Sérgio Xamulo. Boa noite, ouvinte. Moçambique e Rússia reafirmam o compromisso de aprofundar a parceria estratégica nas áreas económicas, reformas estruturais, combate ao terrorismo e na concertação em matérias de agenda internacional. O facto foi retirado hoje em Maputo no decurso do encontro que o Presidente da República, Daniel Chapo, manteve com o Ministro das Relações Exteriores da Rússia, Sergei Lavrov, que efetuou uma visita de trabalho a Moçambique. Em declarações à imprensa, Sergei Lavrov assegurou que a Rússia continuará disponível para responder aos pedidos de apoio apresentados por Moçambique para o combate ao terrorismo que afeta a província de Cabo Delgado.
3: Предстоящий период в наших отношениях стратегического партнерства – это совместная борьба с терроризмом.
4: Mais uma área que foi debatida no âmbito da nossa parceria estratégica é o combate conjunto ao terrorismo. A Rússia está pronta para ajudar e atender os pedidos dos amigos moçambicanos no que se refere ao apoio nessa luta contra a ameaça terrorista no norte do país.
2: O ministro das Relações Exteriores da Rússia assegurou que as ideias apresentadas pelo chefe de Estado moçambicano para a implementação de reformas económicas no país têm total apoio da Rússia e serão tidas em conta no agendamento da próxima reunião da Comissão Intergovernamental de Cooperação Económica e Técnico-Científica. O ministro da Justiça, Assuntos Constitucionais e Religiosos, Mateus Sais, assegura que a instituição vai continuar a implementar ações que promovam a paz e reconciliação nacional. Mateus Sais, que falava hoje em Maputo na cerimónia de encerramento do projeto ProPaz, anotou ser papel do Ministério fortalecer o Estado de Direito Democrático e garantir a proteção dos direitos humanos.
5: Enquanto instituição do Estado, o Ministério da Justiça, Assuntos Constitucionais e Religiosos têm desenvolvido ações orientadas para o fortalecimento do Estado de Direito Democrático, para a promoção dos direitos humanos, para a melhoria do acesso à justiça e para o reforço da confiança dos cidadãos nas nossas instituições públicas.
2: Ministro da Justiça, Assuntos Constitucionais e Religiosos, Mateus Sais. Mais de 10 mil consumidores estão sem água potável em Quelimane, na Zambésia, desde a noite desta quarta-feira, na sequência do rompimento de uma tubagem. Jornalista Caetano Alberto.
6: O facto foi confirmado esta quinta-feira pelo gestor da unidade de negócio de Quelimane, na empresa Água e Saneamento da Zambésia. Carlos Jamal explica que o rompimento ocorrido próximo do mercado central deveu-se ao estado obsoleto da tubagem, afetando a mais de 15 bairros. O nosso entrevistado afirmou que o trabalho para a reposição da tubagem é complexo. A partir de Quelimane, Caetano Alberto.
2: A secretária-geral da Organização da Mulher Moçambicana, OMM, defende uma luta sem tréguas contra as uniões prematuras, que, no seu entender, é a principal barreira ao bem-estar da rapariga. Cidália Chauca apela, por isso, à sociedade a se unir para acabar com este fenómeno. Benícia Fayan.
7: Apela, por outro lado, à educação da rapariga, afirmando que só uma mulher formada pode contribuir da melhor maneira para o desenvolvimento. Falando esta quinta-feira na Beira, em conferência de imprensa, no fim de uma visita de 3 dias à província de Sofala, a secretária-geral da OMM realça a necessidade de se assegurar a independência econômica da mulher. Da cidade da Beira, Benícia Fayani.
2: Atualidade internacional, o presidente sul-africano Cyril Ramaphosa prorrogou o prazo da comissão que investiga a alegada captura do sistema de justiça criminal pelo crime organizado. De acordo com o comunicado da presidência sul-africana, os trabalhos foram estendidos até 2 de outubro. O relatório final deverá ser entregue a 16 de novembro de 2026, alterando a previsão inicial de 30 de agosto. A nota oficial explica que este alargamento do prazo vai permitir à Comissão ouvir depoimento e sobre todos os pontos previstos no mandato. O governo iraniano acusou hoje os Estados Unidos de cometerem crimes de guerra nos ataques contra o país nos últimos dias. O Irã rejeita os argumentos apresentados por Washington para justificar os novos bombardeamentos que, segundo anunciaram, atingiram localidades no sul e duas pontes no leste do país. O Ministério iraniano sublinha que o Irã mantém uma firme determinação em defender a sua integridade territorial, soberania e segurança nacional. O tempo, a cidade de Itat poderá registrar amanhã 32 graus centígrados de temperatura máxima, seguida de Beira com 29. Inhamban, Nampula, Quelimane, Xai-Xai 28, Pemba 27, Chimoio e Maputo 26, Vilanculo 25 e Lixinga 23 graus centígrados de temperatura máxima. Apresentamos as notícias próximas às 19 horas e 30 minutos inseridas no Jornal da Noite.

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2: Aki Manuel Gustav, acerca dos tribunais devia se mudar um pouco. E eu quero dar um exemplo concreto. Alguém, quando é levado para o tribunal, julgado, sem matéria, é absolvido, mas tem de pagar. Aí há problema. A pessoa é inocente, mas tem de pagar ao tribunal. Tem de haver um reajuste. Continuidade, né? Ok.
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2: Eu como agente econômico, dizer que receitas devem só servir a população local, não vai nos ajudar um pouco, porque existem outros sítios que as receitas são baixas. Então, nós estamos a defender a unidade nacional. Aqueles nossos recursos devem servir para nós todos. Desenvolvimento tem que ser ao nível do país. Então, eu defendo continuidade com ajustes.
3: Exemplo, se temos aqui Zembe, pode arrecadar certas receitas. Então, depois de arrecadar, exemplo, se arrecada mil, enviar todo mil para Maputo, né, no central. E aqui tem que fazer um pedido para se beneficiar daquilo que produziu. Então, dessa forma fica um pouco errado. Eu gostaria que fizesse pelo menos uma divisão. Ei, 40% fica, uns 20% vai para a província, o outro vai para a central.
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4: As uniões fazem com que as raparigas desistam das escolas tenham gravidezes precoces que em algum momento lhes leva à morte, o organismo delas não está preparado para ficar grávida. Nós queremos saber se existem estes casos, como é que eles são tratados, se a união prematura é um crime, como é que são tratados estes que praticam estes crimes. Estamos aqui na província para saber sobre os casos de violência doméstica.
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18 horas e 55 minutos. Para mais uma noite de quinta-feira, o segundo período de emissão. Este segundo período de emissão vai-lhe fazer companhia até por volta das 21 horas, sensivelmente, com a seguinte grelha de programação. Dentro de instantes, teremos, amigo ouvinte, a transmissão do Jornal de Manica. O Jornal de Manica vai nos levar até as informações da utilidade pública às 19 horas e 15 minutos. A seguir teremos o Jornal da Noite, 19 horas e 30 minutos. Linha aberta, está agendado para as 20 horas. Obrigado pela preferência e audiência. Às 21 horas será então noticiário de âmbito nacional e internacional, em cadeia nacional. Tomás Josefa, Dini Cassam, Domingos Cadeado e Daniel Tapacua dizem uma grande noite para si, meu querido amigo ouvinte, que neste momento já é em nossa sintonia. Uma emissão que coincide com a transmissão da emissão simultânea no RM Desporto, Manica para o país e o mundo. Conduza com prudência, somos esta rádio que você gosta de ouvir. É uma noite de quinta-feira, vale dizer que

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Já disse, Domingos Cadeado, Tomás Josefa, Daniel Tapacua, Dini Cassamo no RM Desporto. Obrigado.

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0: somos uma rádio que estamos a tentar ser diferente. É uma quinta-feira e que esta quinta-feira seja mais leve, cheia de paz, esperança e motivos para sorrir. E que o amigo ouvinte, que esta quinta traga-lhe novas oportunidades, boas notícias e muitas bênçãos. E que tenha um dia, uma noite maravilhosa na companhia da Rádio Moçambique. Boa noite, meu querido amigo ouvinte. Dentro de instantes teremos a transmissão do Jornal de Manica, na sua segunda edição. Que a luz desta quinta-feira ilumine seus caminhos e fortaleça os seus sonhos. Que a gratidão transforme cada momento em felicidade e cada desafio em aprendizado. 19 horas em toda a República de Moçambique.
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1: Saudações, caro ouvinte, está a começar a edição do Jornal de Manica. No distrito de Manica, província do mesmo nome, acabam de ser criadas 4 cooperativas que têm a missão de sensibilizar as comunidades para o combate à poluição das águas dos rios devido à mineração artesanal. O Gabinete da Mulher Parlamentar está em Manica para avaliar o nível de implementação das leis de proteção às mulheres, crianças e adolescentes numa missão que envolve encontros com autoridades governamentais e organizações da sociedade civil. Participantes da sessão de audição no âmbito do Diálogo Nacional Inclusivo, no posto administrativo de Zambe, distrito de Makati, Manica, propõem reformas no setor da justiça. Suzero Marco está na sonorização e Lissamo Xingoma na edição e apresentação. Votos de ótima escuta. No distrito de Manica, província do mesmo nome, acabam de ser criadas 4 cooperativas que têm a missão de sensibilizar as comunidades para o combate à poluição das águas dos rios devido à mineração artesanal. Vítor Ambirai.
2: Segundo o porta-voz do Conselho dos Serviços de Representação do Estado em Manica, Agostinho Robert, a medida visa reduzir o nível da turbidez das águas dos rios daquele distrito. Agostinho Robert explicou que alguns membros das cooperativas são líderes comunitários locais que garantem a observância das regras de proteção do ambiente durante a extração mineira. Robert disse que a mineração artesanal continua a ser uma atividade que garante a sobrevivência de muitos jovens daquele distrito, por isso se pretende que a prática não crie problemas ambientais, daí a necessidade do envolvimento das autoridades locais.
3: Envolver com a liderança local, possam aceitar esta proposta e juntos nós como governo trabalharmos com ele em prol da melhoria das condições ambientais no que diz respeito à turbidez das águas.
2: Agostinho Robert referiu que neste momento decorrem conversações com as comunidades e os empresários locais para a alocação de áreas destinadas aos garimpeiros artesanais.
3: Estamos a dizer, naquele local onde eles estão a explorar, eles querem que a empresa desanexe para eles desenvolverem as suas atividades, porque afinal de contas eles sobrevivem disso. E o resto do espaço, o proprietário possa usar devidamente. Estamos a falar de uma área de cerca de 10 mil hectares.
2: Porta-voz do Conselho dos Serviços de Representação do Estado de Manica, Agostinho Robert, e a criação de cooperativas de combate à poluição da água dos rios devido à prática da mineração artesanal no distrito de Manica. Nos próximos dias serão criadas mais 3 cooperativas em comunidades onde ainda não existem, por forma a garantir a fiscalização da mineração artesanal.
1: O Gabinete da Mulher Parlamentar está em Manica para avaliar o nível de implementação das leis de proteção às mulheres, crianças e adolescentes numa missão que envolve encontros com as autoridades governamentais e organizações da sociedade civil. Domingos Cadeado.
4: A representante do Gabinete da Mulher Parlamentar, Marta Zalimba, explicou que a missão tem como objetivo identificar os desafios na aplicação das leis de proteção social e avaliar a eficácia das medidas implementadas pelas autoridades locais. A missão visa igualmente avaliar as medidas adotadas para prevenção, denúncia e responsabilização dos casos de uniões prematuras. Segundo Marta Zalimba, o Gabinete da Mulher Parlamentar está a interagir com as instituições competentes para compreender a realidade dos casos de violência contra a mulher, avaliar os mecanismos de resposta e acompanhar o tratamento dado a estas situações.
5: As uniões fazem com que as raparigas desistam das escolas, tenham gravidezes precoces, que em algum momento lhes leva à morte. O organismo delas não está preparado para ficar grávida. Nós queremos saber se existem estes casos, como é que eles são tratados, se a união prematura é um crime, como é que são tratados estes que praticam estes crimes. Estamos aqui na província para saber sobre os casos de violência doméstica praticados contra a mulher. Nós sabemos que há muita violência, a violência sexual, violência psicológica, violência digital, violência patrimonial. Nós temos a lei das sucessões, sabemos que muitos casos em que o marido morre, a mulher fica, os familiares deste homem aparecem, portanto, para tirar os bens deste falecido que fez, portanto, estes bens que foram criar, como se diz, são bens.
4: A visita enquadra-se nas competências do Gabinete da Mulher Parlamentar de legislar, fiscalizar e representar, contribuindo para o reforço à proteção dos direitos das mulheres e crianças já em Moçambique.
2: Participantes da sessão de audição no âmbito do Diálogo Nacional Inclusivo no posto administrativo de Zembe, distrito de Makati e Manica, propõem reformas no setor da justiça. Moisés Sela.
6: As contribuições foram feitas e registradas esta quarta-feira pelos membros da Comissão Técnica no prosseguimento desta fase do Diálogo Nacional Inclusivo na sede daquele posto administrativo.
7: Aqui, Manuel Gustavo, acerca dos tribunais, devia-se mudar um pouco. E eu quero dar um exemplo concreto. Alguém, quando é levado para o tribunal, julgado, sem matéria, é absolvido, mas tem de pagar. Aí há problema. A pessoa é inocente, mas tem de pagar ao tribunal. Tem de haver um reajuste.

0: cultura à pessoa.
1: Por outro lado, os residentes do posto administrativo de Zembe apresentaram propostas de reformas na área fiscal.
2: Eu, como agente econômico, dizer que receitas devem só servir à população local não vai nos ajudar um pouco, porque existem outros sítios que as receitas são baixas. Então, nós estamos a defender a unidade nacional. Aqueles nossos recursos devem servir para nós todos. Desenvolvimento tem que ser ao nível do país. Então, eu defendo continuidade com ajustes.
0: Exemplo, se temos aqui Zembe, pode arrecadar certas receitas. Então, depois de arrecadar, exemplo, se arrecada 1000, enviar todo o milho para Maputo, né, no central. E aqui tem que fazer um pedido para se beneficiar daquilo que produziu. Então, desta forma fica um pouco errado. Eu gostaria que fizesse pelo menos uma divisão. Ei, 40% fica, uns 20% vai para a província, outro vai para a central.
1: Esta quinta-feira, a equipa técnica continua a acompanhar as audições públicas no âmbito do Diálogo Nacional Inclusivo na vila-sede do distrito de Makati.
3: O ministro de Estado para os Assuntos Provinciais e Descentralização de Manicaland, Meshack Mugadza, anunciou o arranque das obras de construção do posto fronteiriço da paragem única de Machipanda na fronteira entre Moçambique e o Zimbábue. Meshack Mugadza falava durante um encontro que reforça a cooperação bilateral entre os dois países na cidade de Chimoio e Manica. O dirigente explicou que as obras do lado zimbabueano terão início em breve para a implementação do posto de travessia de paragem única, uma iniciativa que visa facilitar a circulação de pessoas e mercadorias. Meshack Mugadza acrescentou que o Zimbábue já está a dar os primeiros passos para modernizar e qualificar as infraestruturas do seu lado da fronteira, de modo a garantir o sucesso do projeto conjunto. Estamos felizes pela iniciativa de fazermos posto de travessia de paragem única na fronteira de Machipanda. E nós já começamos as obras e aguardamos o lado do Moçambique. Agradecemos os moçambicanos por preservar a paz e nós também continuaremos preservando a paz. Ministro de Estado dos Assuntos Provinciais e Descentralização de Manicaland, Meshack Mugadza, falando do arranque das obras de construção do posto fronteiriço de paragem única de Machipanda na fronteira entre Moçambique e o Zimbábue. No ar, o Jornal de Manica da Rádio Moçambique, transmitido a partir da cidade de Chimoio. Amantes do desporto em Chimoio, na província de Manica, apontam as seleções da França e da Argentina como as principais favoritas para disputar a final do Campeonato do Mundo. Daniel Oliveira.
4: Os entrevistados expressam confiança no poder ofensivo das duas seleções devido à consistência apresentada nos jogos já disputados. Além da disputa pelo título mundial, os amantes do futebol acreditam que o avançado francês Kylian Mbappé reúne fortes possibilidades de conquistar o troféu de melhor jogador da competição. Entretanto, o capitão da Argentina, Lionel Messi, também é apontado pelos adeptos como o principal candidato a terminar o torneio na liderança da lista dos melhores marcadores.
5: Geraldo Luiz, das seleções que ficaram, porque eu apoiava mais Portugal e Brasil por fazer parte da CBLP, mas tendo em conta que não estão lá, acho que estou mais com a França e Marrocos por ser um país africano. Vai ser difícil as duas seleções chegarem à final, uma das seleções é que deve ficar, acho. Pelo futebol, que as duas soluções mostram, torço mais que a França acho que pode passar para até chegar à final.
6: Alberto Fernando Pauta. A minha expectativa é que se espera que a França ganhe. A França é candidata ao título por quê? Primeiro, tem uma seleção muito boa. Tem uma defensiva muito boa, um meio campo muito excelente. Tem um ataque excelentíssimo. Estamos a falar de Mbappé, estamos a falar de Olise, estamos a falar de Barcola, estamos a falar do Cherki. França, para mim, é a primeira seleção que eu coloco em primeiro lugar. A segunda seleção que eu vejo no Mundial, nos oitavos de finais, atualmente,

0: que pode ser candidato ao título. Estamos a falar de Noruega, estamos a falar da própria Espanha, mas a Espanha não está lá grande coisa.
1: Eduardo Felizardo Antônio, eu gostaria que fosse a França, mas pelo que eu vejo, eu não sou, é que existe um favoritismo na parte da FIFA. Não estou a dizer que Messi não merece, porque Messi é um jogador fora da curva, não tem comparação. Eu sou fã de Cristiano, mas Messi é outro nível. A Argentina tem mais vantagem de ganhar por causa da mentalidade. O que está a usar a Argentina agora é a mentalidade do Real Madrid. Não importa o quanto eles estão a perder. Para eles, nós somos capazes de reverter esse resultado. Não importa a qualquer momento. É o que está a fazer a Argentina. E já provou isso aí, dois jogos. Pelo que o presidente do Marrocos falou, eu não tenho como apoiar. Ele foi claro. Nós não dependemos do apoio da África. Então, infelizmente, não tenho como apoiar uma seleção que não reconhece que é da África.
2: Amantes do desporto em Chimoio acompanham com expectativa os jogos decisivos da Copa do Mundo, apontando as seleções favoritas à final da competição.
3: Com esta nota desportiva, colocamos ponto final a esta edição do Jornal de Manica. Despede-se Lissamo Xingoma e Suzero Marcos. Foi um prazer.
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2: 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Malária fora, estamos
3: cansados de sofrer. Desapareceu da casa dos seus pais, ou seja, dos seus avós, no posto administrativo de Matosinhos, distrito de Vanduze. No passado dia 4 de julho, o menor de um ano de idade, que responde pelo nome de Geninho Samuel, na altura do seu desaparecimento estava trajado de um fatinho de cor preto. Quem souber o paradeiro, o favor de encaminhar a esquadra mais próxima. Vende-se no bairro Regina Machel, em Chimoio, no prolongamento da Rua do Barue, próximo a Cracolândia, uma moradia do tipo 4, com 4 quartos grandes, uma sala, cozinha e copa, casa de banho, por concluir alguns detalhes, de construção, duas varandas e quintal, grande com muro de vedação. Para mais detalhes, entre em contacto pelo número 8447-32288, nas horas normais das 7 até às 17h30. O Sr. Fernando Simate Sadoca, mais conhecido por JJ, residente na cidade de Maputo, procura o paradeiro de sua irmã, de nome Zartinha Simate Sadoca, com pouco mais de 30 anos de idade, residente na cidade de Chimoio, casada com o Sr. Mouzinho, que perdeu contacto destes em 2012 e que, estando em Chimoio nesses dias, pretende encontrar-se com a mesma para tratar assuntos familiares. Agradece-se a quem achar os seguintes documentos: bilhete de identidade, carta de condução, 3 cartões de banco, cartão de credeleca, passados em nome do Sr. Afonso Jorge Moraes, que presume-se terem caído em Macata. Quem encontrar, favor de entrar em contacto pelos números 87-8193-982, 82-5105-140, 87-71-49-497 ou deixar na Secretaria da Rádio Moçambique. 19h18, esta continua sendo a companhia amiga da Rádio Moçambique, emissora provincial de Marica Studios, em Chimão.

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Duro. 19 horas e 23 minutos a caminho do Jornal da Noite. Sabe que às 20 horas teremos o Linha Aberta, numa moderação de Marcos Nazário e Citene Bindo. Obrigado pela preferência e audiência. Camanga se fica atrás. Rolem, rolem na Chidengo, a música diz Omnese. Boa noite, grande, mas grande quinta-feira. 9 de julho de 2000.

É música moçambicana a caminhos das 19h30 para a transmissão do Jornal da Noite aqui na Rádio Moçambique. Amigo ouvinte, você é o nosso principal convidado para acompanhar estes mais temas nesta grande noite de

0: São 30 minutos de informação nacional e internacional. São 19 horas e 30 minutos em Moçambique. Passamos a transmitir em cadeia nacional o Jornal da Noite.
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0: Ouvindo por noite, Moçambique e Rússia reafirmam um compromisso de aprofundar a parceria estratégica nas áreas económicas, reformas estruturais, combate ao terrorismo e na concertação em matérias da agenda internacional. Mais de 10 mil consumidores estão sem água potável em Quelimane, na Zambésia, desde ontem, na sequência do rompimento de uma tubagem. Ministro de Agricultura, Ambiente e Pescas anuncia em Gaza o fim de importação de hortícolas até finais de 2027. Fora de portas, o presidente sul-africano Cyril Ramaphosa prorrogou o prazo da comissão que investiga a alegada captura do sistema de justiça criminal pelo crime organizado. Estes, os assuntos de destaque do Jornal da Noite desta quinta-feira, 9 de julho de 2026. A Marabuduí está na sonorização e todo o meu oriente me carrega-se pela edição e apresentação. Faltos por uma perfeita audição. Boa noite. O Presidente da República, Daniel Chapo, destaca os avanços alcançados no fortalecimento da parceria estratégica entre Moçambique e a União Europeia. O chefe do Estado fez o reconhecimento durante um encontro de cortesia realizado esta quinta-feira com o embaixador da União Europeia em Moçambique, António Maggior, por ocasião do fim da missão diplomática do representante europeu no país. António Maggior destacou a liderança do Presidente Daniel Chapo para o sucesso da cooperação nos últimos 2 anos nos domínios político, econômico e cultural.
1: É uma escolha clara que o senhor presidente indicou de fortalecer a parceria, as relações com a União Europeia do início. E foi uma indicação, uma liderança que deu resultados fundamentais no âmbito político, no âmbito do combate ao terrorismo, sobretudo, o papel da nossa missão militar da União Europeia na formação das Forças Armadas moçambicanas e também no fornecimento do material de apoio às Forças Armadas.
0: O diplomata realçou igualmente os resultados do Fórum Econômico Global Gateway União Europeia-Moçambique, realizado em junho último em Maputo. Ainda hoje, o presidente da República recebeu em audiência de despedida o embaixador cessante da República da Guiné Equatorial em Moçambique. Bem-vindo ao Como. Moçambique e a Rússia reafirmam o compromisso de aprofundar a parceria estratégica nas áreas económicas, reformas estruturais, combate ao terrorismo e na concertação em matérias de agenda internacional. Jornalista Nelson Mundo.
2: O facto foi reiterado esta quinta-feira em Maputo no decurso do encontro que o Presidente da República, Daniel Chapo, manteve com o Ministro das Relações Exteriores da Rússia, Sergei Lavrov, que efetuou uma visita de trabalho a Moçambique. Em declarações à imprensa, Sergei Lavrov assegurou que a Rússia continuará disponível para responder aos pedidos de apoio apresentados por Moçambique para o combate ao terrorismo que afeta a província de Cabo Delgado.
3: На предстоящий период в наших отношениях стратегического партнерства это совместная борьба с терроризмом.
4: Mais uma área que foi debatida no âmbito da nossa parceria estratégica é o combate conjunto ao terrorismo. A Rússia está pronta para ajudar e atender os pedidos dos amigos moçambicanos no que se refere ao apoio nessa luta contra a ameaça terrorista no norte do país.
2: No encontro desta quinta-feira, o presidente moçambicano apresentou ao ministro das Relações Exteriores da Rússia as suas ideias para a implementação de reformas económicas no país. Sergei Lavrov disse que as ideias reformistas de Daniel Chapo têm o apoio total da Rússia.
3: E, именно в русле этой логики, президент Чапа сегодня...
4: E nós combinamos levar esses aspectos ao planejar a próxima reunião da Comissão Intergovernamental de Cooperação Econômica, Técnico e Científica para ajudar na implementação dessas reformas.
3: Межправительственной торговой экономической комиссии.
2: O ministro das Relações Exteriores da Rússia defendeu que a África vive uma nova fase de afirmação e manifestou o apoio aos países do continente com iniciativas que visam a transformação dos recursos naturais localmente.
0: Moçambique e a Rússia reafirmam um compromisso de aprofundar a parceria estratégica nas áreas económicas, reformas estruturais, combate ao terrorismo e na concertação em matérias da agenda internacional. Sobre a visita do ministro das Relações Exteriores da Rússia, Sergei Lavrov, voltaremos a falar ainda neste jornal. Para já, o Vaticano manifesta confiança quanto às investigações em curso sobre o assassinato em junho último de Dom Osório Sitora Afonso, bispo da Diocese de Climane e administrador apostólico da Arquidiocese da Beira. Laurinda Manica.
5: Falando da conferência de imprensa esta quinta-feira em Maputo, o presidente da Conferência Episcopal de Moçambique, Dom Inácio Saúde, disse que a Santa Sé acredita que as investigações prosseguirão com a máxima diligência e transparência por parte das autoridades competentes. Dom Inácio Saúde fez este pronunciamento após a visita efetuada este mês pelos arcebispos de Maputo, Beira e Nampula ao Papa Leão XIV e ao secretário de Estado do Vaticano, Pietro Parolin.
6: O Santo Padre confortou a Igreja de Moçambique afirmando que, perante esta tragédia, não podemos cair no desespero. À margem da audiência com o Santo Padre, os três arcebispos foram recebidos por Sua Eminência, o Cardeal Pietro Parolin, secretário de Estado do Vaticano. Este, por sua vez, endereçou à Sua Excelência, o Sr. Daniel Francisco Chapo, uma mensagem de condolências, na qual manifesta igualmente plena confiança de que as investigações prosseguirão com máxima diligência e transparência por parte das autoridades competentes na busca da verdade e de que, com a devida confidencialidade, manterão as autoridades eclesiásticas, especialmente a Conferência Episcopal de Moçambique, informadas sobre o desenvolvimento, assegurando que essas autoridades eclesiásticas garantirão a sua plena colaboração.
5: Presidente da Conferência Episcopal de Moçambique, Dom Inácio Saúde, transmitindo a mensagem do Vaticano em torno da morte em junho passado de Dom Osório Sitora Afonso, bispo da Diocese de Quilimane e administrador apostólico da Arquidiocese da Beira.
0: Mais de 10 mil consumidores estão sem água potável em Quilimane, na Zambésia, desde ontem, na sequência do rompimento de uma tubagem. Toda a história nos é contada por Caetano Alberto.
7: O facto foi confirmado esta quinta-feira pelo gestor da unidade de negócio de Quilimane na empresa Água e Saneamento da Zambésia. Carlos Jamal explica que o rompimento ocorrido próximo do mercado central deveu-se ao estado obsoleto da tubagem, afetando a mais de 15 bairros.
8: Como já é sabido, não é a primeira vez que acontece. Esta rede é uma rede obsoleta, com idade avançada, praticamente está instalada desde o tempo colonial. E ela não aguenta com grandes pressões. Nós já estamos a mobilizar recursos para fazer a substituição dessa linha.
7: O nosso entrevistado afirmou que o trabalho para a reposição da tubagem é complexo.
8: A equipe já está a trabalhar. Esperamos nós que dentro em breve conseguimos fazer a reposição do abastecimento de água no município. Garanto que nós não vamos sair sem terminar o trabalho.
7: Carlos Jamal, gestor da unidade de negócio de Quilimane na empresa Água e Saneamento da Zambésia. Alguns munícipes em Quilimane lamentam a situação e pedem soluções definitivas.
9: Nós estamos cansados com essa água de coisa de Fipag, toda hora água de Fipag é que sai aqui.
10: Esta água que não sai no bairro e vem parar aqui no mercado central, por que a Fipag não abre dar o munícipe consumir a água do que entupir?
7: Munícipes de Quilimane e a crise de água potável em alguns bairros da cidade na sequência do rompimento de uma tubagem. A partir de Quilimane, Caetano Alberto.
0: Dissemos que o ministro de Agricultura, Ambiente e Pescas anunciou o fim de importação de hortícolas até finais de 2027 no país. Roberto Albino anunciou esta boa nova aqui, na província de Gaza, onde efetuou uma visita de trabalho no quadro de monitoria das ações de recuperação do setor depois das cheias deste ano. Jornalista Alfredo Miaga.
11: Este compromisso foi assumido esta quinta-feira pelo ministro de Agricultura, Ambiente e Pescas, Roberto Albino, durante a cerimônia das celebrações do Dia do Campo. Neste encontro, que serviu igualmente para a apresentação de 38 variedades de tomate que podem render até 190 toneladas por hectare, o ministro de Agricultura anunciou o início da produção de plântulas de hortícolas em Moçambique. Roberto Albino diz que com o compromisso assumido com os investidores estrangeiros e os produtores, o prazo do fim das importações poderia ser anunciado em menos tempo caso estivessem concluídas as obras de construção do mercado grossista em Maputo, reabilitação dos regadios de Choco e Baixo Limpopo e das estradas.
12: Combinando todos esses fatores de construção, de melhoria também de negócios, de financiamento e capacitação dos produtores até o final de 2027. Todas as condições devem ser criadas para que possamos decretar oficialmente o fim das importações. O mais importante é que todos entendam que a produção nacional vem em primeiro lugar. Só em condições excepcionais, como tivemos agora, por exemplo, de cheias, em que tudo foi embora, aí podemos reabrir para importações muito específicas para suprir deficiências temporárias. Para aquilo que nós sabemos que temos na manga, estão criadas condições para trabalharmos rumo à autossuficiência alimentar, sobretudo nas hortícolas e na batata.
11: Ministro da Agricultura, Ambiente e Pescas, Roberto Albino, anunciando o fim das importações de hortícolas até finais de 2027 no país. O ministro da Agricultura trabalha em Gaza numa visita de 2 dias para ver de perto as ações de recuperação do setor depois das cheias de janeiro e março deste ano. Da cidade de Choco para a Rádio Moçambique, Alfredo Muyanga.
0: Ministro de Agricultura, Ambiente e Pescas anuncia o fim da importação de hortícolas até finais de 2027 no país. Isto acontece numa altura em que Moçambique e Zimbábue vão ter um posto transfronteiriço de paragem única em Machipanda. As obras do lado zimbabuiano arrancam em breve. Domingos Cadeado.
13: O ministro de Estado para os Assuntos Provinciais e Descentralização de Manicaland, Meshack Mugaza, anuncia o arranque das obras de construção do posto fronteiriço de paragem única de Machipanda, na fronteira entre Moçambique e o Zimbábue. Meshack Mugaza falava durante um encontro que reforça a cooperação bilateral entre os dois países na cidade de Chimoio e Marica. O dirigente explicou que as obras do lado zimbabuiano terão início em breve para a implementação do posto de travessia de paragem única, uma iniciativa que visa facilitar a circulação de pessoas e mercadorias. Meshack Mugaza acrescentou que o Zimbábue já está a dar primeiros passos para modernizar e qualificar infraestrutura do seu lado da fronteira, de modo a garantir o sucesso do projeto conjunto.
14: Estamos felizes pela iniciativa de fazermos posto de travessia de paragem única na fronteira de Machipanda. E nós já começamos as obras e aguardamos o lado do Moçambique. Agradecemos os moçambicanos por preservar a paz e nós também continuaremos preservando a
13: paz. Ministro de Estado dos Assuntos Provinciais e Descentralização de Manicaland, Meshack Mugaza, falando do arranque das obras de construção do posto fronteiriço de paragem única de Machipanda, na fronteira entre Moçambique e o Zimbábue. De Chimoio, Domingos Cadeado.
0: Cerca de 100 projetos ligados ao turismo foram aprovados este ano no país. Esta ação visa melhorar o ambiente de negócios no setor do turismo. Neste âmbito, estão a ser operadas reformas profundas neste setor, como apurou o nosso colega Efraim Macidela.
15: A maioria dos projetos são de hotelaria e de restauração, que deram entrada nas direções provinciais da cultura e turismo e na Agência para a Promoção de Investimento e Exportações. As iniciativas submetidas à APEX são as que beneficiam de isenções fiscais. O secretário de Estado do Turismo, Fredson Bacar, disse em Ambana haver muitos investidores estrangeiros interessados em investir no país nas áreas de hotelaria e restauração.
16: Estamos a trabalhar nos instrumentos reguladores que vão, de certo modo, mudar o ecossistema do setor do turismo. Já iniciou o processo de elaboração de um plano de comunicação do turismo e ligado a isso que é também a revisão do website Visite Moçambique. Um outro instrumento que está em elaboração é o branding Moçambique e a estratégia de marketing. Nós tivemos uma estratégia de marketing que vigorou até 2021. E desde então, aquilo que tem sido a promoção do país, o marketing feito pelo país, tem sido feita de forma muito pontual em função de objetivos concretos. O que nós queremos ter é um plano estratégico que defina qual é a estratégia de comunicação, qual é a estratégia de promoção e de marketing e de divulgação daquilo que é o nosso potencial e das nossas oportunidades de investimento para atrair turistas e investidores. Devemos fazer nos próximos 5, 10 anos. É o trabalho que está em curso. A par disso, está em curso o processo de elaboração da nova Estratégia Nacional do Turismo e, igualmente, também está em curso o processo de elaboração do Plano Diretor do Turismo da província de Inhambane.
15: Fredson Bacar, secretário de Estado do Turismo e as reformas em curso para revolucionar o setor que constitui um dos maiores contribuintes na balança de pagamentos. Horácio Romão, Inhambane.
17: Primeiro secretário do Comitê Provincial do Partido Frelimo Inteto diz que a população deve ter metas ambiciosas de produção alimentar, explorando novas tecnologias agrícolas, tendo em conta que aquela região dispõe de condições agroecológicas favoráveis para a prática da agricultura. Ana Vinilo.
18: Entete Frelimo insta a população do distrito de Angônia a apostar na produção agrícola como o principal fator transformador do desenvolvimento local e geração de renda. O desafio foi lançado pelo primeiro secretário provincial do Partido Frelimo esta quinta-feira, num comício que orientou na localidade de Caliu, posto administrativo de Domui, no prosseguimento da visita de trabalho que efetua a este distrito. Cláudio Roda destacou que a agricultura é a principal ferramenta para garantir a subsistência das famílias e mitigar o custo de vida nas comunidades.
19: Estamos em paz, temos um programa, vamos a Machamba, vamos produzir, temos muita comida. Se for muita comida, até podemos vender. O lucro, até podemos construir uma casa bonita, podemos construir casa com chapas e comermos bem aí na nossa propriedade. Moçambique é um país forte e nós estamos aqui quase na fronteira com outro país. O nosso posto administrativo, com seus agentes econômicos, conseguem trazer muitos produtos do interior para nossas zonas aqui. A moeda que deve ser usada nessa rota de comércio tem que ser omitida. É essa nota que identifica os moçambicanos.
18: Cláudio Roda, primeiro secretário da Frelimo na província de Tate, apelando à população a apostar na produção agrícola como base de subsistência familiar. Referir que Angônia é o principal celeiro agrícola da província de Tate e destaca-se na produção de milho, feijão, soja e hortícolas. A partir de Domui, no distrito de Angônia, Ana Venila.
17: Deputados da Frelimo na Assembleia da República pelo Círculo Eleitoral do NIAS trabalham naquela província. A missão é avaliar o desempenho dos órgãos de governação descentralizada. Pinto Catala.
20: Deputados da Frelimo, na Assembleia da República, pelo Círculo Eleitoral do NIAS, avaliam de forma positiva o nível de desenvolvimento da província nos últimos anos. A estabilidade social e política é apontado como o principal indicador que evidencia o desempenho positivo dos órgãos de governação descentralizada no NIAS. Aires Ali, membro da Comissão Política que encabeça o grupo de parlamentares neste círculo eleitoral, afirmou ser encorajador o ambiente dos habitantes do Niassa sobre a governação da Frelimo. O grupo de parlamentares visitou 8 distritos desde o passado dia 2 do mês em curso para avaliação e monitoramento do plano das atividades do governo e interação com as comunidades.
21: E a situação geral da província é muito boa. Conseguimos ver não só a estabilidade social e política, mas também o muito entusiasmo por parte da população. Tivemos a oportunidade de falar não só com a população, mas também com os órgãos locais. Estamos a falar dos governos distritais, os municípios, e sentimos também o mesmo entusiasmo.
20: Entretanto, Aires Ali assume ser de extrema urgência a reparação das vias de acesso em vários troços da província para garantir a mobilidade segura de pessoas e bens. O baixo preço de produtos agrícolas, com destaque para feijões e milho, na presente campanha de comercialização agrícola e o atraso no pagamento de horas extras aos funcionários públicos, são outros desafios do NIASA.
21: Vivemos o mau estado das estradas, das vias de acesso. Só aí dá a Metangula já deu para constatar que efetivamente temos que acelerar o processo de reabilitação das estradas.
20: Aires Ali, membro da Comissão Política que encabeça o grupo de parlamentares neste círculo eleitoral do Niassa, e as constatações vividas no terreno durante uma visita de trabalho de 7 dias à província. Aires Ali assegurou que a Frelimo vai continuar a trabalhar com o governo a todos os níveis para a melhoria de condições de vida da população. De Lixinga, Pinto Catawa.
17: Entretanto, a secretária-geral da Organização da Mulher Moçambicana, OMM, diz que a sociedade deve se unir para combater uniões prematuras. Cidália Chauque falava hoje na Beira, no fim da sua visita de trabalho à província de Sofala. Os detalhes por Benícia Faiane.
1: A secretária-geral da Organização da Mulher Moçambicana, OMM, defende uma luta sem tréguas contra as uniões prematuras, que, segundo diz, são a principal barreira ao bem-estar da rapariga. Cidália Chauque apela, por outro lado, à educação da rapariga, afirmando que só uma mulher formada pode contribuir da melhor maneira para o desenvolvimento. Falando esta quinta-feira na Beira, em conferência de imprensa, no fim de uma visita de 3 dias, a província de Sofala, a secretária-geral da OMM realça a necessidade de se assegurar a independência econômica da mulher.
4: Onde as mulheres podem partilhar conhecimento, adquirir conhecimento, onde podem consolidar a unidade entre as próprias mulheres, onde podem encontrar mecanismos para reduzir os índices de casamentos prematuros. Isto pode ajudar a o não abandono das raparigas nas escolas, até das uniões prematuras, porque em alguns momentos as próprias mães consideram que ter uma mãe casada com uma pessoa adulta está em melhores condições. Mas se esta mãe tiver condições, consegue parar os seus filhos. Apelamos a todas as mulheres para maior trabalho, coesão, fortificação do trabalho e a participação ativa no desenvolvimento econômico da província e, consequentemente, do país.
1: A secretária-geral da Organização da Mulher Moçambicana, Cidália Chauque, falando da revitalização dos círculos de interesse como forma de promover a independência econômica da mulher. Da cidade da Beira, Benícia Faiani.
17: O Conselho Municipal de Maputo quer reforçar o sistema de saúde

29, Inhambane, Nampula, Quelimane, Xai-Xai, 28, Pemba, 27, Chimoio, Maputo, 26, Vilanculo, 25 e Lisinga, 23 graus centígrados de temperatura máxima. Moçambique e Rússia reafirmam um compromisso de aprofundar a parceria estratégica nas áreas económica, reformas estruturais, combate ao terrorismo e na concertação em matérias de agenda internacional. Mais de 10 mil consumidores estão sem água potável em Quelimane, na Zambésia, desde ontem, na sequência do rompimento de uma tubagem. Ministro de Agricultura, Ambiente e Pescas anuncia em Gaza o fim de importação de hortícolas até finais de 2027. O presidente sul-africano Cyril Ramaphosa prorrogou o prazo da comissão que investiga a alegada captura do sistema de justiça criminal pelo crime organizado. Está completa a informação no Jornal da Noite desta quinta-feira, 9 de julho de 2026. Assinam esta edição, Amara Buduia e Teodomiro Nhantumbo. Uma vez mais, boa noite e até uma próxima oportunidade.

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0: Na captação estão posicionados os colegas Citene Bindo e Marcos Nazário para mais uma edição do Linha Aberta. Boa noite.
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0: Boa noite, ouvinte. Seja bem-vindo a mais um espaço de debate radiofônico denominado Linha Aberta, um espaço de debate e reflexão onde várias opiniões contam. Hoje, quinta-feira, 9 de julho de 2026, vamos abordar um tema que ganhou maior importância nos últimos anos, o ensino à distância, uma modalidade de ensino que permite aos estudantes aprenderem sem a necessidade de estarem sempre presentes numa sala de aulas, recorrendo a diferentes meios, como plataformas digitais e outras tecnologias de comunicação. O debate está na moderação de Marcos Nazário e Sten Bindo, e para falarmos melhor, o debate está na moderação de Marcos Nazário e Sten Bindo, e para falarmos melhor sobre o tema, temos como convidado o Sr. Domingos Nicolau, o delegado do Centro Provincial de Educação à Distância em Manica, a quem saúdo desde já. Boa noite, mais uma vez.
1: Muito obrigado, os moderadores. Queria também agradecer à Rádio Moçambique por ter nos concedido esse espaço para falarmos do ensino à distância na nossa província. Queria, antes de iniciar a minha intervenção, agradecer à Rádio Moçambique, porque esta parceria não começou hoje. E o exercício que temos estado a desenvolver desde o mês de março, sabemos que a Rádio Moçambique fez um grande esforço para publicar o nosso grande evento, que se realizou no dia 2 de julho, que é o primeiro Seminário Provincial de Educação à Distância.
0: Obrigado. Para começarmos, gostaríamos de perceber melhor, afinal, o que é o ensino à distância e qual é o ponto de situação atual do ensino à distância na província de Manica?
1: É uma boa questão. Falar do ensino à distância, nada mais de dizer que é uma modalidade que se distingue pela separação física entre o professor e o aluno. Esta separação física entre o professor e o aluno é mediada por tecnologias. No ensino à distância, não é necessariamente que o aluno se faça presente na escola. Ele pode estudar em qualquer canto onde ele estiver, em casa,

0: na mashamba, não sei, na sua cantina.
1: Zergue, mais uma vez, gostaríamos de saber quantas instituições de ensino oferecem atualmente cursos na modalidade de ensino à distância nesta província.
0: Atualmente, nós temos 7 instituições que oferecem do ensino superior, que oferecem cursos de educação à distância na província de Manica, nomeadamente a Universidade de Pungwe, Universidade Católica de Moçambique, Universidade de Sede, Universidade Eduardo Manjane, Instituto Superior Mutasa e Instituto Superior de Tecnologia Alberto Chipande. Tais são 7 do ensino superior. Agora, para além desses do ensino superior, existe um programa que se chama Programa de Ensino Secundário à Distância. E o curso médio de formação de professores em exercício via educação à distância. Então, são mais ou menos são essas instituições que oferecem cursos de educação à distância na nossa província.
2: Em termos de dados numéricos, quantos estudantes estão matriculados no ensino à distância em Manica?
0: Para o presente ano, nós temos matriculamos cerca de 13.202 estudantes. Deste número, 7.263 são do programa de ensino secundário à distância, equivalente a 57,69% de absorção. Estamos a querer dizer que o ensino à distância é que mais absorve os efetivos, seguindo do ensino superior, com 40,55%, e por último temos já a formação de professores de exercício, com aproximadamente 2% de absorção dos estudantes para esta modalidade de ensino.
2: E quanto aos professores, quanto estão envolvidos neste processo de ensino à distância nesta província?
0: Quando falamos de ensino à distância, de facto podemos falar de professores, mas existem designações próprias, não é? Vamos falar, por exemplo, para o programa de ensino secundário à distância, aí nós falávamos de tutores. Então, são professores, de facto, dão aulas no ensino presencial, mas quando entram na concepção do ensino à distância, nós designamos desses professores por tutores. E são, neste momento, 912 tutores. E, para além dos tutores, também tem gestores. Então, os gestores são espécie pedagógica, mas não são pedagógicos, mas são esses que, de facto, gerem os centros de aprendizagem ao nível das escolas. São os gestores, então coordenam toda a ação de educação nesta modalidade, quer para com os estudantes, assim como para os próprios tutores.
2: Falando de alunos e estudantes que estão envolvidos neste processo, e em termos de género, quanto à participação de género neste processo, como que está?
0: No programa de ensino secundário à distância, realmente achamos, são cerca de mais ou menos 3.600 estudantes são do sexo feminino.
1: Quais são os cursos mais procurados nesta modalidade de ensino?
0: No que diz respeito aos cursos mais procurados nesta modalidade de ensino, devo referir que temos o programa, este já não é curso, é o programa do ensino secundário à distância, que absorve o maior número de estudantes nesta modalidade, com acima de 50%, e depois vem os cursos do ensino superior. Quando falamos dos cursos de ensino superior, aí temos cursos de ensino ligados a ensino, à educação. Esses cursos, de facto, são cursos que absorvem maior número de estudantes que frequentam o ensino à distância. Por quê? Porque temos, por exemplo, cursos que são ministrados pela UCM, temos a Unipungwe, até a própria Unished, Mutasa também, tem cursos ligados à educação. Então, são professores que estão agora em exercício, querem aumentar as suas capacidades, qualidades profissionais. Então, acedem a essas instituições para poderem aumentar não só o nível acadêmico, mas sim encontrar as melhores formas de como lecionar as suas aulas de forma saudável e profissional.
2: Só para recordarmos aos nossos ouvintes, estamos no debate radiofónico denominado Linha Aberta, em que passa em todas as quinta-feiras. Hoje, 9 de julho de 2026, temos o tema Educação, ou melhor, Ensino à Distância. na província de Manica. Uma outra questão que vem é que avanços foram alcançados desde a implementação do ensino à distância na província de Manica?
0: É uma boa questão, de facto. Referir que, a nível da província de Manica, nós iniciamos com o ensino à distância em 1996, com o curso básico de formação de professores. Houve um momento em que o setor da educação contratava professores sem formação psicopedagógica. Então, para suprir esse déficit, então acabou o Ministério da Educação, em parceria com a atual IEDA, que é o Instituto de Educação Aberta e à Distância. Na altura falava-se de aproximação de professores. Então, concebeu-se este curso, iniciou-se em 1996, e já em 2003, através da Universidade Católica de Moçambique, introduzimos, neste caso, a modalidade à distância no ensino superior. Em 2024, elevou-se o curso básico de formação de professores em exercício para o nível médio. E em 2009, introduziu-se o programa de ensino secundário à distância. Do zero, hoje, envolvido mais de 30 anos, não é? Estamos a falar de 7 instituições do ensino superior a oferecerem cursos à distância, das 11 existentes. Isto, para nós, achamos que é um grande ganho. Reparem que nestas 7 instituições que oferecem o ensino à distância, temos já a Unisset, ela ministra 100% esta modalidade na distância. Não é? Isso para nós é muito ganho. Uma instituição que especificamente dedica-se 100% ao ensino à distância, como o caso da ISET. Temos a UEM, que na nossa província também só se dedica a esta modalidade. Achamos que é um grande ganho. A província na altura não tinha nenhuma instituição de ensino superior e hoje estamos a falar de 7 a oferecerem cursos na modalidade à distância. Achamos que é um grande ganho. Só para elucidar, em 2025, no ano passado, a província graduou cerca de 975, não é? Graduados nos vários cursos, destes 458 são mulheres. Então, isso dá para perceber que realmente os ganhos são maiores por relação à modalidade na distância, na província.
2: E em termos de adesão dos alunos e estudantes neste processo de ensino, ou melhor, deste programa de ensino à distância, como que está a província?
0: Achamos que a adesão é bastante boa, mesmo muito boa, porque cada ano que passa estamos a ver que há um incremento no número de estudantes, principalmente não só no ensino superior, mas também através do programa do ensino secundário à distância. Com relação ao curso médio de formação de professores em exercício, aí estamos a encontrar alguma regressão, mas tem motivos para isso, porque, como eu bem disse, que esses cursos de formação de professores em exercício do ensino primário foram concebidos para atender, primeiramente, aqueles casos de professores que não tinham formação psicopedagógica, e agora, nos últimos anos, como os ouvintes sabem, e têm domínio disso, temos muitas instituições de formação de professores que direcionam, não é? O modelo presencial. Já se resolveu o grande problema, que era de termos colegas que deveriam elevar os níveis da sua formação, do nível básico, para o nível médio. Agora, daqui do avante, pensamos em coordenação ainda com o Ministério, está concebido já um novo modelo de formação de professores para o ensino primário, como é do nosso domínio, e que o ensino primário agora, o nível de ingresso é 12ª, para serem professores do ensino primário, e ficam 3 anos a se formarem. A ideia mais ou menos é esta, é que todo professor do ensino primário que não tenha este novo modelo de formação de professores, que 12ª mais 3, que o tenha. O número está a reduzir porque achamos que os graduados modelos antigos já foram absorvidos, agora estamos a criar condições para encerrarmos este modelo, para se introduzir um outro modelo que achamos que há de haver muita aderência. Porque a ideia é voltar a formar os professores de nível médio nos moldes deste novo currículo para passarem a ser docentes de N2. Isso é o que estamos nos agravando para este sentido.
2: Quando está previsto a implementação deste novo modelo?
0: Já devíamos ter iniciado, mas como sabem, existem procedimentos que devem ser observados. E o maior procedimento que deve ser observado são os recursos. O ensino à distância requer recursos, não é? Requer recursos, e neste preciso momento o Ministério da Educação, em coordenação com o Instituto Nacional de Educação à Distância, com o IEDA, estão a equacionar possibilidades de, nos próximos anos, possam introduzir este novo curso. Os materiais já estão sendo produzidos e aguardemos que a coisa aconteça no momento certo. Mas há esta intenção de inserirmos este atual modelo de formação de professores de exercício para dar espaço a este novo modelo que conferirá aos graduados o docente de N2 para efeitos profissionais.
1: Gostaríamos de saber quais são os principais desafios que ainda condicionam o desenvolvimento do ensino à distância em Maneca.
0: Antes de responder essa questão, eu só queria referir o seguinte, que o ensino à distância, para algumas pessoas pensam que é uma modalidade alternativa. Não é, deixou de ser. É uma modalidade com o mesmo peso, em pé de igualdade com a modalidade presencial. O aluno, o estudante que escolhe qual é, não é, em função da sua condição, não é, econômica, em função da sua condição social, qual a modalidade que melhor pode, de facto, seguir.
1: O nível de experiência que os estudantes adquirem é o mesmo?
0: Correlação ao nível de experiência, em alguns aspectos, é o mesmo. Por exemplo, para o ensino secundário à distância. É verdade que os materiais, não digo que são os mesmos, têm módulos próprios, mas, no fim, eles são submetidos ao mesmo exame, elaborado pelo Ministério da Educação, submetido aos alunos, tanto do presencial assim como da educação à distância. Na mesma sala, no mesmo formato, no mesmo horário, então todos eles fazem o mesmo exame. E passa as condições para poder aprovar para o presencial assim como para aquele que está fazendo o ensino à distância. Então, achamos que não há muita diferença. Agora, há uma grande diferença, sob o ponto de vista da responsabilidade, porque o ensino à distância difere do ensino presencial essencialmente pela maneira como o estudante aprende. No presencial, por mais que digamos que o ensino, não é, seja sentado no aluno, na distância é aí onde se reflete este assunto. Então, significa que no ensino à distância, o centro da aprendizagem está no próprio estudante. Então, significa que ele tem que ser disciplinado, tem que ter roteiro de atividades, tem que perceber que o professor apenas é uma pessoa para ir apoiar, para lhe dar materiais, e nunca esperar do professor para começar a estudar. Esse é o grande diferencial entre o ensino presencial e o ensino à distância. E repare que no ensino presencial, quando o professor falta, o que acontece com os alunos? Em algumas situações ficam ali até a brincar, a fazerem barulho, etc., não é? Porque não há esse comando. Mas no ensino à distância já não precisa isso, porque ele sabe que ele precisa, não é, autodisciplina para poder, de fato, aprender. E ele aprende.
2: E ainda faltando a insistir um pouco sobre os desafios que ainda condicionam o desenvolvimento do ensino à distância.
0: São vários desafios, não é, que temos no ensino à distância. Um dos grandes desafios que nós temos é a insuficiência de infraestruturas adaptada para esta modalidade. Repare que numa escola podemos ter 40 salas, 30 tal salas, mas muitas vezes a nossa atenção tem dado primazia ao modelo presencial. Pode existir 30 salas para os alunos de modalidade presencial e nem sequer uma sala para o ensino à distância. Então, o desafio grande que nós temos é que precisamos conceber salas adaptadas para esta modalidade. Isso implica ter uma sala, implica ter um cantinho, não é?
3: Eu estou a referir que, bom, é preciso que haja em cada escola onde acolhe o programa de ensino secundário à distância, tem que haver uma sala específica do ensino à distância. Em que tem um gabinete, nesse caso, para o ensino secundário à distância, tem que ter um gabinete do gestor, tem que ter uma sala não é? Para sessões, para encontros, para aprendizagens e um cantinho para uma biblioteca, mas também tem que haver equipamento informado. Estamos a dizer que não se pode dar o programa de ensino secundário à distância do segundo ciclo sem que haja tecnologias. Fica difícil. Porque para o primeiro ciclo, não é? Neste caso, atualmente da primeira à nona classe, a nona classe, o primeiro ciclo, a responsabilidade do governo é dar módulos impressos. Impressos. Mas já para o segundo ciclo, aí já o governo transfere esse material todo impresso em material digital. Então significa que se quer fazer a décima ou segundo ciclo, você tem que ter pelo menos um dispositivo, um telefone Android, tem que ter um computador para aceder às plataformas, não é? E ter ali os materiais e estudar por esta via. Este é um desafio. O outro, achamos que precisamos um pouco mais de capacitar os nossos tutores, porque são professores. Eles já aprenderam como dar aula na modalidade presencial. Não foram, ao longo da sua formação, incluída essa ideia de que como se pode dar, como se pode lidar, não é? com o ensino à distância. Mas através do Instituto Nacional de Educação à Distância, através do IEDA e outras instituições, está sendo feito um esforço de capacitar os professores para poderem lidar com a temática do ensino à distância na província.
2: Sim, falou do uso da tecnologia neste processo, talvez insistindo mais sobre a cobertura da internet e o acesso às tecnologias continua a ser um obstáculo para estudantes e docentes, ou melhor, tutores?
3: De facto, é um desafio grande para o setor. Repare que quando falamos de internet, mesmo aqui na cidade, havendo com tantas antenas, não é, de captação do sinal, há locais que não é fácil da internet. Já dá para perceber. Se aqui na cidade podemos encontrar espaços com esse tipo de dificuldades, já dá para imaginar. Em Guro, por exemplo, em Massangano, lá, que dificilmente podemos encontrar antena. E muitas vezes apanhar um sinal que vem da outra província de Tete. Então, a internet, de facto, tem sido um grande de desafio. Não existe em todo lado. Existindo, não é fácil, não é, aceder a ele, porque requer dispositivos de internet. Neste caso, tem que ter um telefone com uma capacidade tal que consiga, não é, receber o sinal. Mesmo tendo o telefone, outro desafio ligado a isto é que nem todo lado tem energia, porque o telefone tem que ser carregado, não é? E se não se carrega o telefone, então não é possível, não é, aceder às plataformas e começar a estudar a partir do próprio telefone. Então, este é outro desafio, não é? A falta de energia elétrica, é verdade que agora, não é, temos aqui painéis solares, etc., ajudam, de facto, de alguma forma. Mas acabam carecendo custos para o próprio estudante, porque nem todos os pais têm capacidade de comprar um painel solar para poder carregar o seu telefone. Então, pagam. Uma hora, duas horas, 10 meticais, etc., lá no interior. É assim como a vida anda. Mas vale a pena fazer isso do que realmente ficarem sem estudar.
1: Que medidas o setor da educação tem adotado para melhorar as condições de aprendizagem dos estudantes do ensino à distância?
3: O Ministério da Educação, em coordenação com seus parceiros, tem estado a adotar uma série de medidas para mitigar o impacto, de facto, dessas dificuldades com relação à modalidade. Uma delas, por exemplo, no programa de ensino secundário à distância, já foram construídos 8 novos centros de apoio à aprendizagem. É pouco, pelo número, não é? Mas nós achamos que este já é um bom passo, porque muitas vezes a construção dos centros de apoio à aprendizagem, não é, estava mais ligada às instituições. Eles é que, em coordenação com os pais encarregados da educação, construíam este centro. Mas agora o Ministério da Educação concebeu, não é, um centro tipo de um CA, e a província foi atribuída esta meta de 8, e os 8 CA já foram construídos e aguardam neste preciso momento o seu apetrechamento. Já em 2009, quando introduzimos o o ensino secundário à distância, não é? O PES de 2. A província foi alocada uma série de materiais, dispositivos eletrônicos, não é? São tablets. A escola secundária Samora Machel recebeu, a escola secundária de Guru também recebeu perto de 450, não é? Tablets. E esses tablets são usados ao nível das escolas e até acabamos orientando no ano passado que esses tablets deveriam ser redistribuídos a título devolutivo para as outras escolas que implementaram o programa do ensino secundário à distância do segundo ciclo. Então, redistribuímos os tablets. Neste preciso momento, os alunos, não tendo esta possibilidade de meios próprios, acedem à escola e utilizam esses tablets.
2: E como tem sido feita a capacitação dos professores ou dos tutores para lecionarem nesta modalidade?
3: Há duas formas. Uma delas é a capacitação presencial. A capacitação presencial ocorre a nível da província, mas também pode ocorrer fora dela. O Instituto Nacional de Educação à Distância e o IEDA, em coordenação com o Ministério, anualmente concebe este programa de capacitações, não é, presenciais. Solicita-nos as metas e nós enviamos os nossos tutores, ou as brigadas se deslocam para cá e capacitam os tutores, principalmente nesses dias, no local de trabalho. Ou seja, as equipas vêm para a província, saem para o distrito, para uma escola, não é, específica, ou para um distrito específico, então convida os professores ligados à modalidade e ficam aí uma semana a cuidar dos aspectos ligados ao ensino à distância. Mas também temos a modalidade online. Neste preciso momento, o INED, assim como o Instituto Nacional de Educação à Distância, já tem vários cursos concebidos para os que lidam com a modalidade para poderem frequentar esses cursos. Nesse preciso momento, por exemplo, eu, como entrei no CPD há pouco tempo, estou a frequentar, de facto, um curso de produção de materiais, não é, educacionais abertos. É um novo conceito, mas de forma online, em coordenação com as instituições, estamos a fazer esses cursos. Então, há essa dualidade de formar os tutores.
1: Qual tem sido a situação do ensino à distância por parte da população da província?
3: Eu olho essa questão de duas vertentes. Para a população, não é? No geral, estamos a falar de camponês que está lá no interior, tem a sua machamba, quer continuar a estudar. Este precisa de mais mobilização, não é? Porque deixou, por alguma situação, deixou de estudar há bastante tempo e voltar à escola não tem sido algo fácil, principalmente para a modalidade presencial. Já ele acha que não é a melhor forma de continuar a estudar. Então temos feito advocacia a nível dos distritos, a nível das escolas. E quando nós chegamos a uma escola, por exemplo, sempre fazemos a questão de reunir o conselho da escola, reunir a comunidade circunvizinha para falarmos das vantagens da modalidade de ensino à distância. Uma das vantagens é mesmo esta. Para estudar não precisa ir à escola todos os dias. Para estudar não precisa que esteja aí sempre com o professor presente. Na sua machamba, depois de capinar, achou um momento para descansar um bocadinho, já pode pegar, não é? O módulo está aí, 10, 15 minutos, está a ler, e depois de algum tempo continua a fazer a sua atividade normal. Então nós achamos que a modalidade é bem-vinda, mas nós precisamos, de facto, mobilizar mais gente para que possa, de facto, aceder a esta modalidade. Em relação aos jovens, na prática, eles recebem essas informações já na escola, não é? Temos estado ali a difundir, por exemplo, agora temos que começar a falar com os alunos que estão na sexta classe, não é? Que para o ano estarão na sétima, para ver se temos esta dualidade de como aceder ao ensino secundário. Ao invés de irem para o presencial, temos a modalidade à distância, que também achamos que é uma boa modalidade, e eles podem, de facto, verem onde é que dá para poderem frequentar o ensino secundário à distância. Então, para esse grupo, nós temos conseguido porque temos dado palestra ao nível das escolas. Mas o nosso maior desafio, de facto, é continuarmos a fazer essa advocacia ao nível das comunidades. Iremos até onde a escola não existe, iremos dar lá palestras ligadas às matérias de educação à distância. Este é o nosso maior desafio. Mas pronto, isso é possível fazer com recursos, não é? E falando de recursos, o nosso maior desafio que temos, por exemplo, no nosso centro de educação à distância, é o meio de transporte. Para irmos até lá, nós precisamos deslocar até lá. Não tendo meio de transporte, associado à exiguidade de recursos financeiros, fica um pouco mais complicado para nós, difícil. Mas temos estado a fazer isso ao nosso redor, na medida do possível. Onde conseguimos alcançar, nós alcançamos. Mas o nosso desejo é que devíamos alcançar até ao Rio Save, até chegarmos a Massangano, no norte, não é? Com a província de Tete.
2: Senhor delegado, falou do plano em que o setor tem para expandir este processo, esta modalidade de ensino para todos os cantos da província de Manica, e falou de alguns desafios, falta de transporte para poder se locomover até ao ponto em que precisa o setor fazer chegar este processo, esta modalidade. E qual é o plano, então, em que o setor tem levado a cabo, ou a atividade que tem levado a cabo, de modo que possa suprir essas necessidades, esses desafios, de modo que esta modalidade chegue a aquelas zonas em que o processo ainda não chegou? Eu refiro de todos os distritos da província.
3: Muito bem, uma questão bem colocada. É assim, o Centro Provincial de Educação à Distância, não é? É uma representação a nível da província do Instituto Nacional de Educação à Distância. A missão primária, não é? Do CPED na província é coordenar todos os esforços de educação à distância na província. Então, o CPED na província, ele coordena as ações. É, a nossa atribuição a nível central, não é? É acreditar em cursos de educação à distância. Então, quem quer abrir um curso de educação à distância, então, tem que nos aproximar para, em coordenação com o INED, possa ser acreditado esses cursos. É verdade que agora já aparecem outras instituições que cuidam disso. Então, eu queria deixar claro que o CPED apenas coordena as ações de educação à distância na província. Não é provedor. Quem provém a educação à distância na província é a direção provincial, através do programa de ensino secundário à distância, é o Serviço Provincial de Assuntos Sociais, através do curso médio de formação de professores, e as instituições do ensino superior que têm cursos ligados à educação à distância. Essas instituições todas têm o seu plano, não é, de ação, seu plano de expansão. No que se refere, por exemplo, ao programa do ensino secundário à distância, eu falo com alguma propriedade porque eu era supervisor provincial do ensino à distância quando estava no Serviço Provincial de Assuntos Sociais de Manica. O único distrito que não tinha o ensino secundário à distância era o distrito de Vanduze. Até o ano passado, Vanduze não tínhamos lá centro de apoio à aprendizagem, mas este ano tenho a indicação através dos nossos colegas da direção provincial que já introduziu. Obviamente, em termos de aceitabilidade do programa, significa que tenho mais números de alunos a frequentar o PESD cá na cidade de Simoio, ou seja, nos centros, não é? Nos principais centros urbanos, aí sim temos maior número de alunos a frequentar o PESD. À medida que vamos tendendo, não é, o raio, aí começa a reduzir este efetivo. De tal forma que em Tambara, por exemplo, não sei qual é a situação atual, mas acredito que até o ano passado nós tínhamos lá apenas um centro de apoio à aprendizagem, que é na escola secundária, não é, local, em Acor. Em Machase, temos ali, na escola secundária, apenas era um centro de apoio à aprendizagem. Já no Simões, já não, estão a falar de oito escolas secundárias estão a dar o ensino secundário à distância. Só já dá para perceber, não é?
2: Sim.
3: Que essa implementação depende muito dos planos setoriais, não é? Nós, como CPED, A nossa atividade é monitorar, divulgar as ações e mostrar às instituições provedoras que onde eles devem, de facto, concentrar as suas ações com relação à modalidade. Do ponto de vista da implementação, são as instituições que têm planos específicos. Mas estamos satisfeitos por um nível, como eu dizia, que todos os distritos de agora podemos assumir que já têm o ensino à distância.
2: Só para recordar para os nossos ouvintes que estamos no debate radiofónico relacionado à linha aberta que tem estado no ar em todas as quintas-feiras, a partir das 20 horas. E hoje o tema é ensino à distância na província de Manica. E temos cá nos estúdios o nosso convidado, que é o delegado do Centro Provincial de Educação à Distância de Manica, o senhor Domingos Nicolau. E para já vamos mudar um pouco para a Conferência Nacional de Ensino à Distância. Neste caso, estamos a querer falar sobre a preparação desta conferência. E na província de Manica, esta conferência decorreu na semana passada. Bindo, tem alguma questão em relação aos preparativos?
1: Bem, de que forma a participação da província na Conferência Nacional de Ensino à Distância poderá contribuir para o fortalecimento deste subsistema de ensino?
3: Na verdade, nós estamos, já realizamos, seria uma espécie de pré-conferência. A Conferência Nacional será realizada até então na província de Gaza, na cidade de Xai-Xai, e equaciona-se a possibilidade de ser um evento a ser orientado por Sua Excelência Primeira-Ministra. E vai ser um evento grande, de âmbito nacional, e vai contar com a presença das delegações das 11, né, províncias, incluindo aqui a cidade de Maputo. Indo concretamente à questão que me coloca, nós achamos que Manica, com a realização deste primeiro seminário provincial de educação à distância, que nós consideramos que foi um sucesso, achamos que a província de Manica irá a Gaza na Conferência Nacional com propostas de facto bem claras com relação à modalidade de ensino à distância. Nós realizamos o nosso primeiro seminário, tivemos 15, não é, submissões de temas de oradores. Para o nosso seminário, dos 15, 14, não é? Apresentaram os seus temas, mas também tivemos uma aula, né, magna, proferida pelo professor Dr. Quilambo. Foi um seminário, como eu disse, foi um sucesso. Foi um sucesso por quê? Porque estes seminários, que são seminários regionais, porque a nível da região centro, o Manica é a província que tem o Centro Provincial de Educação à Distância. Então, significa que foi um seminário da província, sim, mas também representou, não é, a região centro. Significa que as contribuições que a província vai levar à quarta Conferência Nacional de Educação à Distância, não, assume-se que são contribuições da zona centro. Então, nós já achamos que com a realização da 4ª Conferência Nacional sejam fortificadas, né, fortalecidas as políticas com relação à modalidade, é nossa expectativa. Também achamos que esta a 4ª Conferência poderá trazer diretrizes claras sobre as responsabilidades, não é, do INET, na qualidade de entidade coordenadora e acreditadora de ensino à distância, e as entidades provedoras dos serviços de educação à distância. Mas também espera-se que seja lançada a rede nacional de educação à distância no país. Pela primeira vez vamos ter uma rede, e por isso que essas conferências provinciais antecedem este grande evento. E achamos que as condições estarão criadas para que esta rede volte, não é, a ser instituída a nível nacional, e a partir da rede qualquer cidadão onde estiver já pode acessar os cursos e, em todo o país, as instituições, os desafios, os ganhos, os eventos, algo do género, achamos que estará disponível para o domínio público.
2: E os preparativos, como que se prepara a província para a sua participação na Conferência Nacional de Ensino à Distância que terá lugar na província de Gaza?
3: Nós como província já iniciamos. Preparação significa o quê? Realizamos agora já no dia 2, o primeiro seminário provincial que antecede a conferência. É uma das preparações, que se não a grande preparação mesmo, realizamos a conferência. Neste preciso momento estamos a redigir o documento final, que vai resultar na escolha. É verdade que os 14 foram bons, apresentaram bem os seus temas, mas temos que fazer alguma triagem para ver se podemos indicar com alguma propriedade de quantas submissões que nós recebemos poderão passar para a fase para a fase nacional. Agora, recebemos temas de referência do INED e davam conta na altura de que cada delegação irá participar com 10 participantes. Então, quem serão esses participantes? E ali já aparecem descritas. Contaremos com uma delegação de 10 pessoas, ainda não está formada, mas pensamos que essa delegação será composta por... Aliás, até o senhor diretor provincial de educação acabou confirmando que se faria presente pessoalmente na quarta conferência em casa. Já é um bom ganho para nós como uma delegação. Então, contamos com técnicos da direção provincial, técnicos do espaço, técnicos do Centro Provincial de Educação à Distância e alguns quadros da províncias ligadas à temática do ensino à distância. Estão a falar, por exemplo, a Unipongo, ao CM, entre outras instituições que estão a trabalhar conosco. E nós achamos que é um sucesso. É um sucesso por quê? Porque nós entendemos que nós, como CPED, não estaríamos em condições suficientes para prepararmos este grande evento que realizamos. Então, envolvemos as instituições provedoras. Então, cada instituição acabou contribuindo com algo para que este evento pudesse acontecer. E uma das instituições, como fiz referência no início, foi a Rádio Moçambique. Nós viemos para aqui, na altura, não é? Falamos com a senhora delegada, atendeu-nos, dissemos que realmente educação não é tarefa apenas do CPED, do Ministério da Educação, entre todos nós. E a de Moçambique, não é? Abraçou a causa e desde lá até o presente momento estamos juntos a trabalhar na modalidade e achamos que é gratificante vermos uma rádio a prestar-nos tanto apoio, não é? Como nós desejaríamos que fosse. É gratificante ver a Rádio Moçambique a fazer a sua parte. E gostaríamos de aproveitar esta ocasião para que a televisão de Moçambique, as outras rádios, as outras televisões locais pudessem abraçar a causa. E nós estamos abertos como Centro de Promoção de Educação à Distância para podermos trabalhar com essas instituições.
2: E qual é o principal objetivo da participação da província nesta conferência?
3: O principal nosso objetivo ao participarmos nesta conferência é apresentarmos as nossas experiências em relação à modalidade a nível da província. É um espaço de divulgação, de partilha, de boas práticas em relação à modalidade na nossa província. É só para ver que a modalidade vai, não é? Mais além. Nós temos em Barbe, num dos CEAs, no ano passado tínhamos alguém com cerca de 60 anos a fazer o PEGE de 60, 61 anos, a fazer o programa do ensino secundário à distância. Não digo algo inédito, mas só para verem que, de facto, as pessoas, a aprendizagem não se esgota, não é? O ensino pode esgotar com nível, mas a aprendizagem em si, a sede de querer aprender, a idade não, não limita isto. Então, isso mostra que, de facto, as pessoas querem estudar. E, de alguma forma, encontram essa plataforma de aprendizagem e estão a estudar.
1: De recordar que estamos em plena quinta-feira, 9 de julho do ano 2026, estamos em conversa com o delegado do Centro Provincial de Educação à Distância de Manica. Gostaríamos de saber que experiências ou boas práticas a província pretende apresentar durante a Conferência Nacional?
3: Muito obrigado, uma boa pergunta. Uma das experiências que a província quer partilhar com o país é a construção de novos centros de apoio à aprendizagem, os CEAs. Veja que o país teve metas. O Ministério atribuiu metas às províncias e Manica recebeu, a partir do Ministério, que deveria construir 8 centros de apoio à aprendizagem. Não quero dizer que é a única província que concluiu com sucesso estes CEAs, mas acredito que é uma das que realmente, com êxito, não é? Concebeu o projeto, construiu e agora está à espera para que esses CEAs sejam apetrechados. A outra experiência é que muitos dos centros de aprendizagem que estão em funcionamento na nossa província contaram com o apoio das comunidades. A semelhança dos pais construírem sala de aulas para os meninos na modalidade presencial também já abraçaram a causa. Já começaram a construir centros de apoio à aprendizagem para os alunos na modalidade à distância. Nós achamos que isto dá para partilhar de facto com os outros. A outra experiência é esta. Os CEPEDs não podem por si só, não é? Vão ter dificuldade de organizar eventos grandes como este, como os seminários provinciais de ensino à distância, sem contar com a compartilhação, não é, das instituições que lidam com esta temática na província. Então, estamos a dizer que o CEPED na província, sem essas instituições, sem as instituições do Estado, nós somos uma ilha, não somos nada. Então, contamos com o apoio de todos esses para podermos desenvolver as ações do ensino à distância na província. Outra experiência é esta, né? Que o ensino à distância está sendo abraçado com pessoas da terceira idade. Algo que nunca tínhamos imaginado que alguém com 60, 62, 63 anos pudesse voltar, não volta à escola, mas pudesse, não é? Abraçar o ensino à distância para continuar a estudar. Esta, de facto, achamos que é uma boa experiência. A outra, nós achamos que ao nível das nossas comunidades, já começamos a ter a participação das mulheres, não é? Com relação a esta modalidade. Então, significa que há muitas mulheres que estão a apostar na modalidade, não é? Então, achamos que este também é um dos grandes ganhos.
2: Estamos a caminhar aos momentos finais deste debate radiofónico, denominado Linha Aberta, que hoje, quinta-feira, transmitido nesses estúdios da Rádio Moçambique, Moçambique Provincial de Manica. E de que forma as tecnologias digitais têm contribuído para melhorar o acesso à educação na província?
3: É uma questão bem colocada. Nós aqui realmente colocamos um desafio, de facto, que nós temos com relação às tecnologias é a necessidade de reforço à literacia digital. Então, nós entendemos que a modalidade de educação à distância, ela é tendo em conta o contexto em que nos encontramos, ele deve apostar muito com as tecnologias. Mas também, por outro lado, percebemos nós que, ao nível das comunidades, há pouco domínio no uso destas tecnologias. Então, daí um dos nossos desafios é mesmo esta necessidade de a gente aprimorar a literacia digital. Falar de literacia digital é mais nada do que dizer, por exemplo, como que os nossos estudantes, os nossos alunos devem usar as tecnologias de forma responsável. Há muita coisa que está na internet. Então nós temos que começar a trabalhar com os nossos alunos para que nesta era da inteligência artificial não se confunda. Que eles estudem. A inteligência artificial veio para auxiliar, para nos ajudar, não é, a resolver determinadas coisas e nunca substituir a nossa inteligência humana, não é? Então, para efeito, nós precisamos fazer uma série de capacitações que já iniciamos, Repare que na nossa, no nosso primeiro seminário, não é? Provincial, para além da conferência em si, tivemos duas salas paralelas. Uma era um workshop sobre a inteligência artificial. A outra sala paralela, tínhamos também algo relacionado à acreditação dos cursos de ensino à distância. Então, justamente para tentarmos atender este assunto, não é? Continua a ser um desafio, de facto. Continua a ser um desafio de como acedermos à internet. Mas o nosso principal desafio agora é educar os nossos estudantes. Que as tecnologias estão ali, tem tudo lá. Então eles devem saber selecionar, não é? O que nós precisamos para que possamos adquirir o conhecimento que todo mundo deseja, tanto a nível local assim como a nível regional e internacional.
1: Está prevista a assinatura de parcerias ou a adoção de novas estratégias durante ou após o encontro?
3: Percebemos nós que com a realização deste primeiro seminário, as instituições provedoras do ensino à distância na província, na região, assim como no país, começam a compreender que precisamos, de facto, firmar parcerias com o Centro Provincial de Educação à Distância. O Centro Provincial de Educação à Distância, para o nosso caso de Manica, não é? É uma instituição que subordina ao Instituto Nacional de Educação à Distância. E aqui na província, ele articula as suas atividades, ou responde às suas atividades diretamente para os dois lados. Neste caso, estamos a falar o Gabinete de Sua Excelência Secretária do Estado e o Gabinete de Sua Excelência Governadora da província. E em relação às suas atribuições, para além da advocacia, para além de representar o INED na província, nós temos instalações grandes, e uma das nossas atribuições é oferecer espaços para instituições públicas e privadas para poderem utilizar as instalações. Neste preciso momento, nós temos ali firmado já memorandos, não é? De entendimento com quatro provedores, nomeadamente a UEM, o Instituto Superior Alberto Chipande, temos também memorando de entendimento com a Escola Superior de Jornalismo. Está lá, a única coisa que estão a fazer a escola é nós oferecemos o espaço, estamos a coabitar juntos, a única coisa que estamos de facto a partilhar é esse entendimento, não é? Como instituições públicas, estamos lá, todos já a coabitar no mesmo espaço. Mas temos o desafio. O Centro Provincial de Educação à Distância tem um desafio que é, de facto, de infiltração de água. É um problema que, em coordenação com as instituições provedoras, já começamos a interagir para ver como que podemos resolver isso. Nós sabemos que os recursos do Estado são limitados. Acreditamos com o apoio dessas instituições provedoras, iremos minimizar este problema, mas de facto é um desafio, é grave esse desafio, nós precisamos resolver este problema com alguma urgência.
2: Certamente estamos já nos momentos finais do debate, mas antes de terminarmos, gostaríamos de convidar, deixar uma mensagem aos professores, estudantes e demais intervenientes sobre a importância do ensino à distância no fortalecimento do sistema educativo.
3: A mensagem primeiro vai para os professores, nós chamamos os tutores, que eles entendam que o ensino, a maneira como nós lidamos com os alunos do ensino presencial é diferente da maneira como nós devemos lidar com os alunos do ensino à distância. A maneira como nós lecionamos as aulas na modalidade presencial já não se pode dizer a mesma coisa quando olhamos na modalidade à distância. Então, eles precisam, aproveitando do conhecimento que eles têm de docência, precisam aprimorar-se mais das estratégias de como lidar com a modalidade de ensino à distância. No ensino à distância não se dá aulas, falaste de tutorias, não é? Então eles precisam muito aprimorar este lado de tutorias e não dar aulas no ensino à distância. Aos estudantes, nós queremos, apelamos que haja muita responsabilidade, porque estudar num contexto em que o professor não está lá é bastante complicado. Então, isso requer autodisciplina, requer um plano de trabalho concreto. Nós estamos a dizer que até pode estudar na machamba, na cantina, etc. Para isso ocorrer, tem que haver um plano. Tem que haver um momento em que, ok, agora na minha cantina, esse tempo, por exemplo, é um tempo morto, não há clientes, faz isso, inclua no seu plano. Das 13 às 14, vou ler o modo. Tem que estar ele organizado, tem que estar ele planificado, não é? E nunca pensar em fazer as coisas fora do tempo regulamentado, porque as tarefas estão cronometradas. Se uma tarefa é para durar 2 horas, você não pode fazer um esforço para fazer em menos tempo que isso. Então, fazer isso não vai adquirir aquelas competências necessárias, não é? Exigidas para a tarefa. Então, requer uma responsabilidade, de facto, grande. E a nossa população, em geral, está em uma modalidade que não precisa, que não requer ir à escola. A pessoa onde estiver, estando numa escola mais próxima, basta matricular na escola mais próxima, já é possível. Já é possível estudar a partir do local onde a pessoa estiver. Não necessariamente que esteja lá a escola secundária, esteja lá o ensino superior para poder estudar.
2: Muito obrigado, Sr. Domingos Nicolau, delegado do Centro Provincial de Educação à Distância, Manica, a quem convidamos hoje para falarmos sobre o ensino à distância na província de Manica, nesta modalidade em que é uma modalidade de ensino que permite aos estudantes aprenderem sem a necessidade de estarem sempre presentes numa sala de aulas, recorrendo a diferentes meios como plataformas digitais e outras tecnologias de comunicação. Ouvintes, chegamos ao fim de mais um espaço do programa Linha Aberta. Hoje, quinta-feira, 9 de julho de 2026, refletimos sobre o ensino à distância, uma modalidade que abre novas possibilidades de acesso ao conhecimento, mas que também exige investimentos, qualidades e maior apoio aos estudantes. Hoje o debate esteve na moderação de Marcos Nazário e Stan Bindo. Obrigado pela sua companhia e continue ligado à Rádio Moçambique. Até o próximo programa.
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0: A seguir, as notícias apresentadas por Vítor Rufino. Vítor, boa noite.
1: Boa noite, Sérgio Guissamulo. Boa noite, ouvinte. Moçambique e Rússia realizam em setembro deste ano a cimeira mista entre os dois países. No encontro serão consolidadas as áreas de cooperação entre os dois Estados nos recursos minerais e energias, combate ao terrorismo, agricultura, transporte, logística e digitalização. Esta informação foi partilhada esta quinta-feira em Maputo pela Ministra dos Negócios Estrangeiros e Cooperação, Maria Manuela Lucas, no final de conversações com seu homólogo russo, Sergei Lavrov.
2: Agradecemos à Rússia pela formação dos nossos moçambicanos. A nossa juventude, a Rússia dá-nos bolsas de estudo, temos estudantes lá na Rússia, incluindo na área da polícia, mas também estão disponíveis para aumentar as bolsas para os moçambicanos poderem se formar na Rússia. Agradecemos à Rússia pelo apoio que nos deu durante as inundações, eles estiveram aqui presentes, nos apoiaram, apoiaram o nosso povo que estava a sofrer, nós queríamos agradecemos também. E agradecemos à Rússia também por ter nos apoiado durante o nosso mandato no Conselho de Segurança, como membro não permanente do Conselho de Segurança das Nações Unidas.
1: Ainda esta quinta-feira, o ministro das Relações Exteriores da Rússia foi recebido em audiência pelo presidente da República, Daniel Chapo. Ministro da Agricultura, Ambiente e Pescas anuncia o fim da importação de hortícolas até finais de 2027. Roberto Albino assumiu o compromisso esta quinta-feira em Gaza, diante de investidores estrangeiros e produtores das províncias de Maputo e Gaza, na cerimónia das celebrações do Dia Internacional do Campo.
3: Até o final de 2027, todas as condições devem ser criadas para que possamos decretar oficialmente o fim das importações. O mais importante é que todos entendam que a produção nacional vem em primeiro lugar. Só em condições excepcionais, como tivemos agora, por exemplo, de cheias, em que tudo foi embora, aí podemos reabrir para importações muito específicas para suprir deficiências temporárias. Para aquilo que nós sabemos que temos na manga, estão criadas as condições para trabalharmos rumo à autossuficiência alimentar, sobretudo nas hortícolas e na batata.
1: Ministro da Agricultura, Ambiente e Pescas, Roberto Albino, anuncia o fim de importação de hortícolas até finais de 2027. Mais de 10 mil consumidores estão sem água potável em Quilimane, na Zambézia, desde quarta-feira, na sequência do rompimento de uma tubagem. Segundo o gestor da unidade de negócio de Quilimane, na empresa Água e Saneamento da Zambézia, Carlos Jamal, que confirmou a informação, o rompimento da conduta deveu-se ao estado obsoleto da tubagem, afetando mais de 15 bairros.
4: Como já é sabido, não é a primeira vez que acontece. Esta rede é uma rede obsoleta, com idade avançada, praticamente está instalada desde o tempo colonial e ela não aguenta com grandes pressões. Nós já estamos a mobilizar recursos para fazer a substituição dessa linha.
1: Carlos Jamal, gestor da unidade de negócio de Quilimane na empresa Água e Saneamento da Zambézia. O Vaticano manifesta confiança quanto às investigações em curso sobre o assassinato em junho findo de Dom Osório Sitor Afonso, bispo da Diocese de Quilimane e administrador apostólico da Arquidiocese da Beira. Falando em conferência de imprensa esta quinta-feira em Maputo, o presidente da Conferência Episcopal de Moçambique, Dom Inácio Sauri, disse que a Santa Sé acredita que as investigações prosseguem com a máxima diligência e transparência por parte das autoridades competentes.
5: Os três arcebispos foram recebidos pelo Santo Padre no Vaticano. No encontro, o Santo Padre deixou igualmente transparecer que acompanha com profunda preocupação o triste acontecimento. O Santo Padre confortou a Igreja de Moçambique, afirmando que

0: Perante esta tragédia, não podemos cair no desespero. À margem da audiência com o Santo Padre, os três arcebispos foram recebidos por Sua Eminência, o Cardeal Pietro Parolin, secretário de Estado do Vaticano. Este, por sua vez, endereçou à Sua Excelência, o Sr. Daniel Francisco Chapo, uma mensagem de condolências e solidariedade para com a Igreja e o povo de Moçambique neste momento de dura prova.
1: Dom Inácio Sauri fez este pronunciamento após a visita efetuada este mês pelos arcebispos de Maputo, Beira e Nampula ao Papa Leão XIV e ao secretário de Estado do Vaticano, Pietro Parolin. A secretária-geral da Organização da Mulher Moçambicana defende o reforço das ações de combate às uniões prematuras. Falando à imprensa esta quinta-feira na cidade da Beira, no fim da sua visita de 3 dias à província de Sofala, Cidália Chauque disse que as uniões prematuras são a principal barreira para o bem-estar da rapariga.
2: Em alguns momentos as próprias mães consideram que ter uma mãe casada com uma pessoa adulta está em melhores condições. Mas se esta mãe tiver condições, consegue parar os seus filhos. Apelamos a todas as mulheres para maior trabalho, coesão, fortificação do trabalho e a participação ativa no desenvolvimento econômico da província e, consequentemente, do país.
1: Cidália Chauque realça a necessidade de se assegurar a independência econômica da mulher. No estrangeiro, subiu para 600 o número de mortos devido ao ébola na República Democrática do Congo. A Agência de Saúde da União Africana afirma que a atual propagação é a mais rápida da história. No Congo Democrático, há um total de 1.759 casos confirmados, sendo que no vizinho Uganda houve registro de 2 mortes em 20 casos confirmados. Fechamos com a previsão do tempo. A cidade de Tete poderá registrar esta sexta-feira 32 graus Celsius de temperatura máxima, seguida por Beira com 29. Inhambane, Nampula, Quelimane e Xai-Xai, 28. Pemba, 27. Chimoio e Maputo, 26. Vilanculo, 25. E Lixinga, 23 graus Celsius de temperatura máxima. Apresentamos as notícias a esta hora, às próximas, às 22 horas.

0: construir consensos não significa eliminar as diferenças de opinião. 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
2: aqui Manuel Gustavo acerca dos tribunais devia se mudar pouco e eu quero dar exemplo concreto alguém quando é levado para o tribunal julgado sem matéria é absolvido mas tem que pagar aí há problema. A pessoa é inocente, mas tem que pagar ao tribunal. Tem que haver um reajuste.
3: Continuidade, né? Ok. Outra ideia?
4: Bom dia.
3: Bom dia.
4: Sou João Ribeiro. Também, no mesmo ponto, falar das detenções. Há vezes que as pessoas são detidas antes de apurar as causas. Chega lá, sofre por muito tempo, não são julgados. Então, gostaria que houvesse uma mudança nessa parte, antes de deter as pessoas, passar por uma investigação, apurar as causas e, por fim, emitir-se mandato de captura à pessoa.
1: Mas, quando eu quero que eu faça uma coisa, eu quero que eu faça uma coisa com ninguém, eu quero que o diálogo nacional, inclusive. 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
5: eu como agente econômico dizer que receitas devem só servir à população local não vai nos ajudar pouco, porque existem outros sítios que as receitas são baixas. Então, nós estamos a defender a unidade nacional. Aqueles nossos recursos devem servir para nós todos. Desenvolvimento tem que ser ao nível do país. Então, eu defendo continuidade com ajustes.
4: Exemplo, se temos aqui Zembe, pode arrecadar certas receitas. Então, depois de arrecadar, exemplo, se arrecada mil, enviar todo mil para Maputo, né, no central, e aqui tem que fazer um pedido para se beneficiar daquilo que produziu. Então, dessa forma fica um pouco errado. Eu gostaria que fizesse pelo menos uma divisão. Ei, 40% fica, uns 20% vai para a província, o outro vai para a central.
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3: tudo que nós falamos aqui só será válido se nós tivermos unidos, conciliados. Ser conciliação, nada podemos ter o progresso. O nosso progresso só será possível quando nós estivermos unidos. Nenhum moçambicano sozinho, mesmo que tenha estudado como, pode contribuir e fazer desenvolver o mundo. O desenvolvimento de Moçambique precisa de cada um. Significa a contribuição de cada um de nós é que vai levar o nosso país ao desenvolvimento.
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8: 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Estamos a trabalhar muito ofensivo. Essa equipa trabalha muito ofensivo. Assim estamos prontos para vencer essa semana. Estou a pedir aos adeptos, vem nos apoiar, não desiste de nós, nos dá mais esperança.
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9: Ekipa ta preparada pa bater o jogo de compromisso já é uma equipa nós já conhecemos, já é a segunda vez estar a disputar com ele na taça e na primeira vez saímos bem. Vamos dar o nosso melhor neste domingo. Que venha em massa para o Japão e vamos dar o nosso máximo para o jogo de domingo.
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0: De Massoconena, Vitor Rufino Jossico.
1: Boa noite, Lena Pitoro. Boa noite, ouvinte. Moçambique e Rússia realizam em setembro deste ano a cimeira mista entre os dois países. No encontro serão consolidadas as áreas de cooperação entre os dois Estados nos recursos minerais e energias, combate ao terrorismo, agricultura, transporte, logística e digitalização. Esta informação foi partilhada esta quinta-feira em Maputo pela Ministra dos Negócios Estrangeiros e Cooperação, Maria Manuela Lucas, no final de conversações com seu homólogo russo, Sergei Lavrov.
2: Agradecemos à Rússia pela formação dos nossos moçambicanos. A nossa juventude, a Rússia dá-nos bolsas de estudo, temos estudantes lá na Rússia, incluindo na área da polícia, mas também estão disponíveis para aumentar as bolsas para os moçambicanos poderem se formar na Rússia. Agradecemos à Rússia pelo apoio que nos deu durante as inundações, eles estiveram aqui presentes, nos apoiaram, apoiaram o nosso povo que estava a sofrer, nós queríamos agradecemos também. E agradecemos à Rússia também por ter nos apoiado durante o nosso mandato no Conselho de Segurança, como membro não permanente do Conselho de Segurança das Nações Unidas.
1: Ainda esta quinta-feira, o ministro das Relações Exteriores da Rússia foi recebido em audiência pelo presidente da República, Daniel Chapo. Ministro da Agricultura, Ambiente e Pescas anuncia o fim da importação de hortícolas até finais de 2027. Roberto Albino assumiu o compromisso esta quinta-feira em Gaza, diante de investidores estrangeiros e produtores das províncias de Maputo e Gaza, na cerimónia das celebrações do Dia Internacional do Campo.
3: Até o final de 2027, todas as condições devem ser criadas para que possamos decretar oficialmente o fim das importações. O mais importante é que todos entendam que a produção nacional vem em primeiro lugar. Só em condições excepcionais, como tivemos agora, por exemplo, de cheias, em que tudo foi embora, aí podemos reabrir para importações muito específicas para suprir deficiências temporárias. Para aquilo que nós sabemos que temos na manga, estão criadas as condições para trabalharmos rumo à autossuficiência alimentar, sobretudo nas hortícolas e na batata.
1: Ministro da Agricultura, Ambiente e Pescas, Roberto Albino, anuncia o fim de importação de hortícolas até finais de 2027. Mais de 10 mil consumidores estão sem água potável em Quilimane, na Zambézia, desde quarta-feira, na sequência do rompimento de uma tubagem. Segundo o gestor da unidade de negócio de Quilimane, na empresa Água e Saneamento da Zambézia, Carlos Jamal, que confirmou a informação, o rompimento da conduta deveu-se ao estado obsoleto da tubagem, afetando mais de 15 bairros.
4: Como já é sabido, não é a primeira vez que acontece. Esta rede é uma rede obsoleta, com idade avançada, praticamente está instalada desde o tempo colonial e ela não aguenta com grandes pressões. Nós já estamos a mobilizar recursos para fazer a substituição dessa linha.
1: Carlos Jamal, gestor da unidade de negócio de Quilimane na empresa Água e Saneamento da Zambézia. O Vaticano manifesta confiança quanto às investigações em curso sobre o assassinato em junho findo de Dom Osório Sítor Afonso, bispo da Diocese de Quilimane e administrador apostólico da Arquidiocese da Beira. Falando em conferência de imprensa esta quinta-feira em Maputo, o presidente da Conferência Episcopal de Moçambique, Dom Inácio Sauri, disse que a Santa Sé acredita que as investigações prosseguem com a máxima diligência e transparência por parte das autoridades competentes.
5: Os três arcebispos foram recebidos pelo Santo Padre no Vaticano. No encontro, o Santo Padre deixou igualmente transparecer e acompanha com profunda preocupação o triste acontecimento. O Santo Padre confortou a Igreja de Moçambique, afirmando que, perante esta tragédia, não podemos cair no desespero. À margem da audiência com o Santo Padre, os três arcebispos foram recebidos por Sua Eminência, o Cardeal Pietro Parolin, secretário de Estado do Vaticano. Este, por sua vez, endereçou à Sua Excelência, o Sr. Daniel Francisco Chapo, uma mensagem de condolências e solidariedade para com a Igreja e o povo de Moçambique neste momento de dura prova.
1: Dom Inácio Sauri fez este pronunciamento após a visita efetuada este mês pelos arcebispos de Maputo, Beira e Nampula ao Papa Leão XIV e ao secretário de Estado do Vaticano, Pietro Parolin.

0: A secretária-geral da Organização da Mulher Moçambicana defende o reforço das ações de combate às uniões prematuras. Falando à imprensa esta quinta-feira na cidade da Beira, no fim da sua visita de 3 dias à província de Sofala, Cidália Chauque disse que as uniões prematuras são a principal barreira para o bem-estar da rapariga.
1: Em alguns momentos as próprias mães consideram que ter uma mãe casada com uma pessoa adulta está em melhores condições. Mas se esta mãe tiver condições, consegue parar os seus filhos. Apelamos a todas as mulheres para maior trabalho, coesão, fortificação do trabalho e a participação ativa no desenvolvimento econômico da província e, consequentemente, do país.
0: Cidália Chauque realça a necessidade de se assegurar a independência econômica da mulher. No estrangeiro, subiu para 600 o número de mortos devido ao ébola na República Democrática do Congo. A Agência de Saúde da União Africana afirma que a atual propagação é a mais rápida da história. No Congo Democrático, há um total de 1.759 casos confirmados, sendo que no vizinho Uganda houve registro de 2 mortes em 20 casos confirmados. Fechamos com a previsão do tempo. A cidade de Tete poderá registrar esta sexta-feira 32 graus Celsius de temperatura máxima, seguida por Beira com 29. Inhambane, Nampula, Quelimane e Xai-Xai, 28, Pemba, 27, Chimoio e Maputo, 26, Vilanculo, 25 e Lixinga, 23 graus Celsius de temperatura máxima. Apresentamos as notícias a esta hora, as próximas às 23 horas e 30 minutos, no último jornal.
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0: russo e estão expostas a sistemas de doutrinação e militarização, indica um relatório divulgado hoje pela Organização para a Segurança e Cooperação na Europa. São tópicos do último jornal. Acompanhe os desenvolvimentos destes e outros assuntos quando forem 23 horas e 30 minutos. Até já.
1: Até já.
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Boa noite, é o princípio do último jornal. A Rússia garante total apoio a Moçambique na implementação de reformas económicas para o desenvolvimento acelerado do país. É uma garantia apresentada ao presidente Daniel Chapo pelo ministro das Relações Exteriores da Rússia, Sergei Lavrov, que visita o país. Serviço Nacional de Salvação Pública desencoraja o uso de fogões a carvão e lenha para aquecimento em espaços fechados neste período de inverno. Fora de portas, cerca de 1,6 milhão de crianças ucranianas vivem sob controle russo e estão expostas a sistemas de doutrinação e militarização, indica um relatório divulgado hoje pela Organização para a Segurança e Cooperação na Europa. Destaques do último jornal, edição de quinta-feira, 9 de julho de 2026, na sua companhia, Michel Horácio na sonorização e Mohamed Gianni na edição e apresentação. Boa audição.

0: Último jornal, a Rússia garante total apoio a Moçambique na implementação de reformas económicas para o desenvolvimento acelerado do país. É uma garantia apresentada ao presidente Daniel Chapo pelo ministro das Relações Exteriores da Rússia, Sergei Lavrov, que visita o país. Os pormenores por Nelson Moando.
1: Moçambique e Rússia reafirmam o compromisso de aprofundar a parceria estratégica nas áreas económica, reformas estruturais, combate ao terrorismo e na concertação em matérias de agenda internacional. O facto foi reiterado esta quinta-feira em Maputo, no decurso do encontro que o presidente da República, Daniel Chapo, manteve com o ministro das Relações Exteriores da Rússia, Sergei Lavrov, que efetuou uma visita de trabalho a Moçambique. Em declarações à imprensa, Sergei Lavrov assegurou que a Rússia continuará disponível para responder aos pedidos de apoio apresentados por Moçambique para o combate ao terrorismo que afeta a província de Cabo Delgado.
2: Mais uma área que foi debatida no âmbito da nossa parceria estratégica é o combate conjunto ao terrorismo. A Rússia está pronta para ajudar e atender os pedidos dos amigos moçambicanos no que se refere ao apoio nessa luta contra a ameaça terrorista no norte do país.
1: No encontro desta quinta-feira, o presidente moçambicano apresentou ao ministro das Relações Exteriores da Rússia as suas ideias para a implementação de reformas económicas no país. Sergei Lavrov disse que as ideias reformistas de Daniel Chapo têm o apoio total da Rússia.
3: E именно в русле этой логики президент Чапа сегодня.
2: E nós combinamos levar esses aspectos ao planejar a próxima reunião da Comissão Intergovernamental de Cooperação Econômica, Técnico e Científica para ajudar na implementação dessas reformas.
3: Межправительственной торговой экономической комиссии.
1: O ministro das Relações Exteriores da Rússia defendeu que a África vive uma nova fase de afirmação e manifestou o apoio aos países do continente com iniciativas que visam a transformação dos recursos naturais localmente.
0: A Rússia garante total apoio a Moçambique na implementação de reformas económicas para o desenvolvimento acelerado do país. É uma garantia apresentada ao presidente Daniel Chapo pelo ministro das Relações Exteriores da Rússia, Sergei Lavrov, que visita o país. E ainda hoje, Sergei Lavrov manteve conversações com a ministra dos Negócios Estrangeiros e Cooperação, Maria Manuela Lucas, onde debateram vários assuntos, sendo um deles a realização de uma cimeira. Leopoldo Agapito.
4: Moçambique e Rússia realizam em setembro deste ano a cimeira mista entre os dois países. No encontro serão consolidados aspectos de cooperação entre os dois Estados, focados nas áreas de recursos minerais e energias, combate ao terrorismo, agricultura, transporte e logística e digitalização. Esta informação foi partilhada nesta quinta-feira em Maputo pela ministra dos Negócios Estrangeiros e Cooperação de Moçambique no final de conversações com o seu homólogo russo. Maria Manuela Lucas anotou que o chefe da diplomacia russa disse que Moscovo pretende igualmente aumentar a cooperação com Moçambique, alargando a disponibilidade para a formação de quadros nacionais.
5: Agradecemos à Rússia pela formação dos nossos moçambicanos, a nossa juventude. A Rússia dá-nos bolsas de estudo, temos estudantes lá na Rússia, incluindo na área da polícia. Mas também estão disponíveis para aumentar as bolsas para os moçambicanos poderem se formar na Rússia. Agradecemos à Rússia pelo apoio que nos deu durante as inundações. Eles estiveram aqui presentes, nos apoiaram, apoiaram o nosso povo que estava a sofrer. Nós queríamos agradecemos também. E agradecemos à Rússia também por ter nos apoiado durante o nosso mandato no Conselho de Segurança, como membro não permanente do Conselho de Segurança das Nações Unidas.
4: E o ministro das Relações Exteriores da Rússia disse que a sua visita a Moçambique está centrada na discussão de caminhos concretos para implementar projetos e aumentar as áreas de cooperação bilateral. Sergei Lavrov observou que o governo russo apoia os esforços do executivo moçambicano para estabilizar a situação militar em algumas regiões da província de Cabo Delgado.
6: Terroristической угрозы и по закреплению подлинного суверенитета Мозамбика.
2: Nós apoiamos os esforços do presidente Chapo no que se refere à estabilização da situação no norte do país, na eliminação da ameaça terrorista e no estabelecimento de uma soberania verdadeira. E nós prestamos assistência, inclusive no que se refere na preparação dos quadros qualificados e no fornecimento de armamentos.
4: Ministro das Relações Exteriores da Rússia, Sergei Lavrov, falando na noite desta quinta-feira em Maputo, no final de conversações com a sua homóloga moçambicana, Maria Manuela Lucas.
0: Ecos da visita do ministro das Relações Exteriores da Rússia, que se encontra no país. Seguimos com mais notas de atualidade nacional neste jornal. O setor da educação no distrito de Boane está em busca de financiamento e parcerias para reduzir o número de alunos que estudam ao relento naquele ponto da província de Maputo. Reporta Rigoberto Chissano.
6: Neste momento, através de parceiros, estão em construção 25 novas salas de aula nos postos administrativos de Matola Rio, Eduardo Mangani, onde existe o maior número de turmas ao relento. O chefe de repartição de administração e planificação na Direção Distrital de Educação, Juventude e Tecnologia de Boane disse que com a conclusão destas salas, 3 mil alunos passarão a estudar em salas condignas. João Chambala notou que neste momento a maior preocupação está centrada na localidade de Molotano, onde se registra uma densidade populacional acentuada com o número de alunos a subir exponencialmente.
7: É porque a localidade de Molotano está a registrar um crescimento muito rápido e que não estamos a conseguir acompanhar com aquilo que é a construção de salas de aulas. O que estamos a dizer é que destas 29 turmas ao ar livre, 13 estão na escola de Molotano City. Estamos a falar que temos mais 8 turmas que estão na escola primária de Bil, ainda na localidade de Molotano. Temos turmas que se encontram na escola de Gumbani, 4 turmas na escola de Gumbani. Estamos a dizer que o grosso de turmas, destas 29, somente 2 estão na localidade de Matolari, que é mesmo na escola de Jonas. As restantes, não, são 4 que estão na Matolari, as restantes estão mesmo na localidade de Molotano, que é onde estamos. Entretanto, estão neste momento a decorrer salas de aulas para minimizar este impacto que estamos aqui a dizer.
6: João Chambale, chefe de repartição de administração e planificação na Direção Distrital de Educação, Juventude e Tecnologia de Boane. Rigoberto Chissano, da Tarquia da Matola.
0: Saímos para Cabo Delgado, onde mais de 630 milhões de meticais foram aplicados nos últimos 12 anos na implementação do projeto Promoção de Saúde na Comunidade em 7 distritos da província. Sumali Gilberto, em Pemba.
8: Financiado pela cooperação suíça, o projeto consistiu na introdução de abordagens inovadoras sobre a saúde nos distritos de Chiuri, Mekufi, Metuji, Namuno, Balama, Anquabe e Montepuez. A coordenadora do projeto na Helvetas, Moçambique, em Cabo Delgado, explicou que, para além da componente de fortalecimento da capacidade institucional e comunitária, a iniciativa focou-se na garantia de disponibilidade de água, saneamento e higiene nas unidades sanitárias. Sharmila Moyani falava em Pemba a propósito do fim das atividades do projeto, que, segundo a gestora, a iniciativa deixa como principal legado o conhecimento e a institucionalização de abordagens sustentáveis e apoio direto às comunidades.
9: Pois treinamos pessoas que são da comunidade e para a comunidade, temos comitês que já estão institucionalizados, temos abordagens como o OSFIT, o apoio direto, que já estão institucionalizadas, e nós entendemos que com estas abordagens o governo de Moçambique, a província de Cabo Delgado em particular, poderá dar seguimento a todas as outras ações já iniciadas por este projeto, mas que também podem ser escalonadas para os outros distritos desta província.
8: Para os distritos abrangidos, o impacto das ações do projeto foi crucial para o reforço do sistema de saúde local, para a transferência de conhecimento transversal para a população e para o fortalecimento da descentralização na gestão financeira.
10: Efetivamente, os fundos estavam ao nível do distrito e isto, de certa maneira, facilitou com que as atividades pudessem fluir. Também temos a avançar o apoio na formação dos conselheiros conselhos consultivos, desde a base. Também reparamos que a componente de construção, este projeto permitiu que existissem construções e não só reabilitações. Portanto, sistemas de abastecimento da água, incineradoras, mas também a abertura de mais furos, assim como a questão do apoio de meios circulantes.
11: No distrito de Mecufi, antigamente só era uma casa de banho em cada família, mas agora já são duas casas de banho, uma para a gestão da higiene menstrual e também diminuiu-se as doenças hídricas, assim como a malária. Então, são ganhos que nós vimos que o projeto trouxe.
8: Belmiro Casimiro e Saíde Ras, respectivamente, administrador de Anquabe e líder comunitário do distrito de Mecufi, falando dos impactos do projeto Promoção de Saúde na Comunidade em Cabo Delgado, implementado nos últimos 12 anos em parceria com a Helvetas Moçambique. Sumali Gilberto, em Pemba.
0: No ar, o último jornal, ministro da Agricultura, Ambiente e Pescas, anuncia em Gaza o fim da importação de hortícolas até finais de 2027. É uma reportagem de Alfredo Muyanga, a partir de Xokwe.
12: Este compromisso foi assumido esta quinta-feira pelo ministro de Agricultura, Ambiente e Pescas, Roberto Albino, e investidores estrangeiros e produtores das províncias de Gaza e Maputo durante a cerimônia das celebrações do Dia do Campo. Neste encontro, que serviu igualmente para a apresentação de 38 variedades de tomate que podem render até 190 toneladas por hectare, o ministro de Agricultura anunciou o início da produção de plântulas de hortícolas em Moçambique. O ministro da Agricultura, Ambiente e Pescas, Roberto Albino, diz que com o compromisso assumido com os investidores estrangeiros e os produtores, o prazo do fim das importações poderia ser anunciado em menos tempo caso estivessem concluídas as obras de construção do mercado grossista em Maputo, reabilitação dos regadios de Xokwe e Baixo Limpopo e das estradas.
13: Portanto, o prazo que a nós próprios nos estabelecemos é que até o fim de 2027. Digo isso por causa das infraestruturas, porque leva mais tempo. Temos que construir a estrada da Massigira Xokwe, temos que reconstruir o regadio de Xokwe, temos que reconstruir as estradas da província de Maputo, que foram danificadas. Então isso vai nos levar um pouco mais tempo. Mas há processos que estão a acontecer. Por exemplo, os diques de proteção de Xokwe e também de Maputo, já tive a informação na sessão do Conselho de Ministros, já lançaram na semana passada as obras. Então, também vão levar algum tempo. Por isso mesmo estou a dizer, combinando todos esses fatores de construção, de melhoria também de negócios, de financiamento e capacitação dos produtores, até o final de 2027, todas as condições devem ser criadas para que possamos decretar oficialmente o fim das importações.
12: Ministro da Agricultura, Ambiente e Pescas, Roberto Albino, anunciando o fim das importações de hortícolas até finais de 2027 no país. O ministro da Agricultura trabalha em Gaza numa visita de 2 dias para ver de perto as ações de recuperação do setor depois das cheias de janeiro e março deste ano. Da cidade de Xokwe para a Rádio Moçambique, Alfredo Muyanga.
0: Ministro da Agricultura, Ambiente e Pescas anuncia em Gaza o fim da importação de hortícolas até finais de 2027. Enquanto isso, a província de Tete pretende posicionar a agricultura e o turismo como os principais setores de atração de investimento estrangeiro durante a Conferência Internacional de Investimento, agendada para outubro. Isaura Afonso, em Tete.
14: A iniciativa visa mobilizar capital para impulsionar o desenvolvimento econômico, diversificar a base produtiva e reforçar o papel do setor privado na criação de emprego. Entre as oportunidades que a província irá apresentar aos investidores, destacam-se terras aráveis existentes nos distritos da zona planáltica com elevado potencial para a produção de cereais, hortícolas, leguminosas e outras culturas de rendimento. No setor do turismo, Tete pretende promover as potencialidades da Albufeira de Caurabaça, bem como as áreas de conservação ricas em biodiversidade, fauna bravia e paisagens naturais, com elevado potencial para o desenvolvimento do ecoturismo. O governador de Tete, Domingos Viola, explicou que a aposta nestes dois setores resulta da necessidade de diversificar a economia provincial, reduzir a dependência da indústria extrativa e criar novas oportunidades de negócio para os empresários nacionais.
15: Queremos juntar a sociedade, os acadêmicos, empresários, cidadãos nacionais e estrangeiros, para trazerem qual a sua visão, quais são os passos que devemos dar de forma certeira para trazer desenvolvimento para a nossa província. Nós reconhecemos hoje o estágio em que nos encontramos depois daquele boom para a exploração do carvão mineral. Mas nesses últimos dias achamos que estamos estacionários, só pensamos carvão, carvão. Esquecemos que a agricultura pode nos dar mais-valia. O turismo pode trazer desenvolvimento para a nossa província. A exploração sustentável de recursos minerais, que é uma dádiva de Deus. Eles esgotam, acabam. Mas se a sua exploração for sustentável, vai resolver os problemas que nos apoquenta hoje.
14: A Conferência Internacional de Investimentos constitui uma oportunidade para a TET apresentar ao mercado internacional o seu potencial econômico e impulsionar o crescimento inclusivo, sustentável e diversificado. Isaura Afonso, em Tete.
0: Deputados da Frelimo na Assembleia da República pelo Círculo Eleitoral do Niassa avaliam de forma positiva o nível de desenvolvimento da província nos últimos anos. Pinto Catawa.
16: Aires Ali, membro da Comissão Política que encabeça o grupo de parlamentares neste círculo eleitoral, afirmou ser encorajador o ambiente dos habitantes do Niassa sobre a governação da Frelimo. O grupo de parlamentares visitou 8 distritos desde o passado dia 2 do mês em curso para avaliação e monitoramento do plano das atividades do governo e interação com as comunidades.
17: E a situação geral da província é muito boa. Conseguimos ver não só a estabilidade social e política, mas também muito entusiasmo por parte da população. E eu penso que também contou muito a recente presença do camarada presidente aqui na província, sua excelência o presidente, e da primeira-dama. Então, criou um entusiasmo e espalhou-se por toda a província, por todos os outros distritos. Tivemos a oportunidade de falar não só com a população, mas também com os órgãos locais. Estamos a falar dos governos distritais, os municípios, e sentimos também o mesmo entusiasmo.
16: Entretanto, Aires Ali assume ser de extrema urgência a reparação das vias de acesso em vários troços da província para garantir a mobilidade segura de pessoas e bens. O baixo preço de produtos agrícolas, com destaque para feijões e milho, na presente campanha de comercialização agrícola e o atraso no pagamento de horas extras aos funcionários públicos, são outros desafios do Niassa.
17: Vivemos o mau estado das estradas, das vias de acesso. Só a ida a Metangola já deu para constatar que efetivamente temos que acelerar o processo de reabilitação das estradas. Mas felizmente, durante esta visita também, fomos interagindo com o Governo Central, especificamente com os ministros, Sua Excelência o Ministro de Transportes e Logística, que nos assegurou que uma boa parte das estradas, os projetos já estão em curso, estão uns em processo de lançamento de concurso, outros em preparação para o arranque das obras.
16: Aires Ali, membro da Comissão Política que encabeça o grupo de parlamentares neste círculo eleitoral do Niassa, e as constatações vividas no terreno durante uma visita de trabalho de 7 dias à província. Aires Ali assegurou que a Frelimo vai continuar a trabalhar com o governo a todos os níveis para a melhoria de condições de vida da população. Delixinga, Pinto Catawa.
0: Dos estúdios centrais em Maputo, transmitimos o último jornal Serviço Nacional de Salvação Pública desencoraja o uso de fogões a carvão e lenha para aquecimento em espaços fechados neste período de inverno. É uma informação que nos é reportada da Beira por Paulo MacArthur.
18: A instituição lembra que a inalação de monóxido de carbono pode causar morte, além do risco de incêndios nas residências. O porta-voz do Sensap em Sofala, Fernando Faria, diz que é comum no inverno as pessoas fazerem fogueira no interior das habitações para se aquecerem, uma prática com consequências nefastas. explica que o uso de braseiras ou fogões a carvão em divisões sem circulação do ar cria o cúmulo de monóxido de carbono.
19: Nós temos deixado de ficar os apelos, toda a população em geral, no sentido de prevenir a asfixia, isto é, aconselhando a nossa população a não fazer o lume no interior da residência, sobretudo, algumas pessoas acabam perdendo a vida porque acabam deixando o lume dentro da residência, estou a falar de lenha ou carvão, e acabam se esquecendo de apagar, vão dormir e depois trancam toda a janela e porta e acabam inalando o fumo sem se perceber e por conta disso acabam perdendo a vida. Então, essa é a razão pela qual que o SENSAP tem feito o trabalho de sensibilização de modo a fazer chegar a informação para a nossa população no sentido de inverter o cenário mesmo de casos de asfixia por conta mesmo de inalação do fumo. Todo cuidado é pouco, só assim é que podemos evitar mais casos de incêndio que têm se registrado nos últimos tempos.
18: O porta-voz do Serviço Nacional de Salvação Pública SENSAP em Sofala, Fernando Faria, apelando à cautela no uso de fogo para o aquecimento em dias de frio. Da cidade da Beira, Paulo MacArthur.
0: Vamos à província da Zambésia, onde o rompimento da tubagem deixa consumidores sem água potável, sobretudo na cidade de Quelimane. Caetano Alberto.
20: Mais de 10 mil consumidores estão sem água potável em Quelimane, na Zambésia, desde a noite desta quarta-feira, na sequência do rompimento de uma tubagem. O facto foi confirmado esta quinta-feira pelo gestor da unidade de negócio de Quelimane, na empresa Água e Saneamento da Zambésia. Carlos Jamal explica que o rompimento ocorrido próximo do mercado central deveu-se ao estado obsoleto da tubagem, afetando a mais de 15 bairros.
21: Como já é sabido, não é a primeira vez que acontece. Esta rede é uma rede obsoleta, com idade avançada, praticamente está instalada desde o tempo colonial e ela não aguenta com grandes pressões. Nós já estamos a mobilizar recursos para fazer a substituição dessa linha.
20: O nosso entrevistado afirmou que o trabalho para a reposição da tubagem é complexo.
21: A equipe já está a trabalhar, esperamos nós que dentro em breve conseguimos fazer a reposição do abastecimento de águas municipais. Estamos ainda a fazer efetuar escavações e só depois de encontrarmos vamos conseguir prever com exatidão qual é o período que vai demorar esta avaria. Mas garanto que nós não vamos sair sem terminarmos com a avaria.
20: Carlos Jamal, gestor da unidade de negócio de Quelimane na empresa Água e Saneamento da Zambésia. Alguns municípios em Quelimane lamentam a situação e pedem soluções definitivas.
22: A água encheu, antes todas as coisas começaram a mergulhar, todo o tomate ali, com o peixe dele. A água do Fipag, não é água de chuva, hoje não caiu chuva aí. Nós estamos cansados com essa água de coisa do Fipag, toda hora a água do Fipag é que sai aqui.
23: Então aqui está, esta água que não sai no bairro e vem parar aqui no mercado central, porque que a FIPAG não abre dar o município consumir a água do que entupir o, como posso dizer, o tanque, depois partir-se e vir-nos afogar aqui.
20: Munícipes de Quelimane e a crise de água potável em alguns bairros da cidade na sequência do rompimento de uma tubagem. A partir de Quelimane, Caetano Alberto.
0: Momentos finais do último jornal. Daqui a pouco vamos espreitar a atualidade internacional. Para já seguimos a província de Inhambane para trazer notícias sobre o turismo. O nosso contacto é com Horácio Romão.
24: Cerca de 100 projetos ligados ao turismo foram aprovados este ano no país. A maioria dos projetos são de hotelaria e de restauração, que deram entrada nas direções provinciais da cultura e turismo e na Agência para a Promoção de Investimento e Exportações. As iniciativas submetidas à APEX são as que beneficiam de isenções fiscais. O secretário de Estado do Turismo, Fredson Bacar, disse em Inhambane haver muitos investidores estrangeiros interessados em investir no país nas áreas de hotelaria e restauração. Bacar indicou que, para garantir melhor ambiente de negócio no setor do turismo, estão a ser operadas reformas profundas.
25: Estamos a trabalhar no instrumento regulador que vão, de certo modo, mudar o ecossistema do setor do turismo. Já iniciou o processo de elaboração de um plano de comunicação do turismo e, ligado a isso, que é também a revisão do website Visite Moçambique. Um outro instrumento que está em elaboração é o branding Moçambique e a estratégia de marketing. Nós tivemos uma estratégia de marketing que vigorou até 2021. E desde então, aquilo que tem sido a promoção do país, o marketing feito pelo país, tem sido feito de forma muito pontual em função de objetivos concretos. O que nós queremos ter é um plano estratégico que defina qual é a estratégia de comunicação, qual é a estratégia de promoção e de marketing e de divulgação daquilo que é o nosso potencial e das nossas oportunidades de investimento para atrair turistas e investidores, devemos fazer nos próximos 5, 10 anos. É o trabalho que está em curso. A par disso, está em curso o processo de elaboração da nova Estratégia Nacional de Turismo e, igualmente, também está em curso o processo de elaboração do Plano Diretor do Turismo da província de Inhambane.
24: Fredson Bacar, secretário de Estado do Turismo e as reformas em curso para revolucionar o setor que constitui um dos maiores contribuintes na balança de pagamentos. Horácio Romão, Inhambane.
0: Último jornal, momento para a atualidade internacional. Cerca de 1,6 milhão de crianças ucranianas vivem sob controle russo e estão expostas a sistemas de doutrinação e militarização, indica um relatório divulgado hoje pela Organização para a Segurança e Cooperação na Europa. As conclusões de peritos independentes nomeados pela OSCE, apresentadas em Viena, concluíram que Moscou criou um sistema institucionalizado para doutrinar estas crianças. O relatório que documenta cursos de manuseamento de armas em campos de treino, menciona vários casos de jovens que foram alistados e posteriormente enviados para a linha de frente na Ucrânia. O ministro dos Negócios Estrangeiros do Irã, Abbas Araghchi, acusou hoje os Estados Unidos de prosseguirem políticas belicistas e avisou que novas aventuras militares serão repelidas com firme determinação. Numa conversa telefónica com o chefe do Exército do Paquistão, Azim Munir, Araghchi afirmou opor-se firmemente às ações militares norte-americanas, classificando-as como uma violação da Carta das Nações Unidas e do Memorando de Entendimento, assinado em junho entre Washington e Teherão. A televisão estatal iraniana IRIB noticiou que Abbas Araghchi considerou que as declarações de responsáveis norte-americanos sobre o incumprimento desse memorando constituem uma prova de que Washington está a violar o acordo e a manter uma política de confrontação. Estamos no fim, vamos às temperaturas máximas previstas para amanhã. A cidade de Tete pode chegar aos 32 graus centígrados de temperatura máxima, seguida por Beira, com 29 graus. Inhambane, Nampula, Quelimane, Xai-Xai, 28. Pemba, 27. Chimoio, Maputo, 26. Vila Nkulu, 25. E Lixinga, 23 graus centígrados de temperatura máxima. É o fim do último jornal. Despedem-se Michel Horácio na sonorização e Mohamed Gianni na edição e apresentação. Obrigado por nos acompanhar, boa noite e até a próxima.
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2: Amigo ouvinte, renovados votos de uma excelente noite na nossa companhia. O nosso encontro também chega ao fim. Acompanhávamos o último jornal. Foi um prazer estar consigo. Até uma próxima oportunidade aqui na Antena Nacional da Rádio Moçambique. O meu nome é Helena Pitoro e segue-se já uma madrugada inteira. E pode ficar, sim, na nossa sintonia. As nossas propostas são imperdíveis.
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0: Êxitos de jazz passados na nossa rádio de 96 a 2011. Sipho Gumede, baixista sul-africano, ou o guitarrista alemão Michael Zugmaster. O jazz latino pelo brasileiro Arthur Maia. Do Maghreb, a presença do argelino Karim Ziad. E do muito do jazz norte-americano aqui passado, referência obrigatória para a guitarra de George Benson. Uma influência para Jimmy Tlute.
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4: Muito boa noite, seja bem-vindo. Entramos juntos nesta sexta-feira, dia 10 de julho. Seja qual for o motivo que o faz estar acordado a esta hora, saiba que não está sozinho. Desejamos votos de uma ótima noite, uma ótima madrugada, um ótimo dia, dependendo do lugar e da hora de onde está a ouvir então a nossa antena nacional. Aos que cumprem turnos de trabalho e aos que dedicam estas horas aos livros ou a si que, no silêncio da sua casa, prefere o aconchego da nossa sintonia, obrigada pela preferência. Até às 5 horas, este é o seu ponto de encontro e de tranquilidade. Olga da Glória é meu nome e já sabe que até às 5 o encontro é todo nosso. E vamos começar falando sobre a nossa identidade e o orgulho da nossa terra, cruzando fronteiras. É tempo para acompanhar o programa Raízes na Diáspora. Votos de uma ótima audição.

Neste Raízes na Diáspora, atravessamos fronteiras, línguas e memórias para conhecer duas histórias que ecoam o pulsar do mundo em movimento. Tomás Molungo vive hoje em França, mas a sua caminhada na diáspora começou entre as ruas e os ventos de Fuerteventura, na Espanha, e lá os primeiros capítulos da sua vida longe da terra foram escritos, com páginas de desafios, esperança e reinvenção. Na mala levou mais do que roupas, levou sonhos, receitas da infância, o som da língua materna e o desejo de não se esquecer de quem é. Eulália Guiliche, por sua vez, desenha o seu destino nas vielas e praças de Roma. Na cidade eterna, ela encontrou novos caminhos e construiu raízes no asfalto italiano, sem deixar de lado o cheiro, a música e as histórias da terra de origem. Sua história é um elo entre o passado e o futuro, entre o que se deixa e o que se leva. Neste episódio, vamos descobrir como a saudade pode se transformar em força e como a identidade resiste e floresce mesmo longe de casa. Raízes que cruzam o mundo, vozes que se espalham. Este é o espírito de Raízes na Diáspora. Receba a saudação de Dalila Miquidade, Estevão Mecavelo Júnior e Rosa Maciel. Boa escuta.

0: Depois desta música, vamos embarcar pela história de vida de Eulalia Guiliche em Roma. Na convivência com outras culturas, muitas coisas acontecem. Trocas e aprendizados, ressignificação da identidade, criação de novas culturas híbridas. E algumas destas marcas vamos sentir na conversa que teremos já a seguir com Eulalia Guiliche, moçambicana que foi parar a Roma para curar a ferida de um desamor.
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2: Me chamo Eulalia Elina Guiliche, moçambicana, que vivo na Itália há 22 anos, e no específico vivo em Roma, na cidade de Roma.
0: Quem é a Eulalia e o que a levou a deixar Moçambique?
2: O motivo que me fez deixar Moçambique era esquecer um grande amor e procurar uma nova oportunidade. Eu em Moçambique vivia maritalmente com o pai do meu filho. Quando as coisas não andavam muito bem, saí de Moçambique. Tinha uma irmã que me chamou aqui para entrar em 2002, entrei aqui na Itália, assim para poder ter a possibilidade, a oportunidade de mudar a vida, de começar do zero.
0: Como foi a sua adaptação inicial à nova cidade ou ao país?
2: Quando eu cheguei aqui, como dizia, não tinha família, eu estava grávida do meu filho mais velho e tinha minha irmã aqui, que no início ela foi muito útil porque era um pilar, era um ponto de força, era uma guia. Ela já tinha chegado aqui 2, 3 anos antes de mim. Depois de um tempo, quando comecei a estudar na universidade, conheci o meu atual companheiro e tive outras 2 filhas. Então, nesse momento eu tenho 3 filhos, mas meus filhos são todos eles italianos, nasceram e cresceram aqui. Então, para eles, o país é só esse. Tenho um menino mais velho que já foi para Moçambique muitas vezes, até que ele fala muito bem português. As outras meninas ainda não tiveram, infelizmente, ainda não tive a oportunidade de levá-las para Moçambique por vários motivos, porque primeiro tinha isso, às vezes tem problemas de férias, às vezes tem problemas que quando estamos de férias nós, é o momento que, quando aqui é verão, é o momento que os preços sobem, então se fazem férias em outros sítios, etc., por muitos motivos, mas muito em breve levarei a elas também para Moçambique.
0: Quais foram os principais desafios que enfrentou ao chegar?
2: No início foi muito, muito, muito difícil e eu posso dizer que mais ou menos todos os dias eu acordava com muita saudade, com muita, como posso dizer, com muita tristeza e com vontade de arrumar minhas coisas e voltar para trás. A coisa mais difícil para adaptar-me aqui era a temperatura, foi a temperatura e o clima. Eu cheguei aqui no mês de novembro e aqui fazia frio, mas nem fazia muito frio, mas para mim era um frio que até me gelava os ossos, porque nós em Moçambique não estávamos habituados a esse frio. Então sofri muito, muito, muito, muito, muito no frio. O fato que aqui 18 horas no tempo de frio, no inverno, está tudo escuro lá fora, o fato que as pessoas quando é no tempo de frio tem, como posso dizer, as pessoas têm problemas de tem marés, aqui se diz lunáticos, não? As pessoas no tempo, no inverno, são pessoas muito tristes que tendem a ir em depressão. Então foi muito difícil adaptar-me a essa nova realidade, a essa nova maneira de viver. Uma outra dificuldade que eu apanhei era aquela da língua, porque quando eu cheguei aqui era muito difícil apanhar alguém que falava português. E tendo chegado aqui grávida, passava muito tempo no hospital, era complicado até me fazer perceber, era complicado explicar, era complicado saber o que os médicos estavam a dizer. Muitas vezes eu via que eles vinham em 3, 4 no meu quarto, quando vinham me visitar, eu até assustava pensando que tinha alguma coisa que não estava bem ou que eu estava a morrer, por exemplo, porque eles vinham para tentar explicar com gestos. Era complicado. Quando eu cheguei aqui, estava com minha irmã, mas minha irmã ia para a universidade, acordava de manhã, ia para a universidade e depois tentava correr também para organizar as coisas. Tinha um filho, estava capaz de se separar, então era uma situação muito, muito complicada. Ela conseguia vir no hospital, mas muitas vezes não conseguia acertar os horários que passavam os médicos ou que me vinham visitar ou que me podiam ajudar a traduzir. Então a parte mais difícil foi essa.
0: Quais são as maiores diferenças que nota entre Moçambique e Roma?
2: As maiores diferenças que eu vejo entre aqui e Moçambique, a diferença que eu vejo é que aqui você, no bem ou no mal, tem sempre uma possibilidade, no sentido que aqui, se você luta para ter alguma coisa, existem leis que são cumpridas. Existem leis que são cumpridas. É um país mais ou menos muito mais desenvolvido, onde algumas coisas são normais, naturais. Por exemplo, eu faço um exemplo: no tempo do Covid era natural uma pessoa acordar de manhã, ligar para o comune ou para a Cruz Vermelha e dizer que hoje não tenho nada para comer ou para dar aos meninos, que eles vinham, faziam compras, vinham trazer, entregar. Tem a parte social aqui que funciona. Tem a parte do Estado que existe e tem leis que existem, que vêm cumpridas, que não estão só no papel. Outra diferença, talvez, que eu vejo positivo, aqui as pessoas respeitam horários. Quando alguém diz, vou te chamar, ou diz, vamos nos ver no local de hora X, quer dizer que a pessoa lá vai estar. É uma das coisas que um pouco me chateia quando eu vou para Moçambique. As pessoas tendem a não dar muito peso às palavras, tendem a não dar, não ser de palavra, né? Dizem, por exemplo, nos vemos amanhã, ou diz, venho na hora X, não aparece, não telefonam, não te avisam. Então, essa é uma das coisas que eu vejo. Outra coisa que eu vejo de diferente é no sistema mesmo escolástico em geral. Do modo como está desenvolvido o sistema escolástico e o sistema da saúde.
0: O que faz atualmente em termos de trabalho?
2: Nesse momento eu trabalho na função pública, no específico eu trabalho no Instituto Nacional da Segurança Social, um dos institutos mais grandes da Europa.
0: Acha que as suas oportunidades profissionais melhoraram fora de Moçambique?
2: Posso dizer que o desafio é muito grande, mas as minhas oportunidades profissionais melhoraram muito aqui, porque se eu tivesse ficado em Moçambique, a perspectiva que eu teria era aquela, depois de ter feito 12ª, naquela altura, tinha a possibilidade de ir ser professor e ser contratado como professor com uma extensão. Eu não sei se teria tido a possibilidade de me graduar em Moçambique numa universidade com uma boa qualidade, coisa que aqui eu tive a oportunidade de ir para a universidade. Eu estudei a licenciatura e eu fiz com a bolsa de estudo do governo italiano. O mestrado eu fiz porque tinha saído com o máximo dos valores, graduei com os máximos de valores, então a metade eles pagaram um bônus em a metade do mestrado, a outra metade paguei eu. Agora nesse momento eu estou a fazer um curso de especialização de 2 anos em gestão e management da função pública, que esse, através desse curso vou ter a possibilidade de concorrer para nível superior, porque eu agora trabalho como funcionário, depois posso concorrer para ser dirigente, né? Para ser dirigente na função pública. E esse curso que eu estou a fazer de 2 anos é sempre tenho uma bolsa de estudo, posso assim dizer que é às custas do Estado. Então essas são oportunidades que eu em Moçambique não teria.
0: E como é ser mulher moçambicana no mercado de trabalho em Roma?
2: Ser mulher moçambicana no mercado de trabalho na diáspora, eu posso dizer assim que é muito complicado, no sentido que precisas batalhar 3 vezes mais do que uma mulher europeia. Isso por quê? Porque tem muito, muitas vezes tem um prejuízo. E em segundo lugar, um país como eu, nesse país aqui, como a Itália, está um pouco mais em relação aos outros países, por exemplo, da Europa, como França, Inglaterra. A Itália está um pouco mais atrasada com a integração. Isto é, não tem muitas políticas que ajudam, não tem nenhum interesse da parte da política em ajudar a integração. Tem ainda aquela maneira de ver ou de pensar que os estrangeiros aqui têm que fazer trabalhos humildes, trabalhos que ninguém mais quer fazer. têm que trabalhar como domésticos, têm que trabalhar como aqueles que vão fazer limpezas, têm que trabalhar como aqueles que vão carregar, descarregar as coisas, mercadorias, etc. Eu aqui na Itália fiz todo tipo de trabalho. Eu limpava escadas, limpava casas das pessoas, depois comecei a limpar escritórios, comecei do zero. E em tudo isso, saí de Moçambique, graças a Deus, que eu já tinha 12ª e trouxe meus documentos já traduzidos. Então, a primeira ocasião que eu tive, quando comecei mais ou menos a estar estável, depois de ter documentos, depois de ter nascido meu filho, ter documentos, começar a trabalhar, mais ou menos ter um pouco de autonomia, eu me matriculei na universidade e comecei a estudar. Enquanto eu estudava, eu trabalhava e levava para frente a vida com meu filho. Nessa altura eu tinha só um filho e fiz licenciatura, depois fiz licenciatura em Ciências da Administração Pública. Tenho um mestrado em Direito Internacional do Meio Ambiente. Depois comecei a estudar para os concursos públicos. Entrei a trabalhar primeiro num comune, um pouco fora de Roma. Depois ganhei concurso para entrar a trabalhar no comune de Florença. Eu trabalhei no comune de Florença há quase 2 anos. E agora trabalho no Instituto Nacional de Segurança Social já faz 2 anos.
0: Como é que mantém os laços com a família e também com a cultura moçambicana, à distância?
2: Felizmente consigo ainda manter os laços com a família Moçambique, porque minha mãe muitas vezes teve a oportunidade, porque nós agora aqui somos 3 irmãs, minha irmã mais velha, que trouxe a mim, depois de um pouco de anos, eu trouxe outra minha irmã mais nova também, que está aqui, que está casada. E felizmente minha mãe tem vindo aqui muitas vezes, já veio aqui na Itália muitas vezes, e quando vem fica muitos meses. Outra maneira que nós temos, que eu tenho de manter os laços, é ir para Moçambique uma vez a outra, mesmo se agora já é um pouco de anos que eu falto. E cada momento que eu tenho é importante, todas as vezes que eu tenho a possibilidade, eu falo do meu país em todo o sítio, participo a muitos eventos a promover a nossa cultura, a falar do nosso Moçambique. E também faço parte da comunidade moçambicana na Itália. Eu sou uma dos representantes da INAS na Itália. Então, isso é aquilo que eu faço para manter os laços com a minha cultura moçambicana, para manter o meu legame com Moçambique.
0: Como é a relação com a comunidade local e com a comunidade moçambicana no local?
2: Com a comunidade local, eu posso dizer que tenho uma boa relação, porque, por exemplo, tendo 3 filhos, tenho uma relação, interlocução com os professores, interlocução com outro grupo de encarregados de educação, interação com os encarregados de educação das atividades, porque aqui as crianças vão para a escola e depois têm atividades desportivas, pode ser dança, pode ser futebol, pode ser voleibol. Então, me sinto muito, como eu posso dizer, muito integrada. Eu não vejo nenhuma diferença entre mim e uma mãe italiana, por exemplo, ou uma mãe irlana, porque eu vivo, passo muito tempo com eles e vivo no meio deles, tenho mais ou menos usos e costumes deles, até talvez agora posso dizer que aprendi também a cozinhar muito a comida aqui italiana, né, que é desse país que me acolheu.
0: Sente-se acolhida e integrada?
2: Na verdade, eu me sinto muito bem, não tenho problemas, como posso dizer, não tenho nenhum tipo de complexo ou não vejo muita diferença entre minha maneira de estar, de relacionar-se com outros que vivem aqui, que nasceram, cresceram aqui. Então, eu me sinto mesmo muito, muito, muito, muito integrada e acolhida.
0: Existe uma organização ou rede de moçambicanos onde vive? Qual é o papel dela?
2: Aqui na Itália existe a comunidade moçambicana na Itália e existem também outras associações. Por exemplo, existe a Associação da Mulher Moçambicana e existe a Associação dos Bispos Católicos. Eu frequento a comunidade, trabalho muito, todas as vezes que posso, ajudo, tento dar o meu melhor para ajudar a comunidade. Como estava a dizer antes, que eu faço parte do Conselho Consultivo da INAS, aqueles que têm representantes em cada país da diáspora. Em cada país da diáspora tem 2 representantes para aquele país, para os moçambicanos daquele país. Eu sou uma das representantes em Roma, para a Itália.
0: Qual é a importância da união entre moçambicanos na diáspora, no teu ponto de vista?
2: Eu acho que a união entre os moçambicanos na diáspora é muito importante, não só no país de acolhimento, mas eu acho que na diáspora em geral. Por exemplo, quando acontece, às vezes que acontece, tem momentos que acontece que alguém fica doente. Se ficar doente aqui fora de país é uma coisa, ficar doente no país é outra, porque não só por ficar doente aqui, por exemplo, se é uma doença longa, prolongada, que precisa de curas, não sei o quê, se tem boa relação, se uma pessoa é ativa na comunidade, frequenta, não vai faltar companhia, não vão faltar amigos, etc, etc. Muitas vezes pode acontecer também casos de mortes, que são casos um pouco mais complicados, delicados. Então, se tem uma comunidade ativa, é muito mais fácil pegar informações, é muito mais fácil nos ajudarmos. A união é importante, e a união faz a força, sim. Para fortalecer a união da comunidade, eu acho que precisa aprender a trabalhar de uma maneira um pouco mais dinâmica, talvez até tentando ser um pouco mais independente das embaixadas. Ou, por outra, evitar que as embaixadas tenham um rolo muito, muito preponderante de influenciar os moçambicanos, porque os moçambicanos juntos são unidos, sobretudo aqueles que emigraram. Nós temos que perceber uma coisa, que nós que emigramos, estamos aqui, vivemos aqui, temos nossa vida aqui. A comunidade muitas vezes tem embaixadas, as embaixadas, os trabalhadores vêm para aqui, trabalham, estão em missão de serviço e depois vão embora. Então, o importante é nós estarmos bem entre nós para podermos estarmos bem com a embaixada. Porque senão, se nós, entre nós, não conseguirmos estar bem, é muito mais fácil que apareça alguém, qualquer pessoa que apareça, para dividir. Então, a união é muito importante. A ajuda mútua entre nós é muito importante. Outra coisa que eu acho pertinente e importante, eu acho que é aquela coisa de tentar procurar maneira em cada cidade ou cada país de acolhimento, procurar empresas asseguradoras que dão a possibilidade de assegurar, criando um grupo de contribuição de pequenas cotas para poder assegurar para tudo aquilo que acontecer, que der e vier, porque nós aqui não sabemos mais, estando na terra dos outros, uma pessoa nunca sabe aquilo que vai acontecer. Sobretudo nos casos das mortes, nós temos que parar, ou esquecer o pudor, começar a falar também disso, porque é um assunto um pouco delicado, mas nós precisamos começar a falar disso para não nos encontrarmos sempre nas situações que, quando acontece alguma coisa, pegamos as mãos nos cabelos, começamos a girar sem saber como fazer para contribuir, por exemplo, para ajudar a pessoa a voltar para casa.
0: Que mensagem gostaria de deixar para outros moçambicanos que pensam em emigrar?
2: Aos moçambicanos que pensam em emigrar, eu posso só dizer muita força e coragem. Não podem sair de Moçambique e pensar que aqui tudo é devido. Em todo sítio, em cada país da diáspora, tem leis que vão cumpridas. A coisa importante é cumprir as leis, porque eles aqui, a diferença de outros países, fazem leis, mas eles querem que você cumpra, que as mais pessoas cumpram. Preciso chegar na ponta dos pés e ser humilde. A maior recomendação que eu dou é essa. A recomendação maior que eu posso dar é humildade. Não pode uma pessoa chegar aqui e dizer, ah, porque eu sou doutor, sou isso, não sei o quê. Não, não, não. Tudo no indivíduo. Humildade, começar do zero, pouco a pouco, para poder ser. Se uma pessoa segue as regras, se uma pessoa procura, se uma pessoa se esforça, sacrifica, faz sacrifícios, os resultados saem fora. Esse é o conselho que eu posso dar. Esse é o conselho que eu posso dar. Não acreditar a quem diz que aqui a vida é fácil. A vida aqui não é fácil. A vida aqui vai batalhada, vai ganhada, dia por dia, vai suada. Então, muita calma, muito espírito de adaptabilidade e muito, muito sacrifício.
0: Obrigada, Eulália. Faço votos para que continue a desenvolver a sua habilidade, a sua vida e tenha sucessos.
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0: Viver entre culturas é aprender a ser muitos, sem nunca deixar de ser quem é. É exatamente o que acontece com Tomás Mulungu, que palmilhou a Europa quase toda à procura de um lugar que combinasse com a sua personalidade. Acompanhe a conversa já a seguir.
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3: Hello, hello, olá Rosa, olá Moçambique. Eu me chamo Tomás Mulungu, eu sou da Mafalala, vivo no sul da França. O que é que me fez sair de Moçambique? mudar um pouco, eu acho que eu saí de Moçambique, acho que já tinha 36 anos por aí. Quando eu saí, 2006 por aí. Saí porque queria mudar um pouco e eu acho que já tinha atingido tudo aquilo que tinha que fazer dentro do meu país. Então queria conhecer novas culturas, novas maneiras de viver, conhecer o mundo de uma outra maneira. Sim, saí justamente porque queria mudar um pouco de ares. É mais ou menos isso.
4: E encontrou um ar bom na França, e a França foi o primeiro lugar que encontrou para alimentar essa vontade de encontrar novos ares pelo mundo, ou passou por outras cidades na Europa?
3: Eu saí de Moçambique direto para Fuerteventura. Então, sim, eu fui primeiro viver nas Ilhas Canárias, mas eu cheguei às Ilhas Canárias mais ou menos na altura de 2006, 2007, por aí, quando chegou a primeira grande crise financeira bancária. Com a crise financeira, aquilo era uma ilha onde o turismo é que estava num boom, havia muitas construções de casas, de lojas e de coisas assim. Mas com a crise financeira tudo parou, então as empresas já não tinham empréstimos no banco e então pronto, e aquela ilha começou a ficar um pouco deserta, com construções que nem inacabáveis. Nessa altura já, bom, a coisa não estava assim muito boa, mas então depois decidi emigrar para a França, porque já tinha lá também uns amigos na França. Então, fui para a França, fui viver no sul da França um tempo, e depois fui à Inglaterra, e depois estive também na Suíça. Na Inglaterra também estava bem, estava trabalhando lá, mas não gostei da Inglaterra por causa do verão. Às vezes são só 2 dias. O verão são só 2 dias, e eu sou uma pessoa ligada ao verão, calor e... Então não pude ficar lá muito tempo, porque não tem verão, praticamente. Depois estive na Suíça também, onde também estava tudo bem, mas Suíça também foi esta coisa de ficar uns 3-4 meses de inverno, e o inverno de Suíça é muito rigoroso, então era muito frio, muita neve. Então, para até já ver 3 meses, não vejo verde, nem árvores, nem nada, porque tudo está coberto de neve, então isso não me agradou muito. Então, voltei para a França. No sul da França tem uma temperatura mais ou menos boa, o inverno não é assim tão rigoroso, então dá para aguentar. E depois, bom, pronto, a facilidade de integração para mim foi porque eu, antes de vir para a França, eu trabalhava no Centro Cultural Franco-Moçambicano. Eu trabalhei lá uns 3, 4 anos antes de vir para aqui. Então eu já estava envolvido na cultura francesa, na língua e todas essas coisas. Então, claro, a minha integração foi muito fácil. Claro que sim.
4: Ei, pelos vistos, o Tomás passeia muito pela Europa, conhece muito bem o continente. Mas eu queria explorar um bocadinho a história da integração mesmo. Quando saiu daqui para Fuerteventura, na Espanha, como é que foi integrar-se? Como é que foi começar a trabalhar? Como é que foi essa mudança de hábitos, costumes? E como é que foi integrar os seus hábitos e costumes numa cultura que é aparentemente diferente, apesar de ser um país com pessoas muito quentes, né? Latinos, muito afáveis. Como é que foi essa integração?
3: A integração em todos os países, eu acredito que seja a mesma. Temos que fazer sempre isto. Nós é que temos que assimilar aquilo que é a cultura dos outros. Nós é que temos que aprender aquilo que eles nos ensinam. Nós é que temos que gostar da comida deles. Temos que gostar de tudo que nos oferecem. Então, bom, eu trabalhei na França, trabalhei na Inglaterra, trabalhei na Espanha e trabalhei na Suíça. E, bom, talvez na Suíça por causa da língua, porque falam suíço-alemão. E eu também diria que eu sou uma pessoa com muita sorte também, porque eu tenho muitos amigos em quase todos os pontos onde eu vou. Então, tive sempre esta facilidade de integração no trabalho. Mas depois já é aquilo que se diz. Tudo depende depois como tu te comportas perante as outras pessoas. Porque em algum momento nós mesmos é que temos que fazer esse esforço de integração. Saber trabalhar em equipe, quer dizer, eu acho que o fator de saber trabalhar em equipe é crucial e muito importante. Nós, quando estamos fora do nosso país, fora do nosso meio, temos que aceitar, de, às vezes, ficar, baixar a bola. Então, para mim, o mais importante é isto, é saber aceitar, saber ouvir e aceitar isto. Tu estás fora, então as dificuldades são maiores. Por isso eu diria, a integração depende muito também de cada um. Eu acho, a integração depende muito de cada um. Cada um tem a sua maneira, a sua visão e a sua e os seus meios que usa, as suas ferramentas que usa para essa integração. Antes da França, estive na Espanha, nas Ilhas Canárias, e depois também estive na Inglaterra e na Suíça. Por que a França? Por que fiquei na França? Bom, primeiro porque, tinha dito antes, eu trabalhei no Centro Cultural Franco-Moçambicano, no Maputo. Então eu já tinha esta ligação com a arte, cultura, gastronomia francesa. O fato também de viver no sul da França, onde a temperatura é um pouco mais ligeira que no norte, que para mim até esta é uma coisa que eu, em todos os países onde eu passei aqui na Europa, eu sempre tentei viver no sul. Eu sou muito fiel ao sul. Venho do sul, em Moçambique, então mesmo aqui na Europa eu tento ser fiel ao sul, e pela experiência que eu já tive de viajar por aqui, em quase todas as partes do sul, em todo o mundo, o sul normalmente é o mais quente. E também acredito que justamente por ter essa temperatura boa, as pessoas também são um pouco mais calmas, mais sociais. Isso facilita também a integração. E sim, então fiquei aqui porque tem uma temperatura boa, tem a comida também é muito boa, tem praias e a gente é um pouco mais... Depois, aqui onde estou, quer dizer, tem várias culturas, porque a França está dividida em regiões. Portanto, aqui onde estou tem uma região Béarn, região Basque e uma região Lelande. Então, são três regiões diferentes e que cada uma delas, com sua comida, com sua cultura, com sua maneira de viver. Então, isso para mim é muito importante. Quando eu cheguei aqui, nesta cidade onde estou, os primeiros amigos que eu encontrei são tipos locais que fazem muito bicicleta, VTT, são bicicletas de off-road, de caminhos. Então... visitei muito montanhas, fiz muita bicicleta na montanha. E então essa paixão de bicicleta também me aumentou a paixão pelo próprio país e pela região, porque conheci montanhas, conheci lugares muito bonitos e especiais que eu não conseguia ter em Moçambique.
4: Certo, Tomás. Agora, fala-me do teu trabalho. O que é que faz? Foi o mesmo trabalho que foi fazendo ao longo... das cidades europeias por onde passou?
3: Já trabalhei em diversas áreas aqui na Europa. Na Espanha trabalhei numa coisa, na Inglaterra trabalhei noutra, na Suíça outra, completamente diferente daquilo que eu fazia. Como eu dizia antes, nós quando chegamos aqui, normalmente é difícil tu fazeres o trabalho que tu queres, que tu gostas e que tu sonhas. Nós temos, é aí quando começa também a integração, nós temos que nos integrar e fazer aquilo que nos é oferecido. E agora eu, depois de voltar a última vez aqui para a França, e onde já com tempo eu quis escolher aquilo que eu queria fazer, e então a minha escolha recaiu em trabalhar com crianças. Moçambique. Bom, eu em Moçambique já trabalhava também com crianças, eu sou à la base, eu sou promotor e produtor de música e promotor de arte e organizador de eventos. É mais ou menos isso que eu fazia em Moçambique. Que bom, até aqui tentei fazer, mas não é possível viver disso. Trabalhar com crianças. Aqui, bom, eu tive várias razões para escolher isto. A primeira razão que eu quis trabalhar com crianças é porque eu queria me proteger do frio. Porque, bom, eu disse que tenho que encontrar uma profissão depois de ter dado essas voltas todas na Europa e trabalhado em diferentes sítios. Então, eu disse que tenho que trabalhar numa coisa que me vai proteger do frio. Então, o que é? As crianças, essas estão sempre protegidas. E então, então fiz uma formação para trabalhar com crianças. E outra razão também para trabalhar com crianças em escolas são as férias. Eu gosto muito de férias. Férias são a coisa mais importante no trabalho. E então aqui as crianças têm férias em todo fim de uma nova sessão, ou começo de uma nova sessão, fim de uma sessão, têm férias. Então isso eu queria tanto, férias. Então por isso eu escolhi esse trabalho. E então aqui as escolas, como estão ligadas, são geridas pelos municípios. E pronto, isso também me facilitou esta integração de me tornar funcionário público. Porque eu sou funcionário do município aqui, de Pô, a cidade onde eu vivo. E então, e o meu trabalho com essas crianças consiste mais ou menos em dar programas extracurriculares. Porque aqui na França, as crianças entram na escola de manhã um pouco antes do que os pais normalmente, bom, é assim em todo o sítio. Os pais, como trabalham, então deixam as crianças uma hora antes na escola. Portanto, as aulas começam mais ou menos às 8 horas e 20 e as crianças chegam às 7 horas e meia à escola. Assim dá tempo para os pais também irem trabalhar. E depois tem também o período do meio-dia. Bom, muitas crianças não vão comer em casa, comem na escola. E depois as aulas acabam às 16h30. Então, das 16h30 até mais ou menos às 18h, que é o tempo que os pais também acabam de trabalhar para virem buscar as crianças na escola. Então, a partir daí, pronto, as crianças, quando estão na escola nesse período, têm que ser ocupadas com programas didáticos, lúdicos. E então aí, pronto, eu aproveito fazer esses programas de sobre desporto, arte, cultura. Para mim é especial, isto aproveito para mostrar a África, por exemplo, a África que as crianças não veem na televisão, a África verdadeira, através de jogos tradicionais, através de contos tradicionais. E assim... eu fico ligado com aquilo que são a história, a cultura e a arte de Moçambique ao transmitir aqui para crianças francesas, neste caso.
4: E família? Formou família na Europa? Como é que é fazer esta gestão de afetos, de responsabilidade com a família, tanto na Europa como a família aqui em Moçambique? Como é que é essa interação? Se já tem filhos... Se ensina aos seus filhos aquilo que são as suas tradições, os seus costumes, interagem com a família aqui em Moçambique, como é que é?
3: Família, bom, essa é a parte mais dura para qualquer um que esteja na diáspora. Porém, eu creio agora com esta coisa de isto que estamos a fazer agora, do WhatsApp, todas essas redes sociais tornam a coisa mais fácil, porque agora... É fácil quando estás com saudades de alguém, faz um vídeo call e já está. Mas, dependendo daquilo que a gente chama família, aqui estou com minha esposa, minhas filhas já são grandes, estão aí em Maputo, são todas grandes. Minhas netas também estão aí. Então, claro, agora, como estava a dizer, a coisa mais fácil agora é quando a gente tem saudades, tem vídeo e a gente se fala e depois pronto, e tentar o máximo das vezes vir para Moçambique. Saudades da minha mãe, das minhas filhas, das minhas netinhas. com o tempo nós aprendemos a superar isso. Com o tempo nós aprendemos a superar isso. Deus nos dá força para superar essa distância, a comida especialmente. A comida, o odor, o calor especialmente. O calor, andar descalço, isso me faz muita falta. Sim.
4: E com a comunidade moçambicana na França, onde reside, sul da França, há uma interação? Existem encontros? Existem festivais de música? Escuta música moçambicana muitas vezes? Que músicas é que escuta? Cozinha a comida daqui de Moçambique? Qual é o prato que mais gosta de degustar?
3: Em termos de comunidade, as coisas, sim, funciona. Temos uma comunidade aqui moçambicana que não é muito grande comparativamente às outras comunidades africanas. Eu sou membro fundador da Casa de Moçambique aqui na França, que é uma associação. A ideia mesmo é essa, de trazer o nome de Moçambique. A ideia é termos em cada uma das províncias aqui na França, onde tenha um moçambicano, que tenhamos um espaço físico. Quem quiser conhecer o Moçambique através de ilustrações, através de produtos de comida, através de música, através da dança. Vou dizer um pouco antes, eu sou promotor da arte e cultura. A minha arte é promover arte. Vamos nos juntando aqui entre moçambicanos e sempre tentando divulgar aquilo que é a nossa cultura. Ao mesmo tempo, estou em contato com outras comunidades moçambicanas fora, porque bom, há sempre uma associação de moçambicanos na França, moçambicanos na Inglaterra, moçambicanos na Alemanha, moçambicanos em Portugal. Então, em contato com outros moçambicanos, membros dessas outras associações aqui na diáspora, estamos a envidar esforços no sentido de criar uma federação dessas associações moçambicanas. Então, essa federação seria a junção de todos os artistas moçambicanos aqui na Europa. E para tentarmos, de uma ou de outra maneira, ver se podemos organizar eventos aqui com artistas moçambicanos que estão aqui. Eu me lembro dos tempos de Samora, quando ele viajava muitas vezes com uma orquestra ou com a Companhia Nacional de Canto e Dança, juntar bailarinos, músicos. Então, esta ideia aqui, bom, eu especialmente estou muito focalizado nisso, de criarmos esta federação e no sentido de podermos organizar eventos aqui, sem muitas vezes precisar de trazer músicos e artistas de Moçambique. Bom, é sempre uma oportunidade de trazê-los, mas agora com essas dificuldades financeiras, não sei o quê, é um pouco caro, um pouco difícil trazer um grupo de Moçambique. Então aí vamos tentando criar uma orquestra aqui na Europa. A ideia mesmo é essa, de criar uma orquestra de música e dança composta por moçambicanos que estão na diáspora. Sobre comida, minha querida, eu sou muito tradicionalista. Eu gosto da matapa, gosto do amendoim. É verdade, eu já duas vezes já cozinhei caril de amendoim, mas depois, quando não tens um cuidado, começa a arrumar. Então, pá, suja o fogão, essas coisas. Então, pá, não tive muita boa experiência com o caril de amendoim. Sim, sempre que temos essas reuniões da comunidade, nossas festas, claro, cozinha-se sempre uma boa matapa, um bom caril de amendoim, de coco e essas coisas todas. E eu, quando vou a Moçambique, a primeira coisa que eu peço à minha mãe para fazer é caril de cacana. Eu gosto muito, mas especialmente quando é a minha mãe. Minha mãe disse que ela tem anivoco, tem mão para isso. A cacana da minha mãe nunca amarga. Então, sim. Então, claro que a comida nos faz falta, essas coisas todas. Mas para coisas fáceis, eu como muito aqui, vende às vezes mandioca e batata doce. Então, isso é que eu como mais vezes, mandioca e batata doce, porque tem aqui.
4: E sobre o futuro, Tomás? Vê o seu futuro em Moçambique ou já tomou a Europa como sua casa e vai ficar aí mesmo?
3: Claro, claro, claro que o meu futuro é Moçambique, evidentemente, o meu futuro é Moçambique, eu não vou ficar aqui até, só que pronto, agora já estou aqui, comecei a trabalhar, então pronto, já aquilo que se faz, tem os descontos para a reforma, então tenho que esperar mais ou menos até essa altura. E depois, claro, voltar para Moçambique e contribuir para o desenvolvimento do meu país. Porque eu acredito que não só eu, como muitos que estamos aqui desse lado, não é justamente porque Moçambique é muito melhor.
4: E para terminar, Tomás, qual é a mensagem que gostaria de partilhar para os moçambicanos que estão na diáspora? E para quem está em Moçambique e deseja emigrar?
3: Então, eu só peço aos jovens, especialmente, para que não baixem a cabeça, que não pensem que a primeira opção seja sair de Moçambique. Sair de Moçambique tem que ser a última opção.
4: Obrigada, Tomás. Agradecemos profundamente por partilhar conosco a sua experiência de vida na diáspora. Que estas palavras que aqui deixou sirvam de ponte entre Moçambique e a diáspora, reforçando os laços que nos unem onde quer que estejamos. Faço votos para que continue a augurar sucessos no trabalho que empreende na Europa. Faço votos para que tenha uma ótima viagem para a Espanha. E certamente nós vamos voltar a conversar em próximas oportunidades. Um abraço e fica bem.
3: Yeah! Eu que tenho que agradecer, Rosa. Muito obrigado pela oportunidade que vocês me dão de poder me exprimir e me sentir ligado e útil ainda para a nossa sociedade. Nós que estamos deste lado, faz-nos sempre bem quando a gente se percebe que tem gente que se lembra de nós e que pensa em nós aqui deste lado. Então, muito obrigado para ti, muitos sucessos para ti também, para a rádio. Fazendo esta entrevista, me lembra algumas entrevistas com bons amigos que eu tive aí na Rádio Moçambique, nos tempos quando eu estava aí, quando organizava eventos culturais. Me lembro do Facido Abel Felipe, com quem fiz muitas entrevistas, a Rosa Langa, o meu amigo Harry Potter, o Galiza Matos, uma boa malta, porque eu fiz muitas coisas aí no Maputo. Então, muito obrigado e muita força para vocês e pronto, sempre ao vosso dispor. Forte abraço. Tchau, tata.
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0: Histórias interessantes que inspiram e que valem muito a pena serem partilhadas.
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0: E assim encerramos mais um capítulo do Raízes na diáspora. As histórias de Tomás Mulungu e Eulália Guiliche nos lembram que a diáspora não é apenas uma travessia geográfica, mas também uma jornada interior de adaptação, de resistência e de reestruturação da própria identidade. Em cada passo fora de casa há um eco do que fomos e um rascunho do que ainda seremos. Porque mesmo longe, nunca deixamos de carregar conosco aquilo que nos torna únicos, as nossas raízes. A você que nos acompanhou, obrigado por fazer parte desta viagem. Na próxima parada, novas vozes, novas histórias e a mesma certeza. Onde houver um filho da terra, ali estará a força da diáspora. Até daqui a 8 dias. Dalila Miquidade, Estevão Cavelo Júnior e Rosa Maciel. Um abraço.
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1: 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Foi o Raízes na Diáspora, onde ligamos os corações à distância. Daqui a pouco o palco será todo seu, com o grande espetáculo da noite. Serão quase 2 horas de música que prometem preencher o seu coração, a sua sala, o seu carro, o seu local de trabalho, enfim, onde quer que esteja. E antes de nos despedirmos deste encontro, às 4h05, vamos trazer aqui a literatura, trazendo o programa Letras e Sons com Conceição Silveira. Deixe-se ficar, vamos às notícias em toda a República de Moçambique. 1 hora.
2: Boa noite, bem-vindo às notícias apresentadas por Vítor Rufino. Moçambique e Rússia reafirmam o compromisso de aprofundar a parceria estratégica nas áreas económicas, reformas estruturais, combate ao terrorismo e na concertação em matérias de agenda internacional. O fato foi reiterado esta quinta-feira em Maputo, no encontro que o presidente da República, Daniel Chapo, manteve com o ministro das Relações Exteriores da Rússia, Sergei Lavrov, que efetua uma visita de trabalho de 2 dias a Moçambique. Em declarações à imprensa, Sergei Lavrov assegurou que a Rússia está disponível para responder aos pedidos de apoio apresentados por Moçambique para o combate ao terrorismo que afeta a província de Cabo Delgado.
3: Предстоящий период в наших отношениях стратегического партнерства – это совместная борьба с терроризмом.
4: Mais uma área que foi debatida no âmbito da nossa parceria estratégica é o combate conjunto ao terrorismo. A Rússia está pronta para ajudar e atender os pedidos dos amigos moçambicanos no que se refere ao apoio nessa luta contra a ameaça terrorista no norte do país.
2: No encontro

0: e resposta a desastres através do uso de tecnologias de observação aérea. Mais de 3 mil alunos dos postos administrativos da Matola Rio e Eduardo Mondlane, no distrito de Boane, província de Maputo, vão passar a estudar em salas condignas em breve, com a conclusão de 25 novas salas de aula. As salas estão a ser construídas em colaboração com os parceiros do setor da educação, segundo avançou o chefe da repartição de administração e planificação na Direção Distrital da Educação, Juventude e Tecnologia de Boane. João Chambala notou que o setor está preocupado também com os formandos da localidade de Molotana, onde se registra uma densidade populacional acentuada, com o número de alunos a subir exponencialmente.
1: Neste ano estamos a contar com 29 turmas ao ar livre. E o maior desafio que nós temos é mesmo com a localidade de Molotana, porque a localidade de Molotana está a registrar um crescimento muito rápido e que não estamos a conseguir acompanhar com aquilo que é a construção de salas de aulas. Estamos a dizer que destas 29 turmas ao ar livre, 13 estão na escola de Molotane City.
0: Chefe da repartição de administração e planificação na Direção Distrital de Educação, Juventude e Tecnologia de Boane, João Chambal. Cerca de 100 projetos ligados ao turismo foram aprovados este ano em Moçambique. A maioria dos projetos são de hotelaria e de restauração, que deram entrada nas direções provinciais da Cultura e Turismo e na Agência para a Promoção de Investimento e Exportações. O secretário de Estado do Turismo, Fredson Bacar, disse estar em curso reformas visando dinamizar o setor.
2: Estamos a trabalhar nos instrumentos reguladores que vão, de certo modo, mudar o ecossistema do setor do turismo. Já iniciou o processo de elaboração de um plano de comunicação do turismo e, ligado a isso, que é também a revisão do website Visite Moçambique. Um outro instrumento que está em elaboração é o branding Moçambique e a estratégia de marketing.
0: Cerca de 100 projetos ligados ao turismo foram aprovados este ano em Moçambique. Na atualidade internacional, o Senado de Paraguai aprovou uma moção contra a senadora Celeste Amarilla após dirigir comentários racistas contra o futebolista francês Kylian Mbappé. A senadora publicou uma série de comentários racistas após o penalti que deu vitória à França diante do Paraguai. Amarilla disse estar arrependida dos seus comentários. Entretanto, na sessão do Senado desta quinta-feira, voltou a insultar o jogador francês. O cancro mata 26 mil pessoas por dia no mundo, indica o relatório da Organização Mundial da Saúde sobre a disparidade mortal na taxa de sobrevivência entre países ricos e pobres. Especialistas afirmam que as chances de sobrevivência ao cancro em países de alta renda são altas e baixas nas nações em vias de desenvolvimento. Para inverter o cenário, a OMS recomenda a tomada de medidas urgentes para expandir a prevenção, melhorar o tratamento e reduzir as desigualdades globais no acesso aos cuidados oncológicos. Fechamos com o tempo. A cidade de Tete poderá registrar esta sexta-feira 32 graus Celsius de temperatura máxima, seguida por Beira com 29. Inhambane, Nampula, Quelimane, Xai-Xai 28, Pemba 27, Chimoio e Maputo 26, Vilanculo 25 e Lixinga 23 graus Celsius de temperatura máxima. Apresentamos as notícias a esta hora, as próximas às 2 horas.

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É precisamente neste alinhamento entre o governo, as instituições de ensino superior, a comunidade científica, o setor privado, os estudantes, os parceiros de desenvolvimento e a comunidade em geral, que nascerá um plano estratégico mais sólido, mais legítimo e mais capaz de responder às aspirações do nosso país. Um plano estratégico inclusivo garante que nenhum talento fique para trás, independentemente da sua origem geográfica, condição econômica, género ou situação social. É também aquele que assegura oportunidades de acesso, permanência, sucesso acadêmico e produção científica de conhecimento em todas as regiões deste nosso país.

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2: Anastácia, estou aqui através de perder o meu marido, através de xenofobia. E voltei para a casa dos meus pais. E lá fiquei muito tempo. E minha

0: E chegou o momento de me dizerem que precisava de uma casa. Eu aceitei. Em 2019, vieram uma moça na casa, onde agora estou com meus 7 filhos.
1: Eu sou Alda Antônio Magai, vivia em Laulane, numa casa emprestada. Então me encontraram, eu a passar dificuldade, me levaram para cá, construíram uma casa, é ali onde eu estou a viver com os meus filhos. Eu também, antes de sair de lá, fazia negócio, acordava muito cedo, alguém me ligar, venha lavar roupa, ia correr. Por isso eu dou força a outras mulheres também, para poderem ir à batalha, para poder ter o seu próprio sustento, sustento das crianças também.
2: Cristiano Januário Kumbano. Eu na vida eu sou pedreiro, mas agora não tem trabalho, não tem nada, estou a ficar só a pegar a enxada para ver se a criança pode comer. De amendoim, feijão, mandioca, salada, tudo, estou a fazer bom mesmo. Agora estou bom, minhas crianças estudam tudo mesmo.
3: Aguardamos por si nesta sexta-feira às 14 horas e 30 minutos e depois do noticiário das 2 horas de madrugada de terça-feira.
4: Renovados os votos de uma excelente noite, de uma ótima madrugada na nossa sintonia. Passam 10 minutos da uma. O silêncio da noite é agora o cenário perfeito para recebermos o grande espetáculo da nossa madrugada, tal como prometimos. A partir de agora, o palco abre-se para homenagear o eterno King of African Reggae, o grande Lucky Dube. A sua história confunde-se com a própria força da vida. Ele nasceu a 3 de agosto de 1960. Em Ermelo, na África do Sul, recebeu o nome de Lucky, sortudo, que quer dizer sortudo, porque a sua mãe o viu como uma bênção depois de várias gravidezes falhadas. Lucky cresceu no período duro do apartheid e usou a música não como entretenimento, mas como uma arma de paz, igualdade e justiça social. Ao longo dos seus 25 anos de carreira, gravou 22 álbuns e tornou-se o artista do reggae com mais discos vendidos em todo o continente. Infelizmente, a sua voz foi calada cedo demais. Na noite de 18 de outubro de 2007, aos 43 anos de idade, Lucky Dube foi tragicamente assassinado em Joanesburgo e foi mesmo em frente aos seus filhos já adolescentes. Ele partiu, mas o seu legado espiritual permanece vivo. Nas próximas 2 horas de bónus, para a sua sala, para o seu posto de trabalho, para o seu carro, para o seu quarto, onde quer que esteja, sintonize o coração nesta vibração positiva. Acompanhe já a seguir e receba com muitos aplausos o eterno Lucky Dube.
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1: 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E foi a primeira hora do espetáculo de Lucky Dube. Vamos às notícias e já voltaremos com muito mais reggae. Em toda a República de Moçambique são 2 horas.
2: Boa noite. Bem-vindo às notícias apresentadas por Vítor Rufino. Moçambique e Rússia reafirmam o compromisso de aprofundar a parceria estratégica nas áreas económicas, reformas estruturais, combate ao terrorismo e na concertação em matérias de agenda internacional. O fato foi reiterado esta quinta-feira em Maputo, no encontro que o presidente da República, Daniel Chapo, manteve com o ministro das Relações Exteriores da Rússia, Sergei Lavrov, que efetua uma visita de trabalho de 2 dias a Moçambique. Em declarações à imprensa, Sergei Lavrov assegurou que a Rússia está disponível para responder aos pedidos de apoio apresentados por Moçambique para o combate ao terrorismo que afeta a província de Cabo Delgado.
3: Предстоящий период в наших отношениях стратегического партнерства – это совместная борьба с терроризмом.
4: Mais uma área que foi debatida no âmbito da nossa parceria estratégica é o combate conjunto ao terrorismo. A Rússia está pronta para ajudar e atender os pedidos dos amigos moçambicanos no que se refere ao apoio nessa luta contra a ameaça terrorista no norte do país.
2: No encontro desta quinta-feira, o presidente moçambicano apresentou ao ministro das Relações Exteriores da Rússia as suas ideias para a implementação de reformas económicas no país. A primeira-ministra, Bem-vinda Levy, dirige esta sexta-feira a cerimónia de graduação e entrega de certificados aos pilotos de drones no âmbito do workshop de encerramento do projeto de utilização de drones para monitoria e gestão de desastres. A iniciativa, promovida pelo Ministério das Comunicações e Transformação Digital, através do Instituto Nacional de Meteorologia, visa reforçar a capacidade